0: decisões para que os investimentos possam ocorrer da maneira mais rápida possível. E é por essa razão que o Conselho vai contar, além de todos os ministérios envolvidos, que serão 13, também representação dos governos estaduais, municipais, do setor industrial, do setor de mineração e da academia.
1: A lei também cria um fundo garantidor, visando reduzir riscos e ampliar a capacidade de investimento no setor. E o Programa Federal de Beneficiamento e Transformação de Minerais Críticos e Estratégicos. Com ele, as empresas poderão transformar em crédito fiscal até 20% de seus gastos com beneficiamento, transformação e mineração urbana. Reportagem Gabriela Noronha.
2: O Ministério dos Transportes apresentou um novo modelo de chamamento público para a exploração de trechos ferroviários ociosos, desativados ou em processo de devolução.
3: Ele permite que empresas privadas explorem a malha ferroviária pública por meio de contratos de autorização.
4: Cerca de 10 mil quilômetros de ferrovias ociosas, desativadas ou subutilizadas poderão voltar a operar no país. O Ministério dos Transportes apresentou na B3, em São Paulo, um modelo para atrair empresas interessadas em explorar esses trechos. A proposta prevê chamamentos públicos para apresentação de projetos de requalificação da malha ferroviária. Nos trechos selecionados, o interessado terá 2 anos para desenvolver o projeto e poderá propor soluções para transporte de cargas ou passageiros. Os contratos poderão ter prazo de até 99 anos. Segundo o ministro de Portos e Aeroportos, Tomé Barros, a proposta contempla o aperfeiçoamento logístico dos trechos.
5: No estudo que a gente contratou, aponta um volume de carga muito grande, que hoje está por caminhão. Então a meta nossa é diminuir o custo logístico, aumentar a participação do modal ferroviário, abrindo possibilidades. Então assim, a gente acha que vai ter muita gente interessada e vai ter, pelo menos eu vou trazer um olhar do mercado para os trechos existentes hoje. Estou dando um destino e buscando um caminho para essa quantidade de quilômetros que eu tenho em desuso no país.
4: A carteira inicial reúne 7 ferrovias de linha curta, conhecidas como short lines, além de trechos de menor extensão conectados à malha ferroviária nacional. Entre os trechos estão as ligações entre Brasília e Lusiânia e entre Campina Grande e Cabedelo, além de linhas nos estados do Rio Grande do Sul, Minas Gerais, Goiás e São Paulo. A recuperação dos trechos poderá envolver investimentos privados e recursos públicos, quando houver interesse e viabilidade. A proposta prevê ampliar a utilização da malha ferroviária e integrar diferentes regiões do país. Reportagem Pablo Mundim.
2: País de norte a sul, enfrentando o sol, a chuva e a distância da família para garantir que o Brasil não pare.
3: Seja levando o alimento que chega à nossa mesa, o combustível que move nossas cidades ou remédios que salvam vidas.
2: No Dia Nacional do Caminhoneiro, a Voz do Brasil presta uma homenagem aos mais de 4 milhões de motoristas que fazem das rodovias o seu sustento e a engrenagem que ajuda a mover o país.
3: Para celebrar a data, a Polícia Rodoviária Federal realiza ações educativas de saúde e faz um alerta. Neste ano, aumentaram as estatísticas de sinistros de trânsito envolvendo caminhões, mortes e feridos nas rodovias federais. Minha

0: O caminhoneiro Senito Pereira nasceu no interior do Paraná, mas há 26 anos sua casa é todo o Brasil.
1: O ofício é quase uma tradição de família. 5 irmãos, um filho e uma sobrinha ganham a vida transportando carga nas estradas do Brasil.
0: E hoje nós preparamos uma reportagem dando dicas para viagens seguras.
1: Só para se ter uma ideia, de janeiro a julho, 1.681 pessoas morreram nos sinistros de trânsito em que caminhões estavam envolvidos. Número 4,54% maior que o registrado no mesmo período do ano passado.
2: Eu conheço cada palmo desse chão. É só me mostrar qual é a direção.
3: O sol clareia às primeiras horas da manhã, quando Senito Pereira desperta para mais um dia de trabalho. Ele deixa a boleia, acende o fogareiro e faz um café. Para ele, que passa os dias na estrada, o caminhão é um pouco de tudo. Meio de transporte, fonte de renda e casa. Antes de dar partida, o caminhoneiro, nascido em Curiúva, no interior do Paraná, sempre confere se está tudo em seu lugar.
4: Primeiro eu dou uma olhada, né? Como é que tá óleo, água, essas coisas, que é o dever da gente, né? Quando ele tem um probleminha, a gente já cuida de levar na oficina, né? Tudo tem que estar em cima, mano. Manutenção do caminhão em primeiro lugar.
3: Além dos cuidados com a manutenção do veículo, a Polícia Rodoviária Federal faz outras recomendações aos caminhoneiros para que trafeguem com segurança. A atenção deve ser redobrada com os veículos menores por conta da grande quantidade de pontos cegos. Consumo de álcool ou drogas antes de dirigir, carga muito pesada e amarração incorreta da carga são causas de acidentes graves na estrada, segundo Estênio Pires, coordenador-geral de segurança viária da PRF. Ele também alerta para o perigo do excesso de velocidade.
5: É um veículo desse que transporta dezenas de toneladas, tem um comportamento muito diferente de um veículo de passeio, um veículo pequeno. Para se fazer a frenagem total, leva um espaço muito grande. Se estiver em excesso de velocidade, muito mais, podendo provocar grandes tragédias.
3: A Lei dos Caminhoneiros, que regulamenta a profissão no país, estabelece regras para a jornada de trabalho e para proporcionar descanso seguro a esses profissionais a pontos de parada localizados ao longo das rodovias. Nos contratos de concessão, eles devem aparecer pelo menos a cada 400 quilômetros. Postos de gasolina e outros estabelecimentos privados também são habilitados a oferecerem um serviço, mas nesse caso podem fazer uma cobrança pela utilização da área. De acordo com Viviane Secretária Nacional de Transporte Rodoviário do Ministério dos Transportes, essas paradas também ajudam a prevenir acidentes.
6: A gente consegue colocar áreas adequadas e seguras para que os caminhoneiros e caminhoneiras possam descansar, cumprir a legislação que impõe aí horas de descanso e com isso seguir uma viagem mais tranquila e efetivamente isso tem um impacto então na redução no número

0: O caminhoneiro Senito Pereira, no início desta reportagem, conta que apesar de a vida na estrada ser marcada por vários desafios, também é uma alegria desbravar melhor o Brasil.
1: A gente conhece tudo, né? A gente ouve falar numa cidade lá, opa, mas essa eu conheço, já passei, né? E conhece todo o desenvolvimento do Brasil, né? Hoje a gente tem uma potência muito grande.
0: A lei dos caminhoneiros também determina que é direito desses trabalhadores ter acesso gratuito a programas de formação e aperfeiçoamento, contar com sistema único de saúde para atendimento e receber proteção do Estado contra ações criminosas.

0: bancos e instituições de pagamento terão que adotar medidas para identificar e interromper operações ligadas a casas de apostas não autorizadas.
1: A determinação está em uma portaria publicada esta semana, que também prevê o bloqueio ou encerramento de contas usadas por operadores irregulares.
2: Uma portaria do Ministério da Fazenda estabelece novos procedimentos para suspender transações financeiras relacionadas à exploração irregular de apostas de cota fixa. Entre as ações previstas estão a identificação dos meios utilizados por operadores irregulares para receber valores e a interrupção do fluxo financeiro destinado a essas atividades. A norma também permite o bloqueio de contas e o impedimento de novas transações relacionadas à exploração irregular de apostas. A medida fortalece a cooperação entre regulação, fiscalização e sistema financeiro no enfrentamento do mercado ilegal. No Brasil, somente empresas autorizadas pela Secretaria de Prêmios e Apostas do Ministério da Fazenda podem operar nacionalmente. Desde janeiro de 2025, os sites autorizados utilizam o domínio .bet.br. Todos os detalhes da portaria estão disponíveis no portal gov.br/fazenda. Thaís de Araújo, para a Voz do Brasil.
0: As plataformas digitais com mais de 1 milhão de usuários menores de 18 anos deverão publicar relatórios com informações sobre as medidas adotadas para a segurança, a privacidade e a proteção desse público.
1: As empresas têm até esta quinta-feira, dia 17 de setembro, para divulgarem essas informações.
3: Os relatórios das empresas devem mostrar uma prestação de contas à sociedade e ao poder público das medidas adotadas para a proteção de menores de 18 anos no ambiente digital. O relatório deve apresentar informações sobre denúncias e os encaminhamentos dados, moderação de conteúdos e contas, medidas de proteção de crianças e adolescentes, proteção de dados e privacidade, além dos mecanismos de consentimento parental e da avaliação e gestão de riscos à segurança e à saúde desse público. A data limite para publicar o documento é 17 de setembro. A obrigatoriedade vale para as plataformas com mais de 1 milhão de usuários cadastrados menores de 18 anos. E esse primeiro relatório deve abranger o período de 1º de janeiro a 30 de junho de 2026. Lorena Gilberte Coutinho, diretora da Agência Nacional de Proteção de Dados, a ANPD, destaca que o relatório é importante para famílias, pesquisadores e toda a sociedade, além dos órgãos de proteção.
4: Esse tipo de instrumento, ele vai possibilitar que pesquisadores, até que pais e famílias possam ter, né, um maior esclarecimento sobre, né, se essas plataformas estão recebendo muitas denúncias. É também um instrumento importante para que os próprios pais e responsáveis possam fazer escolhas, controlar mais quais aplicativos os seus filhos utilizam, né, e como fazer esse tipo de controle.
3: Plataforma Discord teve a funcionalidade de transmissão ao vivo suspensa no Brasil até que a empresa comprove a adoção de medidas para proteger crianças e adolescentes. A medida faz parte do processo de fiscalização instaurado pela ANPD para apurar possíveis falhas na proteção desse público no ambiente digital. E além do Discord, a agência segue com a fiscalização e o monitoramento, inclusive de lojas de aplicativos. É o que explica Lorena Gilberte Coutinho.
4: Para verificar a adoção de sinais de idade, né, os mecanismos de verificação de idade por parte de lojas de aplicativo e sistemas operacionais, em relação às empresas Apple, Google e Microsoft.
3: A ANPD recebe denúncias de violação pela página na internet gov.br/ANPD. Reportagem Luciana Colares de Holanda.
0: As Forças Integradas de Combate ao Crime Organizado deflagraram hoje operação em 19 estados.
1: O objetivo é o enfrentamento ao tráfico de drogas e de armas, à lavagem de dinheiro e a organizações criminosas violentas.
0: As decisões judiciais determinaram bloqueios superiores a R$508 milhões, incluindo imóveis, veículos, ativos financeiros e outros bens vinculados a organizações criminosas investigadas.
5: As Forças Integradas de Combate ao Crime Organizado, as FICOs, deflagraram nesta quarta-feira a Operação Força Integrada 4, com ações simultâneas em 19 estados. Ao todo, foram expedidos 173 mandados de busca e apreensão, além de 44 prisões em flagrante durante as diligências. A operação investiga crimes como tráfico de drogas e armas, lavagem de dinheiro, homicídios, extorsão e atuação de organizações criminosas violentas. As decisões judiciais também determinaram o bloqueio de mais de 508 milhões de reais em bens e ativos financeiros. Até agora, 29 imóveis e 18 veículos foram apreendidos, além de armas, munições e drogas. Claudimário Carvalho, para a Voz do Brasil.
1: Problemas com a marcação de procedimentos, reajustes e outras dificuldades com planos de saúde estão entre as reclamações dos consumidores.
0: Para orientar quem enfrenta esse tipo de situação, a Agência Nacional de Saúde Suplementar, a ANS, oferece canais gratuitos de atendimento. Confira na reportagem.
6: A gestora Karen Nascimento tem plano de saúde há muito tempo, mas sempre tem problemas com ele, principalmente com a marcação de procedimentos.
7: Sempre atraso de agendamentos, procedimentos que não são autorizados no tempo hábil.
6: Já o funcionário público Manuel Freire reclama dos aumentos do plano de saúde, que considera abusivos.
8: Todo ano aumenta e a oferta, você não sabe se a rede aumentou, se a rede diminuiu.
6: Para solucionar problemas e reclamações como estas, a Agência Nacional de Saúde Suplementar, ANS, disponibiliza um serviço gratuito para orientar os consumidores sobre seus direitos e as regras dos planos privados de saúde no Brasil. A diretora de fiscalização da agência, Eliane Medeiros, explica qual o primeiro passo.
9: Quando o consumidor tiver um problema com o plano de saúde, a primeira orientação é procurar a própria operadora e guardar o número do protocolo desse atendimento. Agora, se o problema não for solucionado, aí ele pode procurar a ANS e registrar uma reclamação. A reclamação é encaminhada à operadora, que tem até 5 dias úteis para solucionar problemas de atendimento de saúde, como negativa de cirurgia, exame ou consulta.
6: Eliane Medeiros alerta ainda que, ao contratar um plano de saúde, o consumidor deve ficar atento às regras pré-estabelecidas.
9: É importante que o consumidor conheça bem as características do plano que contratou. Também é importante guardar o contrato e qualquer outro documento relacionado ao plano. Conhecer previamente as regras do plano também é uma forma de exercer seus direitos.
6: Em caso de qualquer problema com o plano de saúde, o cidadão dispõe de 3 canais principais para fazer uma reclamação: pela internet, no site da ANS, no endereço gov.br/ANS, ou por telefone, gratuitamente, no número 0800-701-9656, de segunda a sexta-feira, das 9 às 17 horas. Para pessoas com deficiência auditiva, o número é 0800-021-2105. Mas se a pessoa preferir fazer a reclamação presencial, é preciso agendar o atendimento nos núcleos de fiscalização da ANS. Reportagem Cleide Lopes.
1: O pagamento da parcela de setembro do Bolsa Família tem início nesta quinta-feira.
0: O Ministério do Desenvolvimento Social, Família e Combate à Fome informa que a greve dos bancários não vai interferir no repasse.
10: Nesta quinta-feira, dia 17, tem início os repasses do Bolsa Família de setembro. As transferências ocorrem até o dia 30 deste mês. O pagamento é feito de acordo com o último dígito do número de identificação social, o NIS, que cada beneficiário tem no cartão do Bolsa Família. Recebem primeiro famílias com o NIS terminado em 1 e assim sucessivamente até o NIS final 0. Este mês, o valor médio do benefício é de R$ 678,00. R$ 2,18. Para verificar a situação do benefício, extratos e valores, o beneficiário pode consultar os aplicativos do Bolsa Família e Caixa Tem. O Disque Social pelo número 121 também está disponível para atendimento ao público. A ligação é gratuita de todo o Brasil. O Ministério do Desenvolvimento e Assistência Social, Família e Combate à Fome informa que a greve dos bancários, que envolve a Caixa Econômica Federal, não afeta os pagamentos do Bolsa Família, que vão ocorrer normalmente. Reportagem Érica Brás.
1: E essas foram as notícias do Governo Federal.
0: Uma realização da Secretaria de Comunicação Social da Presidência da República.
1: Com produção da empresa Brasil de Comunicação.
0: Fique agora com o Minuto do TCU e em seguida as notícias do Poder Judiciário e do Congresso Nacional. Uma boa noite.
1: Boa noite, até amanhã.
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12: Minuto do TCU.
13: O Tribunal de Contas da União avaliou os pagamentos de benefícios do Regime Geral da Previdência Social feitos em 2025. A fiscalização envolveu mais de 900 bilhões de reais. O TCU concluiu que não houve problemas relevantes nos pagamentos concedidos no ano passado, mas a auditoria encontrou indícios de irregularidades. Cerca de 91 milhões de reais podem ter sido pagos a pessoas que já haviam falecido. Também foram identificados

0: Créditos de ICMS.
1: STJ fixa tese sobre uso de provas do inquérito e validade do testemunho indireto na pronúncia.
0: Mais de 99% dos pedidos de candidatura já foram julgados pela Justiça Eleitoral.
1: Boa noite, eu sou Arthur Filho.
0: E eu sou Walter Lima.
1: Os ministros do Supremo Tribunal Federal decidiram que a venda de combustível derivado de petróleo para outro estado não exige o cancelamento dos créditos de imposto sobre circulação de mercadorias e serviços, ou ICMS, gerados nas operações anteriores realizadas dentro do estado de origem.
0: A decisão foi tomada em sessão virtual, no julgamento de um recurso extraordinário. Por se tratar de matéria com repercussão geral reconhecida, a tese fixada deverá ser aplicada pelos demais tribunais do país.
1: A situação analisada no julgamento diz respeito a empresas que compram produtos de outra empresa do mesmo estado, operação em que há cobrança de ICMS e geração de crédito para a distribuidora.
0: Quando parte dos produtos é posteriormente vendida por outro estado, não há incidência de ICMS. Assim, a discussão consistia em saber se o estado de origem pode manter o imposto cobrado nas operações internas anteriores e se a distribuidora deve estornar o crédito na operação interestadual.
1: STJ fixa tese sobre o uso de provas do inquérito e validade do testemunho indireto na pronúncia.
0: Como o julgamento foi pelo rito dos repetitivos, o entendimento valerá para casos com o mesmo tema em todo o judiciário. Fátima Uchoa.
2: A pronúncia é a decisão judicial que avalia se o acusado de crime doloso contra a vida, como matar alguém, será julgado pelo tribunal do júri. O magistrado verifica se o suposto crime ocorreu e se há indícios de que o acusado participou dele. Para o STJ, a pronúncia não pode se basear exclusivamente em provas colhidas durante o inquérito policial. Nem esse pronunciamento judicial pode ser feito só com apoio de testemunho indireto, ou seja, de quem apenas ouviu dizer que o fato ocorreu. Mas o tribunal reconheceu que o testemunho indireto pode ser mais relevante como prova em contextos como criminalidade organizada e tentativa de silenciamento da vítima ou de testemunha. O relator foi o ministro Reinaldo Soares da Fonseca.
1: Acordo de 193 milhões de reais beneficia quase 800 trabalhadores.
0: A ação faz parte da Semana Nacional da Execução Trabalhista, mutirão promovido pela Justiça do Trabalho para acelerar o pagamento de dívidas judiciais trabalhistas. Rafael Silva.
3: 761 trabalhadores fecharam por meio do Sindicato dos Petroleiros um acordo de 193 milhões de reais com a Petrobras. E eles são apenas alguns dos milhares de trabalhadores beneficiados pelo mutirão da Justiça do Trabalho. Já foram feitas quase 32 mil audiências e arrecadados 2 bilhões de reais. Entre os tribunais regionais de pequeno porte, o TRT-19, em Alagoas, é ouro no ranking de acordos. E você que ganhou uma causa, mas ainda não recebeu, pode procurar a vara do trabalho onde tramita o processo.
1: Há 18 dias para o primeiro turno das eleições gerais, mais de 99% dos pedidos de candidatura já foram julgados pela Justiça Eleitoral.
0: O dado foi divulgado pelo presidente do Tribunal Superior Eleitoral, ministro Cássio Nunes Marques. Vitor Struck tem mais informações.
4: A Justiça Eleitoral já analisou e julgou 20.982 pedidos de candidatura em todo o país. O número corresponde a mais de 99% do total. O dado foi divulgado pelo presidente do Tribunal Superior Eleitoral, o ministro Cássio Nunes Marques, em sessão plenária do Tribunal. De acordo com o ministro, restam 205 processos pendentes de julgamento. Entre os casos já decididos, 980 ainda estão dentro do prazo para recurso. No caso das candidaturas à presidência e vice-presidência, todos os 13 pedidos foram julgados até o dia 11 de setembro.
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1: A você, uma boa noite.
0: E até amanhã.

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1: Eu sou Humberto Pinheiro e estes são os destaques de hoje do Jornal do Senado, que começa agora. Senado pode criar grupo de trabalho para discutir reforma do judiciário. Lei cria política nacional de conscientização sobre doença rara que afeta os pulmões. Sancionada lei que amplia financiamento para a renovação de frota de motoristas de aplicativo e entregadores. Boa noite. A Comissão de Constituição e Justiça pode criar um grupo de trabalho para discutir a reforma do Judiciário. O texto estabelece um prazo de 60 dias para que o grupo apresente uma proposta sobre a reforma. A criação do grupo ainda depende de decisão da Comissão de Constituição e Justiça. O trabalho deverá subsidiar as discussões sobre o tema no Senado. Repórter Pedro Pincer.
2: A Comissão de Direitos Humanos aprovou uma indicação para que a Comissão de Constituição e Justiça crie um grupo de trabalho para apresentar uma proposta de reforma do Judiciário no prazo de 60 dias. A indicação é um tipo de proposição legislativa pela qual se sugere a adoção de providência, a realização de um ato administrativo ou se recomenda que determinado assunto seja tratado por outra comissão, por exemplo. A proposta de indicação feita à CCJ foi apresentada pela presidente da Comissão de Direitos Humanos, senadora Damaris Alves, do Republicano do Distrito Federal.
3: Que a Comissão de Direitos Humanos faça uma indicação urgente à Comissão de Constituição e Justiça do Senado, para que a Comissão de Constituição e Justiça do Senado crie imediatamente um grupo de trabalho onde busque todas as propostas, PECs e projetos de lei que estão tramitando de reforma do Poder Judiciário.
2: A decisão ocorreu durante reunião da CDH em que foram discutidos os desdobramentos institucionais da sessão plenária do Supremo Tribunal Federal que aconteceu nesta terça-feira. A sessão do STF tinha a finalidade de decidir se haveria ou não investigação sobre o ministro Alexandre de Moraes por supostas relações com o banqueiro Daniel Vorcaro, dono do extinto Banco Master, liquidado pelo Banco Central após a constatação de fraudes.
1: O Palácio do Congresso Nacional recebe nesta semana uma iluminação verde em alusão ao Dia Nacional de Conscientização sobre as Distrofias Musculares, celebrado em 17 de setembro. A data foi instituída em 2024, após a aprovação de um projeto pelo Senado para ampliar o conhecimento sobre o grupo de mais de 30 doenças hereditárias que podem causar enfraquecimento e perda progressiva da massa muscular. Reportagem Yasmin Rodrigues.
4: As distrofias musculares formam um grupo de mais de 30 doenças hereditárias que podem causar enfraquecimento e perda progressiva da massa muscular. A data nacional celebrada em 17 de setembro foi criada por lei em 2024. A senadora Leila Barros, do PDT do Distrito Federal, relatora do projeto na Comissão de Assuntos Sociais, destacou que a falta de informação ainda é um obstáculo para pacientes e profissionais de saúde.
5: O conhecimento de distrofias musculares ainda é limitado entre a população geral e muitas vezes até mesmo entre os profissionais da saúde. Por meio da conscientização, busca-se ampliar o conhecimento sobre os sintomas, os métodos de diagnóstico e as possíveis terapias, promovendo uma detecção mais precoce e melhor qualidade de vida para os pacientes. Outro impacto importante da instituição deste dia é o fortalecimento das políticas de inclusão para as pessoas com deficiência.
4: A legislação que criou a data também prevê campanhas de esclarecimento, eventos e materiais educativos para ampliar o acesso à informação sobre as distrofias musculares.
1: Foi sancionada a lei que cria a Política Nacional de Conscientização e Orientação sobre Linfangioleiomiomatose no âmbito do Sistema Único de Saúde. A doença, conhecida como LAM, é rara, afeta principalmente os pulmões e não tem cura. A lei prevê que o SUS ofereça às pessoas com LAM o acesso a todos os meios disponíveis para o tratamento e o controle da doença. A reportagem é de Márcio Maturana.
6: Mulheres entre a puberdade e a menopausa são as mais atingidas pela linfangioleiomiomatose, uma doença rara e progressiva, também conhecida como LAM, que causa cistos nos pulmões, nos rins e no sistema linfático, podendo levar à insuficiência respiratória. A LAM é frequentemente confundida com asma ou bronquite. Por isso, a nova Política Nacional de Conscientização e Orientação, publicada nesta terça-feira no Diário Oficial da União, prevê capacitação de profissionais de saúde para facilitar o diagnóstico precoce. A senadora Damaris Alves, do Republicanos do Distrito Federal, foi a relatora do projeto que deu origem à lei.
7: A única coisa que os pacientes da LAN querem é respirar. Estamos falando de uma doença que eles querem tão somente respirar. Ter uma política pública para acompanhar esses pacientes é mais que necessária. Ampliar a conscientização sobre a LAN, favorecer o diagnóstico oportuno, organizar o encaminhamento assistencial e aprimorar a produção de informações epidemiológicas e clínicas sobre a doença.
6: Outras ações previstas pela nova lei são a criação de centros de referência especializados e implantação de um sistema nacional de coleta de dados. A LAN não tem cura, mas pode ser controlada com medicamentos já disponíveis gratuitamente no Sistema Único de Saúde.
1: Também foi sancionada pelo presidente da República a lei que garante a continuidade do programa de renovação de frota com condições especiais de financiamento para a compra de veículos novos. A medida beneficia motoristas de aplicativo, taxistas e entregadores de aplicativos. O programa permite o financiamento de carros, motos e bicicletas elétricas zero quilômetro. O Congresso Nacional também ampliou as possibilidades de uso dos recursos, incluindo veículos leves para transporte escolar e transporte de cargas. A lei resulta da unificação de duas medidas provisórias aprovadas pelo Congresso. Mais informações com a repórter Patrícia Oliveira.
8: A nova lei garante até 30 bilhões de reais para financiar veículos novos para motoristas de aplicativo com no mínimo 6 meses de atividade, além de taxistas e cooperativas de taxistas. Cada motorista poderá financiar um veículo. A lei também possibilita o uso de recursos para renovação de frotas e infraestrutura do transporte escolar e do transporte urbano de passageiros ou de cargas. Aprovada no Senado, a lei unificou 2 medidas provisórias. O senador Camilo Santana, do PT do Ceará, destacou que a iniciativa pode beneficiar cerca de 1.400.000 trabalhadores.
9: Agora terão condições mais dignas para conquistar seu próprio veículo, gerar renda com mais autonomia e melhorar sua qualidade de vida.
8: A lei também permite que motoristas com habilitação na categoria B conduzam veículos elétricos ou híbridos de até 4.250 quilos de peso bruto total.
10: Eleições 2026.
1: Eleitores que não votarem nas próximas eleições marcadas para 4 de outubro precisam justificar a ausência. A justificativa pode ser feita por 2 formas: pessoalmente em uma sessão eleitoral ou pelo aplicativo do Tribunal Superior Eleitoral. Se o eleitor estiver fora do município que vota, é possível baixar o aplicativo e-título no celular e justificar a ausência por lá no dia e horário em que ocorre a votação. Em caso de ausência, é preciso apresentar uma justificativa para cada turno da eleição. Os eleitores que não votarem nem justificarem ficam sujeitos às penalidades, como impedimento de emitir documentos e de participar de concursos públicos, além do pagamento de multa. Um projeto quer incentivar navios-tanque e embarcações de apoio marítimo que utilizem biodiesel, etanol ou a mistura desses combustíveis. A proposta em análise na Comissão de Infraestrutura prevê cotas adicionais de depreciação acelerada. Isso significa que as empresas poderão contabilizar mais rapidamente a perda de valor de um bem e reduzir custos fiscais. O benefício terá duração de 5 anos. O senador Fernando Dueire, do PSD de Pernambuco, relatou a medida na Comissão de Assuntos Econômicos. Para ele, a proposta poderá estimular a renovação da frota e a sustentabilidade.
11: Porque nós queremos fazer com que o combustível sustentável seja incorporado à frota de navegação com mais agilidade.
1: Com trabalhos técnicos de Eliseu Caires, o Jornal do Senado fica por aqui. Acompanhe agora as notícias da Câmara dos Deputados. Boa noite e até amanhã.
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13: Câmara dá mais transparência à verba destinada a mulheres no orçamento.
14: Plenário pode alterar regras de herança em casos de assassinato na família.
13: Pais de pessoas com deficiência poderão usar meia entrada em eventos.
14: Comissão aprova a proposta que incentiva a exportação da moda brasileira.
13: Boa noite. Avança na Câmara projeto que cria um programa de incentivo à exportação da moda brasileira sustentável. A repórter Maria Neves tem mais detalhes da proposta.
15: A Comissão de Meio Ambiente da Câmara dos Deputados aprovou o projeto que institui o programa Moda Brasileira no Mundo. A proposta prevê ações governamentais integradas para adaptar a indústria da moda às novas exigências sociais e ambientais dos principais importadores de produtos brasileiros. O texto também prevê medidas para promover as marcas nacionais no mercado externo. Dentre as ações propostas estão, por exemplo, a realização de campanhas internacionais de promoção da moda nacional, participação em feiras e eventos, assim como a criação de selos e ações coordenadas de comunicação internacional. A proposta sugere ainda parcerias com plataformas internacionais de moda sustentável e de moda indígena. A inclusão da moda produzida por indígenas e povos tradicionais, assim como da utilização de conhecimentos e técnicas dessas populações no texto, foi proposta pela relatora, deputada Célia Chacriabá, do PSOL Mineiro. A parlamentar argumenta que o sucesso de inúmeros estilistas indígenas atesta a habilidade dos povos tradicionais para a moda contemporânea. Apesar disso, sustenta que, ao que parece, a indústria ignora os saberes ancestrais em aspectos como técnicas têxteis, fibras naturais e tingimentos. De acordo com Célia Chacriabá, apenas 2% dos 1,5 milhão de indígenas que vivem no país atuam na indústria criativa.
16: Estilistas como Veena Ticuna, Patrícia Camaiurá, Dai Molina, que demonstra que moda indígena já ocupa espaço em destaque no Brasil e no exterior. Assim também como Sildo Rick, veste grandes artistas como Anitta, assim como Marina Sena, mulheres Awanawá, mulheres Axaninca, mulheres Machacali, Chacriabá, Ludmila Pataxó, Daru e, sobretudo, a experiência que tive a oportunidade de conhecer, que são mulheres quilombola, porque sabemos que a única ferramenta que mais impulsiona para que as mulheres saiam da situação da zona de violência se chama autonomia financeira.
15: Célia Chacriabá explica que o projeto nasceu da necessidade de que a indústria da moda brasileira se adapte às exigências de importadores, principalmente da União Europeia, que, de acordo com ela, é o maior comprador de produtos nacionais de maior valor. Célia Chacriabá explica que o projeto nasceu da necessidade de que a indústria de moda brasileira se adapte às exigências de importadores, principalmente da União Europeia, que, de acordo com ela, é a maior compradora de produtos nacionais de maior valor. A deputada explica que o Bloco Europeu editou uma norma em 2024 que passa a exigir o passaporte digital de produto para têxteis. Para receber o documento, o exportador tem de garantir a rastreabilidade completa da cadeia produtiva, desde a matéria-prima até o consumidor final. Célia Chacriabá relata ainda que a União Europeia vai exigir que as empresas monitorem impactos em direitos humanos e meio ambiente em toda a cadeia de fornecedores. Além disso, o bloco vai passar a pedir comprovação das medidas adotadas para destinação de resíduos têxteis. Ainda, segundo a deputada, todas as demandas entram em vigor em abril de 2028. O projeto, que visa criar incentivos para a exportação de moda brasileira sustentável, ainda será analisado por 4 comissões da Câmara. Da Rádio Câmara de Brasília, Maria Neves.
10: desenvolvimento regional.
17: Pastor Diniz, do União, propõe que parte da economia obtida com a integração de Roraima ao Sistema Interligado Nacional seja usada para reduzir a conta de luz dos consumidores do estado até 2030.
18: Pela proposta, uma parcela da redução dos gastos da conta de consumo de combustíveis seria destinada à modicidade tarifária em Roraima. Pastor Diniz afirma que a medida evita aumentos nas tarifas e corrige uma desigualdade histórica enfrentada pelo estado.
10: Economia.
17: A Câmara aprovou a criação do Orçamento Mulher. O projeto pretende dar mais transparência aos recursos destinados a políticas públicas para as mulheres no orçamento federal. A repórter Silvia Munhato explica.
19: A Comissão de Constituição e Justiça da Câmara dos Deputados aprovou a criação do Orçamento Mulher. A proposta, que deve ser enviada agora ao Senado, obriga o poder público a dar transparência aos programas e ações voltados ao atendimento das mulheres, por meio de quadros anexos nas propostas e nos relatórios de execução orçamentária. O projeto é de autoria dos deputados Laura Carneiro, do PSD do Rio de Janeiro, e Ricardo Aires, do Republicanos de Tocantins. A deputada Laura Carneiro explicou o sentido do texto.
20: Não adiantam as políticas públicas se nós não tivermos o dinheiro para arcar com essas políticas. O Orçamento Mulher vai, a partir do plano plurianual, a partir da Lei de Diretrizes Orçamentárias, organizar todos os recursos a serem gastos com as mulheres brasileiras.
19: A relatora da proposta na Comissão de Defesa dos Direitos da Mulher, deputada Flávia Moraes, do MDB de Goiás, citou exemplos de ações orçamentárias.
21: E como exemplo, a gente pode citar aqui para a educação os CMEIs, né, que vão atender as crianças para que as mulheres possam trabalhar, as clínicas especializadas em atendimento à saúde da mulher, as ações de enfrentamento e combate à violência contra a mulher, enfim, então são muitas ações específicas que precisam ter investimento, ter orçamento e que, nesse caso, aprovando o orçamento mulher, vão ter prioridade, orçamento bem definido e claro para investimento nessas políticas.
19: De acordo com o texto aprovado, os orçamentos da União, dos estados e dos municípios deverão trazer dois quadros detalhados. O primeiro, chamado de orçamento mulher proposta, deve ser entregue junto com o planejamento anual das ações orçamentárias. O segundo, orçamento mulher execução, será publicado regularmente, para que qualquer cidadão possa conferir quanto desse dinheiro foi efetivamente usado. Deverão constar desses documentos as despesas com educação, saúde, assistência social e outras ações em que as mulheres sejam as beneficiárias diretas. O projeto também prevê que o governo federal reúna os dados de todo o país anualmente para avaliar se os esforços dos estados e municípios estão sendo efetivos. Da Rádio Câmara de Brasília, Silvia Minhato.
10: Saúde.
18: Domingos Neto, do PSD do Ceará, é autor de projeto que cria a assistência de transição de cuidados no SUS. O objetivo é garantir que pacientes que receberam alta hospitalar continuem recebendo acompanhamento especializado antes de voltarem definitivamente para a rotina em casa.
17: A proposta de Domingos Neto prevê atendimento em unidades de transição ou por assistência domiciliar monitorada, com foco na reabilitação, cuidados paliativos e treinamento de cuidadores. Na visão dele, a medida evita reinternações desnecessárias, além de liberar leitos nos hospitais.
10: Ciência e tecnologia.
18: Bandeira de Melo, do PV do Rio de Janeiro, apoia a criação da Frente Parlamentar Mista em defesa do Programa Espacial Brasileiro. O colegiado terá como missão acompanhar e propor iniciativas voltadas ao fortalecimento do setor espacial no país.
17: Bandeira de Melo ressalta que o Programa Espacial envolve soberania nacional, inovação tecnológica e desenvolvimento econômico. A frente também pretende estimular políticas públicas ligadas à defesa, comunicações, previsão climática, monitoramento territorial e aplicações ambientais.
10: Cultura.
18: A Comissão de Cultura aprovou a meia entrada para os pais e responsáveis legais por pessoas com deficiência em eventos culturais e esportivos, mesmo sem a condição de acompanhante. A reportagem é de Luiz Cláudio Canuto.
22: A Comissão de Cultura aprovou o projeto que assegura a meia entrada a mães,
0: pais e responsáveis legais por pessoas com deficiência em eventos culturais e esportivos. Pela proposta, cuidadores de baixa renda inscritos no Cade Único com renda familiar de até 2 salários mínimos também teriam esse direito. O texto final foi elaborado pela relatora deputada Érica Cocai, do PT do Distrito Federal, com base em um projeto da deputada doutora Alessandra Haber, do MDB do Pará. A proposta altera a lei que regula o benefício da meia entrada no Brasil. A exemplo da autora da proposta, a relatora afirma que essas pessoas necessitam de apoio do Estado para usufruir de seu direito à cultura, o que este projeto de lei pretende garantir com o direito ao benefício da meia entrada.
3: É fundamental que nós possamos assegurar a mais plena acessibilidade. É fundamental que nós possamos ter parcerias com a iniciativa privada, com a sociedade civil. Sem inclusão, a gente não tem direito pleno à cidade. Sem inclusão, a gente não tem direito a mergulharmos e vivenciarmos a nossa humanidade na sua plenitude.
0: A Comissão de Cultura acrescentou um único parágrafo à lei para assegurar o direito. O benefício vale para o acesso a salas de cinema, cineclubes, teatros, espetáculos musicais e circenses e eventos educativos, esportivos, de lazer e de entretenimento. A legislação vigente já garante meia entrada às pessoas com deficiência e, quando necessário, a seus acompanhantes. No entanto, pais, mães e responsáveis legais que não estejam na condição de acompanhante no momento do evento não têm direito ao benefício. A autora da proposta, doutora Alessandra Haber, afirma que estudos apontam casos elevados de estresse, ansiedade e depressão entre cuidadores, sobretudo entre mães de baixa renda, que compõem a maioria desse grupo. E barreiras financeiras restringem o acesso dos cuidadores a essas oportunidades, comprometendo um recurso terapêutico de comprovada relevância. A proposta ainda vai ser analisada pela Comissão de Constituição e Justiça. Da Rádio Câmara de Brasília, Luiz Cláudio Canuto.
22: Justiça.
23: Sônia Guajajara, do PSOL de São Paulo, defende a realização de um debate com representantes do governo, do sistema de justiça, de organizações indígenas e de especialistas sobre a criação da Comissão Nacional Indígena da Verdade.
24: Para Sônia Guajajara, a iniciativa pode fortalecer políticas de memória, verdade, reparação e justiça voltadas aos povos indígenas. A deputada afirma que a proposta busca aprofundar a investigação de violações de direitos humanos e ampliar as garantias de não repetição.
23: Rodrigo Valadares, do PL de Sergipe, apoia projeto que define o antissemitismo na legislação brasileira para orientar políticas públicas de prevenção à discriminação. A proposta adota como referência a definição da Aliança Internacional para a Memória do Holocausto.
24: De acordo com Rodrigo Valadares, a proposta estabelece que o antissemitismo é uma forma de racismo, mas não impede críticas ao Estado de Israel. O congressista também garante que o projeto não cria mais tipos penais.
23: Projeto de Rodrigo Gambale, do Podemos de São Paulo, estabelece medidas para garantir o pagamento de pensão alimentícia. A matéria prevê retenção de valores em contas bancárias, restituição do imposto de renda e prêmios de apostas para quitar débitos.
24: De acordo com Rodrigo Gambale, a proposta cria um cadastro nacional de devedores e prevê, de forma subsidiária, a apreensão de passaporte e da carteira de habilitação. Para ele, as medidas dão mais eficácia para garantir o sustento dos filhos.
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22: Segurança Pública.
2: A proposta que impede um condenado por homicídio de receber herança de parentes da mesma família está pronta para análise do plenário. A repórter Paula Bittar acompanhou a votação da chamada Lei Suzane von Richthofen na Comissão de Constituição e Justiça.
4: A Comissão de Constituição e Justiça da Câmara aprovou uma proposta que impede herdeiros condenados por homicídio de receber por vias indiretas o patrimônio de outros parentes da mesma família. A proposta estende o chamado Instituto da Indignidade aos parentes colaterais até o quarto grau. Pela regra atual, a perda do direito à herança por crime doloso só vale quando o crime é cometido contra o dono dos bens, seu cônjuge, companheiro, pais ou filhos. O projeto foi apresentado com o objetivo de criar a Lei Suzane von Richthofen. Richthofen foi condenada a 39 anos de prisão por planejar o assassinato dos próprios pais em 2002 e hoje cumpre a pena em regime aberto. O caso voltou a repercutir pela possibilidade legal de ela herdar parte do patrimônio de um tio falecido. O texto aprovado estabelece que seguro de vida também não poderá ser pago nesses casos. Segundo a relatora da proposta na comissão, deputada Laura Carneiro, do PSD do Rio de Janeiro, essas modificações, além de trazerem mais segurança jurídica ao evitarem longas discussões judiciais em inventários, garantem que o patrimônio familiar permaneça com aqueles que respeitam a solidariedade inerente aos vínculos de sangue e afeto, compatibilizando a norma aos valores que informam o direito civil contemporâneo. A proposta que impede herdeiros condenados por homicídio de receber por vias indiretas o patrimônio de outros parentes da mesma família ainda precisa passar pelo plenário da Câmara antes de seguir ao Senado. Da Rádio Câmara de Brasília, Paula Bittar.
5: Projeto de Gilvanda Federal, do PL do Espírito Santo, propõe reforçar o Fundo Nacional de Segurança Pública com recursos das loterias federais. Pelo texto, 10% da arrecadação bruta das loterias, que hoje ficam com a União, passariam a ser destinados à segurança pública.
2: Gilvanda Federal também incluiu no projeto uma nova regra para eventos culturais de médio e grande porte que recebam dinheiro público. Segundo o deputado, pelo menos 25% desses recursos teriam que ser usados obrigatoriamente para pagar a segurança do próprio evento.
5: Kim Kataguiri, do Missão de São Paulo, é favorável ao projeto que proíbe condenados por pedofilia de se aproximarem de escolas, creches, parques e de manterem contato com menores de idade pelas redes sociais. Ele explica que a iniciativa visa ampliar a proteção a crianças e adolescentes.
2: O texto prevê que a justiça estabeleça um perímetro mínimo de distância entre condenados por pedofilia e locais frequentados por crianças, além das próprias vítimas. Kim Kataguiri afirma que a proposta também impede que essas pessoas exerçam atividades com contato direto com crianças.
6: Hoje, infelizmente, uma pessoa condenada por pedofilia pode se aproximar de uma escola, pode se aproximar de uma creche, pode se aproximar de um parquinho, né? E pode mandar mensagens para menores de idade, né? O que, na minha avaliação, é um absurdo, né? Isso jamais deveria acontecer. Hoje, inclusive, um pedófilo pode ter uma creche. Ele pode ser sócio, ele pode ser administrador de uma creche e esse projeto que eu sou relator visa proibir, né? Se o pedófilo se aproximar de uma creche, mesmo que ele não tenha tido contato com uma criança, vai preso.
5: Felipe Beccari, do Podemos de São Paulo, é autor de projeto que proíbe a distribuição de animais como prêmios em rifas, sorteios e outras ações promocionais. Segundo o parlamentar, a medida busca evitar abandonos e maus tratos decorrentes de adoções sem planejamento.
7: A rifa pode ser legítima para ajudar uma pessoa, alguma questão de saúde, mas os animais não podem ser rifados, porque aquela família que ganha geralmente comprou os números da cartela para ajudar a rifa, o propósito da rifa, e não estava preparada para receber aquele animal no seu seio familiar, com uma estrutura, com tempo, com financeiro. Então animais, esperamos que no Brasil em breve não possam ser mais distribuídos como brindes de festas ou qualquer tipo de rifa ou sorteio.
2: Felipe Beccari informa que a proposta surgiu a partir de denúncias envolvendo animais abandonados ou mortos após serem entregues como brindes. O projeto já teve a urgência aprovada e está pronto para votação no plenário da Câmara.
5: Termina agora o jornal Câmara dos Deputados, produzido pela Rádio Câmara, com trabalhos técnicos de Wellington Teles e a apresentação de Luciana Vieira e Val Monteiro. Boa noite.
2: A Voz do Brasil volta amanhã. Uma boa noite para você.
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17: Boa noite, obrigado a você que está na Rádio Inconfidência de Belo Horizonte nesta quarta-feira. Emerson Rodrigues chegando para o Mais Brasileiríssima, com programação musical de Wilson De Luca. Na primeira hora, você vai ouvir Lô Borges, Tunay, Beto Guedes, Titãs e, para começar, tem Rita Lee.

0: 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Biquíni Cavadão, quanto tempo demora o mês do biquíni? Titãs, Go Back de Marcelo Fromer e Nando Reis. Paralamas do Sucesso, Tendo a Lua, de Herbert Viana e Tetê Tilete. E Rita Lee, Mania de Você, de Rita Lee e Roberto de Carvalho.
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0: Agora na casa da MPB, Gilberto Gil.

mais brasileiríssima trouxe Vanessa Rangel, palpite da Vanessa Rangel. Melim, ouvi dizer. Beto Guedes, paisagem da janela de Fernando Brant e Lô Borges. E Gilberto Gil dele, Drão. Sim.

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9: Para de ouvir Leone, aqui na Brasileiríssima.

0: Ana Vilela, O Leãozinho, do Caetano Veloso. Tunai, Frisson, de Tunai, Sérgio Natureza. E Leone, dele, Garotos 2.
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0: 14 bis, Todo Azul do Mar, de Flávio Venturini e Ronaldo Bastos. Gonzaguinha, dele, Feliz e Roupa Nova, Sonho, de Nando e Serginho. 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
0: Emerson Rodrigues de volta na Brasileiríssima, Rádio Inconfidência de Belo Horizonte FM 100,9. Na segunda parte do Mais Brasileiríssima, você vai ouvir Luiz Melodia, Erasmo Carlos, Maria Bethânia, Eduardo Dussek e agora tem Skank.
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0: Eduardo Dussek, Aventura, de Dussek e Luiz Carlos Góes. Lulu Santos, Sereia, de Lulu Santos e Nelson Mota. Flávio Venturini, Beija-Flor, de Ronaldo Bastos e Flávio Venturini. Skank Dois Rios, de Samuel Rosa, Lô Borges e Nando Reis.
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0: Seguimos na 100,9 com Tavito.

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1: Marina Lima, Nada por Mim, de Herbert Viana e Paula Toller. Luiz Guedes e Thomas Roth, deles Chuva de Vento e Tavito, Naquele Tempo, de Mariozinho Rocha e Renato Corrêa.
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2: Agora na Casa da MPB, presença de Maria Bethânia.

0: Erasmo Carlos, Gatinha Manhosa, de Roberto Carlos e Erasmo Carlos. Zizi Posse, A Paz, de João Donato e Gilberto Gil. Gal Costa, Açaí, do Djavan e Maria Bethânia, Brincar de Viver, de Guilherme Arantes e John Lucien.
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0: Luiz Melodia abre a última sequência desta quarta-feira aqui no Mais Brasileiríssima.

0: Nico Rezende, Esquece e Vem, de Paulinho Lima e Nico Rezende. Ivan Lins, Iluminados, de Ivan Lins e Vitor Martins. E Luiz Melodia, Juventude Transviada, de Melodia, Nilo Chagas, João Vieira Filho e Mansueto. Ponto final no Mais Brasileiríssima. Obrigado a você, ouvinte em confidência. A programação musical foi de Wilson De Luca, edição de Carlos Ferreira, mixagens de Homero Ribeiro e apresentação de Emerson Rodrigues. Valeu, aquele abraço.
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3: Olá, seja bem-vindo, bem-vinda. Está começando mais uma edição do Memória Nacional. Eu sou Valesca Falsi e agradeço a sua audiência. Te acompanho até às 5 da madrugada, tocando clássicos da música popular brasileira, aqui pela Rede Inconfidência de Rádio, AM 880 FM 100,9. Programação da Lúcia Carneiro, trabalhos técnicos de Nilda Mendes. Na mesa de som, Zé Carlos Figueiredo. A nossa primeira de hoje é a Rita Lee, com Lá Vou Eu.
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Sá Rodrigues e Guarabira, Blue Riviera, Paralamas do Sucesso e Zizi Posse, Meu Erro, música do Herbert e Viana. Leone, Melhor Pra Mim, a primeira foi Rita Lee, dela e do Luiz Sérgio, Lá Vou Eu. Poder.

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1: Vamos seguir com Fábio Júnior, Caça e Caçador.

0: Vanderléia Tenura, de Steli Levitt, Kenny e também de Rossini Pinto. Roberto Carlos, Muito Romântico, música do Caetano. Evinha, Sonho Lindo, de Carlos Cola e Maurício Duboc. Fábio Júnior foi o primeiro com Caça e Caçador.
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0: Muito obrigada pela sua audiência. Chegando João Bosco com Papel Machê.

0: Acabamos de ouvir Adriana Calcanhoto com Metade, Ney Matogrosso, Seu Tipo, de Luiz Carlos Góes e Eduardo Duzek. Gal Costa, Verbos do Amor, de João Donato e Lizia Zênio. João Bosco foi o primeiro dele do Capinã, Papel Machê.
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0: 12:46.
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0: Agora Ângela Rorô canta Fogueira.

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0: MPB4, Pois É Pra Quê, de Sidney Miller. Joyce Clariana. Djavan, Mal de Mim. A primeira foi a Ângela Rorô com Fogueira.
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2: Uma e um. 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
0: Este é o Memória Nacional, o programa aqui da Rádio Inconfidência, que toca para você clássicos da música popular brasileira contemporânea. Milton Nascimento com Noites do Sertão.
3: Não se esqueça.

0: Gonzaguinha, Belo Balão, música do Gonzaguinha, Amaranto, Fernando Brant, Geraldo Viana, Canção da Partida, de Dorival Caymmi. Vanderly, Contra o Tempo, teve também Milton Nascimento com Noites do Sertão, de Tavinho Moura e Milton Nascimento.
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0: 1:16.
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0: E seguimos com Zé Ramalho, Banquete dos Signos.

0: foi o Fagner com Borbulhas de Amor. Vando cantou Fogo e Paixão, música da Rose. Fafá de Belém, Haragana, de Kiko Castro Neves e Zé Ramalho, Banquete de Signos.
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0: Próximo bloco começa com Rosana, O Amor e o Poder.

0: Júnior Lambert, Cada Vez Mais Ar, Cláudio Zoli, Cada Um, de Ronaldo Barcelos. Rosana cantou O Amor e o Poder, a versão em brasileiro, em português, é do Cláudio Rabelo.
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0: 1h43.
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2: E agora temos Cazuza com Faz Parte do Meu Show.

0: Que de Abelha Quero Te Encontrar, música do Buchecha. Tigres de Bengala, Elefante Branco, de Vinícius Cantuária e Hit. Marina Lima, Virgem, música dela e do Cícero. Cazuza faz parte do meu show, a música do Cazuza e do Ladeira.
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0: 1h57.
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0: Este é o programa Memória Nacional, que vai ao ar todos os dias da semana, de meia-noite às 5, aqui na rede Inconfidência de Rádio, AM 880, FM 100,9. Agora tem Barão Vermelho.

0: Cidade Negra, Sombra da Maldade, de Tony Garrido e da Gama. Legião Urbana, Eduardo e Mônica, de Renato Russo. Barão Vermelho, Quem Me Olha Só, de Frejá e Arnaldo Antunes.
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0: A próxima sequência abre com Marina Machado.

0: Esse foi Guilherme Arantes com Fã Número 1, Tulipa Ruiz Efêmera, Skank Balada do Amor Inabalável de Samuel Rosa e Fausto Fawcett. Marina Machado Vai Chover de Ney Lisboa.
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0: Vamos seguir com Vinícius Cantuária, Sutis Diferenças.

0: Zélia Duncan, Haja, música da Zélia e do Christian. Afonsinho, Naquele Tempo, de Máriozinho Rocha e Renato Correia. Ana Carolina, Canção Tocou na Hora Errada, música da Ana Carolina. Vinícius Cantuária, Sutis Diferenças, de Vinícius Cantuária.
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0: 2h41.
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2: E vamos seguir com Ana Canhas, Esconderijo.

0: Lenine cantou Paciência, música do Lenine, Dudu Falcão, Tadeu Franco, Nós Dois, música do Celso Adolfo. Zé Cabaleiro, Ai Que Saudade Doce, de Vital Farias. A primeira foi a Ana Canhas com Esconderijo.
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0: 2h57.
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0: Você está ouvindo o programa Memória Nacional. Toca para você clássicos da música popular brasileira contemporânea. Chegando Baby do Brasil com Um Auê com você.

Caetano Veloso, Queixa. Luiz Melodia, Salve Linda Canção Sem Esperança. Erasmo Carlos, Saudosismo, música do Caetano. Baby do Brasil, um Auê com você. Poder.

0: 6:13.
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0: E agora, Chico Buarque com Até Pensei.

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0: Nara Leão, Você e Eu, de Carlos Lira e Vinícius de Moraes, Gilberto Gil, Aqui e Agora. Nana Caymmi, Resposta ao Tempo, de Cristóvão Bastos e Aldir Blanc. Chico Buarque foi o primeiro, ele cantou Até Pensei.
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0: E vamos de Tonai cantando certas canções.

0: Ivan Lins, Lembra de Mim, dele do Vitor Martins. Flávio Venturini, dele do Ronaldo Bastos, Princesa. Leila Pinheiro, Catavento e Girassol, de Ginga e Aldir Blanc. Tunais, Certas Canções, música que ele fez com Milton Nascimento.
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0: 3h43.
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0: A próxima sequência começa com Cássia Eller, por enquanto.

0: Titã, Sonífera Ilha, de Branco Melo, Marcelo Frommer e Tony Bellotto. Heróis da Resistência, dublê de Corpo, Ira, de Edgar Scandurra, Envelheço na Cidade. Cássia Eller, Por Enquanto, de Renato Russo.
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0: 3h58.
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0: Rede Inconfidência de Rádio toca para você clássicos da música popular brasileira contemporânea. Marisa Monte, Arnaldo Antunes.

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0: 14 bis, Linda Juventude, de Flávio Venturini e Márcio Borges, Roberta Campos e Nando Reis, De Janeiro a Janeiro. Biquíni Cavadão, Vento Ventania, de Álvaro, Bruno, Sheik, Miguel e Coelho. A primeira foi Marisa Monte e Arnaldo Antunes, Amor, I Love You, de Marisa Monte, Arnaldo Antunes e Carlinhos Brown.
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4: 4 e 13.
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0: E agora temos Fátima Guedes com Zé Renato.

0: Paulo Diniz, um chope pra distrair. Amelinha, Foi Deus Que Fez Você, de Luiz Ramalho. Tavito, Aquele Beijo. Fátima Guedes e Zé Renato, Perfeito, de Van Lins e Fátima Guedes.
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3: 4h28.
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0: Vamos ouvir agora Toquinho com o Caderno.

0: Paulinho Nogueira, Menina, música do Paulinho Nogueira, Loborges, Nuvem Cigana, de Lô e Ronaldo Bastos, Marcelo, Morena, teve também Sivuca e Glorinha Gadelha com João e Maria, parceria do Sivuca e do Chico, Toquinho cantou Caderno, música que ele fez com Mutim.
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0: 4:44.
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2: Nossa última sequência de hoje abre com Simone.

0: Trio Virgulino e Dominguinhos, Pedras que Cantam, Alceu Valença, Anunciação, Chico César, Fila, Simone cantou Trem Tá Feio, essa música é do Tavinho Moura e do Murilo Antunes. Programa Memória Nacional de hoje termina aqui. Obrigada pela sua audiência, você que está ligadinho aí com a gente todos os dias de meia-noite às 5. Eu sou Valesca Falsi, programação Lúcia Carneiro, trabalhos técnicos da Nilda Mendes, na mesa de som, Zé Carlos Figueiredo. Um grande abraço para você e daqui a pouco eu estou de volta, então eu te espero à meia-noite.
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0: 5 horas.
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0: Bom dia, estamos chegando e vamos até às 7 horas da manhã. Hoje é quinta-feira, você está na Brasileiríssima. A programação musical é de Wilson De Luca, mixagens Juliana Moura. Eu sou Everton Gontijo e a primeira de hoje é com o grupo Pato Fu.

0: Ana Vitória, Amor Perfeito, de Michael Sullivan, Paulo Massadas, Mihail Plopish, Robson Jorge e Lincoln Olivetti. Tim Maia, Sossego, música do Tim, Jota Quest, Yves Brucel, do Jorge Benjor, Pato Fu, Sobre o Tempo, de John.
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0: Brasileiríssima, Caetano Veloso.

0: 5:22.
1: Feito em Minas.

0: Feito em Minas, Flávio Venturini com Frejá, mais uma vez de Flávio Venturini e Renato Russo. Antes, Cássia Eller, All Star, de Nando Reis, Caetano Veloso, Menino Deus do Caetano Veloso.
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0: Djavan, Si, do Djavan, Tiei, João Gomes, A Noite, de Adriano Sintra e André Wong, Gupe, Coisas Que Eu Sei, de Dudu Falcão. 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
0: 5h43.
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0: Bom dia, essa é a Brasileiríssima. Você ouve agora Engenheiros do Havaí.
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Guilherme Arantes, Marina no ar de Guilherme Arantes, Avoa, Ludo Real, Engenheiros do Havaí, Terra de Gigantes de Humberto Gessinger.

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7: Bom dia. Até agora esteve conosco na mesa de áudio Juliana Moura. Vai descansar, está chegando o Reginaldo Silva e nos acompanha, brasileiríssima. Paralamas do Sucesso.

0: Isabela Taviani, Repito, de Isabela Taviani. Antes teve Ira, Telefone, de Júlio Barroso. Daniela Mercury, Sempre Te Quis, de Herbert Viana. Paralamas do Sucesso, Aonde Quer Que Eu Vá, de Herbert Viana. 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
0: Aqui você ouve sempre o melhor da MPB, Nando Reis e Marisa Monte.

6 horas e 23 minutos. 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

0: você.
1: Feito em Minas, Fernanda Takai, Menino Bonito, de Rita Lee. Antes, Raul Seixas, Metamorfose Ambulante, do Raul. Nando Reis e Marisa Monte, Pra Você, Guardei o Amor, de Nando Reis.
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4: Bom dia para você, ouvinte em Confidência. Uma excelente quinta-feira abre o meu destaque de hoje. Já falando de BR-040 com trânsito lento no sentido Belo Horizonte. Lentidão a partir do Veneza e que chega até a altura do Cabral em Contagem. Por lá apenas excesso de veículos. A dica para você, motorista, insistir com paciência, já que rotas alternativas dariam muito mais trabalho. A dica, então, insistir. Na sequência, na passagem pela reta do Califórnia, o motorista volta a enfrentar lentidão, mas que também vale insistir, a fila por lá ainda é pequena. 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Eliseu Júnior para a Rádio Inconfidência.
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0: e de Abelha e Lenine, Na Rua, Na Chuva, Na Fazenda, de Hildon. Criolo e Ivete Sangalo, Um Dia de Domingo, de Michael Sullivan e Paulo Massadas. Barão Vermelho, Por Você, de Maurício Barros, Mauro, Santa Cecília e Frejá.
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3: Destaque agora para você, ouvinte, em Confidência, da saída da Pampulha rumo ao centro da capital. Vejo por aqui lentidão desde a Pedro I no acesso à barragem da Pampulha. Lentidão que se estende pela barragem e chegada ao bairro São Luís. Apenas o excesso de veículos por lá. A dica, insistir com paciência, já que na sequência, na Antônio Carlos, o trânsito vai fluindo muito bem até a chegada ao Complexo da Lagoinha. 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Eliseu Júnior para a Rádio Inconfidência.
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0: Daqui a pouco você ouve o Jornal da Inconfidência. Agora tem Gilberto Gil.

0: Cláudio Zoli, cada um, de Ronaldo Barcelos. Gal Costa, Chuva de Prata, de Ed Wilson e Ronaldo Bastos. Gilberto Gil, dele, Estrela. Chegamos ao final do Bom Dia em Confidência, que teve programação musical de Wilson De Luca, mixagens, Reginaldo Silva e Juliana Moura. Eu sou Everton Gontijo. Continue conosco. Daqui a pouquinho tem o Jornal da Inconfidência. Ótimo dia para você.
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2: Destaque agora para você, ouvinte Inconfidência, de anel rodoviário, que no sentido Rio de Janeiro tem trânsito lento. Desde a passagem pelo bairro São Gabriel, lentidão que se estende até a chegada ao viaduto São Francisco, excesso de veículos nesta manhã por lá. A dica para quem já está no anel, insistir com paciência. Você que deixa a região Nordeste, a dica, seguir por Bernardo de Vasconcelos, na sequência Antônio Carlos, e aí sim acessar o anel após a lentidão. 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Eliseu Júnior para a Rádio Inconfidência.
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0: 6:57.
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1: No anel rodoviário, o trânsito é complicado no sentido Rio de Janeiro, lentidão agora na passagem pelo Trevo do Betânia, lentidão que chega até a altura do Olhos d'Água, motivo excesso de veículos, não há ocorrências. Ainda assim, você que segue rumo ao Rio de Janeiro, a dica é insistir com paciência. Já você que segue rumo ao ponto alto da cidade, a região centro-sul, a dica é desviar para ganhar tempo. Para isso, no Trevo do Betânia, vale acessar a rua Úrsula Paulino, na sequência vias internas do bairro Havaí e do bairro Buritis. 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Eliseu Júnior para a Rádio Inconfidência.
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0: Belo Horizonte, são 7:30. Bom dia, hoje é quinta-feira, dia 17 de setembro de 2026. Eu sou Regina Pala.
1: Bom dia, eu sou Renato Silveira. A temperatura agora em Belo Horizonte, aqui no Barro Preto, é de 19 graus. Confira os destaques de hoje no Jornal da Inconfidência.
0: Desabamento de muro provoca interdição de imóveis em Nova Lima.
1: Polícia Civil identifica vítimas de acidente na BR-116 em Cachoeira de Pajeú.
0: Atlético vence Santos nos pênaltis e avança à semifinal da Copa Sul-Americana.
1: Estas e outras notícias você confere agora no Jornal da Inconfidência.
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0: 7:31. A ANTT, Agência Nacional de Transportes Terrestres, autorizou 8 estados brasileiros a testar um sistema de radar capaz de medir a velocidade média de veículos em rodovias federais concedidas. Em Minas Gerais, o novo equipamento será testado em trechos das BRs 050, 381, 040 e 116.
1: Ao invés de registrar a velocidade do veículo em um único instante, o sistema monitora o carro em 2 ou mais pontos de um trecho e calcula a velocidade com base no tempo gasto no percurso. Esse dado define se o motorista ultrapassou o limite de velocidade no trajeto inteiro.
0: O início dos testes está previsto para este mês. A fase experimental terá 180 dias de duração, podendo ser estendida.

0: Terrestres informou que o ônibus não possuía licença de viagem emitida para o trecho, pois estava em processo de transferência de frota entre empresas, embora estivesse com a vistoria técnica e a segurança veicular em dia.
1: Jornal da Inconfidência, 7h33. Uma colisão frontal entre dois caminhões e um carro de passeio deixou uma pessoa morta e outras cinco feridas ontem à tarde na BR-381 em João Monlevade, região central do estado. O acidente ocorreu na altura do quilômetro 342, no sentido Bela Vista de Minas.
0: Segundo o Corpo de Bombeiros, testemunhas relataram que o motorista de um caminhão carregado com óleo perdeu o controle da direção, invadiu a pista contrária e atingiu o outro caminhão e o automóvel. O condutor que provocou a batida, um homem de aproximadamente 25 anos, morreu no local e precisou ser retirado das ferragens.
1: As outras cinco vítimas foram socorridas por equipes do SAMU e de resgate voluntário e levadas ao Hospital Municipal de João Monlevade. Por causa da gravidade da colisão e do derramamento de óleo na pista, o trânsito no trecho ficou totalmente interditado por cerca de 5 horas.
0: Agora são 7 horas e 34 minutos. Mais de 12 mil crianças em Minas não têm o nome do pai na certidão de nascimento, mas um mutirão realizado pela Defensoria Pública possibilita o registro da paternidade e oferece exame de DNA gratuito. A reportagem é de Leandro Siqueira.
2: Estão abertas as inscrições para o programa Direito a Ter Pai da Defensoria Pública de Minas Gerais. O programa oferece a inclusão do nome do pai na certidão de nascimento e, em alguns casos, o exame de DNA de forma gratuita. Em 2025, 12.438 crianças foram registradas em Minas sem o nome do pai na certidão de nascimento. Em média, 5% dos registros de nascimento no estado ocorrem com o nome do pai ausente. Os dados são da ASPEN, a Associação Nacional dos Registradores de Pessoas Naturais. Segundo a coordenadora regional das Defensorias de Família e Sucessões de Belo Horizonte, Flávia Marcele Torres Ferreira de Moraes, o registro da paternidade possibilita a garantia de direitos e o estabelecimento de uma relação afetiva importante para o desenvolvimento da criança e do adolescente.
3: O direito de ter o nome de um pai no registro, ele é um direito da personalidade ligado à dignidade aí da pessoa humana e da criança e do adolescente nestes casos. Dele decorrem outros direitos, né? O direito de ser sustentado ali, né? De ter um auxílio financeiro para o seu sustento. O direito de ter alguém ali também dividindo os deveres da parentalidade, tendo o dever de guarda dessa criança. Além disso, também decorre os direitos de convivência, né? Que aí estão mais ligados aí com a afetividade, com o direito ali de ter um pai presente, né? São duas coisas bem diferentes, né? O direito formal e ter um pai verdadeiramente.
2: A iniciativa busca uma conciliação entre as próprias pessoas para garantir o direito de todas, explica a coordenadora.
3: O objetivo do mutirão é que as próprias pessoas tenham autonomia para solucionar e pacificar as relações familiares. Então, a pessoa procura a defensoria, indica quem seria o pai. Esse pai, ele é convidado para vir aqui na defensoria ou para reconhecer essa paternidade de forma espontânea, ou caso ele entenda necessário ser realizado um exame de DNA, esse exame será feito gratuitamente. A gente também busca tentar solucionar as questões referentes à pensão alimentícia, à fixação de guarda, a direito de convivência.
2: Nos casos de negativa ou ausência do pai, existem outras formas de buscar o direito dos filhos, afirma a defensora pública.
3: Para participar do mutirão, como é uma tentativa de solução extrajudicial desse conflito e dessa pacificação, é necessário pelo menos indicar, ter os dados, né, o nome e um contato desse pai para ele ser convidado a participar das sessões. caso a pessoa não tenha esses dados, aí não dá para participar do mutirão, dá para ser atendido aqui na instituição para a tentativa de encontrar esse pai, né? E aí talvez tenha que judicializar, tenha que entrar com uma ação judicial para procurar esse pai.
2: As inscrições para o mutirão Direito a Ter Pai devem ser feitas presencialmente até 2 de outubro nas unidades da Defensoria Pública.

0: O mutirão acontece entre os dias 19 e 23 de outubro. Os endereços das unidades e outras informações estão disponíveis na página www.defensoria.mg.def.br. Reportagem Leandro Siqueira.
1: Jornal da Inconfidência, 7h38. O desabamento de um muro de arrimo provocou a interdição de 7 imóveis no bairro Cariocas, em Nova Lima. A ocorrência foi registrada na rua Enita Seabra e deixou 19 moradores desalojados, que foram abrigados em casas de parentes. Ninguém ficou ferido.
2: De acordo com o Corpo de Bombeiros, uma grande rachadura surgiu na calçada após o desabamento, ameaçando as estruturas vizinhas. A Defesa Civil isolou a área e restringiu o acesso ao trecho por medida de segurança.
1: Técnicos da Prefeitura e agentes da Guarda Municipal monitoram o local para avaliar o risco no solo e apurar as causas do acidente. Ainda não há previsão para a liberação das residências.
2: Jornal da Confidência 7:39. Tem crescido o número de vítimas do chamado golpe do falso presente. Os golpistas costumam pesquisar dados na internet e abordam a vítima perto do seu aniversário ou de datas festivas. A reportagem é de Rafael Nasta.
3: A Ana Maria quase foi vítima no dia do aniversário dela. Uma suposta confeitaria de Belo Horizonte fez contato com a dona de casa para dar a ela uma torta de presente. Mas quando o motoboy chegou, veio a surpresa: pagar uma taxa para receber o presente.
4: Ele falou que não poderia receber dinheiro. Aí ela falou assim: então vou passar um Pix. Ele falou assim: não, Pix também não dá não, tem que ser no cartão, e tem que ser no cartão para comprovar que ela recebeu essa torta. Aí minha filha achou meio estranho aquilo, e no descuido do motoqueiro ela pegou o embrulho. Ah, então tá, vou lá pegar o cartão dela. E teve a curiosidade de abrir o envelope que teria a suposta torta. Quando ela abriu esse envelope, ela viu, né, um embrulho, tudo direitinho, que não tinha nada a ver com a torta dessa confeitaria. E era simplesmente uma rosca dessas que a gente compra na padaria.
3: A estratégia de pedir o cartão de crédito é típica entre os golpistas e permite que eles obtenham dados do cartão como nome, número e código de segurança. Com tudo em mãos, eles conseguem fazer múltiplas compras, causando prejuízo à vítima. O golpe do bolo não é um caso isolado. Uma pesquisa do Data Senado mostra que 24% dos brasileiros com mais de 16 anos perderam dinheiro em golpes digitais nos últimos 12 meses. Isso representa 40 milhões de pessoas.
5: Se você pensa que o golpista só precisa de um presente falso para enganar a vítima, é bom ficar atento. A história muda. Pode ser um benefício, uma cobrança, uma reserva de hotel ou até um pedido de dinheiro feito por alguém conhecido. A estratégia é que é parecida: criar uma situação urgente ou convincente para fazer a vítima entregar dados, pagar ou fazer um Pix.
3: O advogado Guilherme Monte Alegre explica que desconfiar de tudo é o primeiro passo para não virar estatística.
6: Sempre busquem autenticação dessas informações. Então, entrar em contato com quem estaria de fato mandando esse presente, então chegar e perguntar para a pessoa quem realmente estaria fazendo essa entrega, de repente entrar em contato com o fornecedor também para conseguir essas informações. Não entrar em links suspeitos, passar seus dados, fornecer biometria facial. A gente sempre alerta as pessoas e sugere que elas façam um boletim de ocorrência também o mais rápido possível, para caso seja necessário, eventualmente, ingressar com uma ação judicial.
1: 7h42. A Polícia Rodoviária Federal apreendeu 52 barras de ferro que, segundo os envolvidos, seriam usadas em um possível confronto entre torcedores em Belo Horizonte. A apreensão foi feita nessa quarta-feira durante uma abordagem na BR-381 em Itatiaio Sul, na Grande BH.
2: As barras de aço, com cerca de 1,60m de comprimento, estavam em um carro que acompanhava 5 ônibus com torcedores vindos de São Paulo para o jogo entre Atlético e Santos na noite de ontem na Arena MRV.
1: Segundo a PRF, o motorista e o passageiro disseram ser integrantes da torcida jovem do Santos e afirmaram que os objetos seriam utilizados em um eventual confronto com integrantes da Máfia Azul do Cruzeiro.
2: Os dois foram conduzidos para os procedimentos previstos na Lei Geral do Esporte e assinaram um termo de compromisso para comparecer ao Juizado Especial Criminal de Itaúna, quando forem intimados. Eles foram liberados após a apreensão do material.
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1: 7:43, o Atlético está na semifinal da Copa Sul-Americana e a classificação veio com muita emoção, não é, Fred? Bom dia.
8: Bom dia, Regina. Bom dia, Renato. Bom dia a você que nos acompanha. É, Regina, veio no embalo do Eu Acredito, né? E foi desse jeito que o Atlético conseguiu a sua classificação. E nesse ritmo, aos 17 segundos, Bernard abriu o placar. Aos 19, Renier bateu de primeira e fez o segundo gol atleticano. Lianco marcou contra aos 28 minutos após cobrança de falta. Já no final do primeiro tempo, aos 40 minutos, Renier fez novamente o gol. Já no segundo tempo, aos 27 minutos, Gabigol deu o sonho da vaga para o Santos. Mas nos acréscimos, aos 46 minutos, Coelho fez que o Atlético conseguisse a sua classificação na tabela dos pênaltis. E nas cobranças das penalidades, foi também no estilo atleticano. O goleiro Delfim foi o herói, defendendo 3 pênaltis. E já, pelo lado do Atlético, Scarpa, Igor Gomes e Borbas converteram as penalidades. Agora, o Atlético enfrentará o vencedor de Cienciano e Montevideo City Torque. As duas equipes decidem a vaga hoje, às 21:30, horário de Brasília, Regina e Renato.
1: Obrigado,
2: Fred. Agora são 7:44. A seguir no Jornal da Inconfidência, o Copom volta a reduzir a taxa básica de juros e a Selic vai a 13,75% ao ano.
1: Chuva acompanhada de ventos fortes e granizo provoca estragos em Diamantina e Buenópolis. A gente já volta.
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10: Se você gosta de games, transmissões ao vivo e conteúdo interativo, a dica de aplicativo de hoje é a Twitch. Gratuito e muito popular no mundo todo, o app é uma plataforma de transmissões ao vivo, onde criadores compartilham partidas de videogame, campeonatos de e-sports, bate-papos, música e até conteúdo sobre tecnologia e entretenimento. O diferencial da Twitch é a interação em tempo real. Você pode comentar, participar do chat e acompanhar os seus streamers favoritos ao vivo. Também é possível seguir canais e receber notificações sempre que uma transmissão começar. A Twitch, TWITCH, é gratuita e está disponível para Android e iOS. Essa edição do App do Bom teve apresentação e produção de Pedro Henrique Vieira e trabalhos técnicos de Celso Júnior.
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11: Previsão do tempo.
2: A quinta-feira será de tempo estável e sem chuva em grande parte de Minas Gerais. Na faixa leste e na área central, a umidade que vem do oceano favorece muitas nuvens e possibilidade de chuva isolada. Nas demais regiões, o céu varia entre parcialmente nublado e nublado.
1: As chuvas recentes melhoraram as condições de umidade em todo o estado e não há previsão de índices críticos de umidade do ar. Em Belo Horizonte, o dia será de céu parcialmente nublado a nublado, com possibilidade de chuva isolada. A temperatura fica entre 17 e 28 graus. E a umidade relativa do ar pode chegar a 40% à tarde. As informações são do IMET e da Defesa Civil de BH.
2: E os temporais dos últimos dias já deixaram estragos em cidades mineiras. Em Diamantina, no Vale do Jequitinhonha, a força da chuva, acompanhada de ventos fortes e granizo, provocou danos em vários pontos da cidade. Estabelecimentos comerciais tiveram estruturas danificadas, árvores e postes de energia caíram e houve interrupção no fornecimento de eletricidade.
1: Imagens registradas após a tempestade mostram a dimensão dos estragos e o trabalho das equipes nos locais afetados. Segundo a prefeitura, não houve vítimas e os danos registrados foram materiais. Equipes da Secretaria de Obras, Guarda Municipal, Defesa Civil e Corpo de Bombeiros foram mobilizadas para atender as ocorrências e prestar assistência à população.
2: Em Buenópolis, na região central, a chuva forte, acompanhada de ventos e granizo, também causou danos. Estabelecimentos foram destelhados e estruturas ficaram danificadas. Imagens que circulam nas redes sociais mostram parte dos estragos. Na região do posto Lamparina, uma estrutura foi derrubada.
1: Equipes percorrem as áreas afetadas para avaliar os danos e identificar novas ocorrências. A Defesa Civil e o Corpo de Bombeiros também estão mobilizados. Ainda não há um levantamento completo dos prejuízos.
2: 7h49. Estudos com polilaminina começam no dia 24 para avaliar a recuperação de movimentos. Quem traz os detalhes é o repórter Oussam El Gauri.
12: A primeira fase de estudos clínicos com a polilaminina começa no dia 24 deste mês, de acordo com a farmacêutica Cristália. A empresa desenvolve o medicamento em parceria com pesquisadores da UFRJ, a Universidade Federal do Rio de Janeiro. A polilaminina tem potencial para ajudar pessoas com lesão na medula a recuperarem movimentos. O objetivo desta primeira fase é avaliar a segurança da substância em seres humanos. Os pesquisadores vão recrutar 5 pacientes voluntários de 18 a 72 anos, conforme autorização da Anvisa. Todos devem apresentar lesão medular completa entre as vértebras T2 e T10, provocada por trauma a menos de 72 horas e ter indicação de cirurgia para descompressão medular. Depois do procedimento, os voluntários vão passar por reabilitação e serão acompanhados pela equipe de pesquisa por 6 meses. A polilaminina é uma substância desenvolvida em laboratório a partir da laminina, uma proteína encontrada naturalmente no corpo humano. Ela foi descoberta pela professora e pesquisadora da UFRJ, Tatiana Sampaio, que investiga seu potencial há mais de 20 anos. Depois de obter resultados positivos em ratos, os pesquisadores fizeram um estudo piloto entre 2016 e 2021, com 8 pessoas que também passaram por cirurgia de descompressão. 3 morreram em decorrência das lesões. Os 5 sobreviventes apresentaram algum ganho motor, mas ainda não é possível afirmar que esses ganhos foram provocados pela polilaminina. Por isso, são necessários ensaios clínicos controlados. Se a substância for bem sucedida nesta fase 1, a equipe poderá pedir autorização à Anvisa para prosseguir com os testes em humanos. Nas fases 2 e 3, os pesquisadores poderão avaliar se a substância realmente funciona e se produz resultados superiores aos tratamentos disponíveis atualmente. Somente depois da conclusão de todas as fases de testes, o medicamento poderá ser registrado e disponibilizado à população. Da Rádio Nacional em Brasília, Oussama El Gauri.
1: Jornal da Inconfidência, 7h52. Polícia investiga 4 pessoas após desabamento de prédio em São Paulo. Entre os investigados está a fiscal da prefeitura que vistoriou o local. A reportagem é de Sara Quines.
11: A Polícia Civil de São Paulo investiga 4 pessoas por homicídio com dolo eventual após desabamento de prédio em construção na Penha, na zona leste da capital paulista, no último sábado. 3 pessoas ligadas à construtora New Home, responsável pela obra, tiveram a prisão temporária decretada. Uma delas está presa, as outras 2 seguem foragidas. A 4ª pessoa envolvida é uma servidora da prefeitura que vistoriou o local e havia confirmado a demolição de obra irregular no terreno em 2024. De acordo com os investigadores do caso, a servidora da prefeitura, Viviane de Palma, afirmou em depoimento que sua competência era vistoriar a autorização do alvará e não a de verificar a estrutura do prédio em relação à instabilidade, mas de confirmar se a edificação considerada irregular havia sido demolida. A delegada Deidiene Fialho Costa Éboli comenta o que a fiscal da prefeitura alegou no interrogatório.
13: Ela tinha que constatar que essa edificação de 150 metros tinha sido demolida. E ela, ao verificar uma obra já com 6, 7 andares, diferentemente dessa edificação que ela tinha no projeto, ela testou ali que aquela edificação foi demolida. É o que ela declarou. Porém, as declarações dela serão confrontadas com os processos administrativos e judiciais que nós recebemos e vamos apurar minuciosamente tudo o que tem lá.
11: A proprietária da construtora New Home, à frente da obra, Isis Rodrigues Brandão, e o engenheiro responsável técnico, Cristiano Vivacqua, estão foragidos. O pai de Cristiano, Ronaldo Vivacqua, não consta em documentos como proprietário, mas foi citado por testemunhas, por vender apartamentos no empreendimento e também por participar ativamente do dia a dia da construção. Ronaldo está preso desde domingo. Ainda segundo os delegados, já há indícios suficientes de que os 3 principais investigados tinham conhecimento dos riscos de colapso do prédio. A Polícia Civil requisitou que a Prefeitura fiscalize outras obras em andamento da construtora New Home. Com colaboração de Leonardo Cato, da Rádio Nacional em São Paulo, Sara Quines.
2: 7h55, o nosso assunto agora é economia. O Copom voltou a reduzir a taxa básica de juros. Pedro Lacerda tem as informações.
14: O Comitê de Política Monetária do Banco Central decidiu nesta quarta-feira reduzir novamente a taxa básica de juros do país. A Selic caiu de 14% para 13,75% ao ano. No cenário interno, o Banco Central observou que a economia está desacelerando aos poucos. A inflação voltou a cair e está dentro do limite máximo estabelecido pelo BC, mas acima do centro da meta oficial. As projeções para 2026 e 2027, medidas pelo mercado, também continuam acima do valor definido pela autoridade monetária. Já no cenário externo, a nota do comitê cita os conflitos no Oriente Médio e as incertezas sobre os juros em economias mais ricas. Em relação ao rumo da política monetária para os próximos meses, o Copom informou que a definição da taxa vai depender dos resultados dos indicadores econômicos no próximo período. O colegiado reforçou ainda que segue de olho na política fiscal do governo e seus impactos na política monetária. O comitê enfatizou que é preciso ter cautela em um cenário de maior incerteza, tanto no cenário doméstico quanto no externo. Da Rádio Nacional em Brasília, Pedro Lacerda.
1: 7h56, o Jornal da Inconfidência fica por aqui. A apresentação foi de Regina Pala e Renato Silveira.
2: Edição, Gustavo Abreu, Marcos Tadeu e Renato Silveira. Na mesa de áudio, Reginaldo Silva.
1: Diretoria de Conteúdo e Programação, Flávia Ivo. Gerência de Jornalismo e Esportes, Rodrigo Balbino.
2: De hora em hora, o jornalismo volta na programação da rádio com o repórter Inconfidência.
1: Agradecemos a sua audiência. Bom dia.
2: Bom dia.
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1: Destaque agora para você, motorista, que dirige com a Inconfidência pela Via Expressa e segue rumo ao centro da capital. Tem ponto de atenção, isso porque na chegada à rotatória do Corel tem faixa da direita bloqueada devido à queda de uma árvore. O trânsito segue fluindo normalmente por lá, fica apenas esse ponto de alerta para você. Na sequência, na chegada à Tereza Cristina, acesso à Avenida do Contorno, motorista enfrenta pequena fila, mas vale insistir, já que é apenas reflexo de semáforo. 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Eliseu Júnior para a Rádio Inconfidência.
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4: 7h58.
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17: Olá, bom dia para você acompanhando a Brasileiríssima nesta manhã de quinta-feira, 17 de setembro, são 8h01. Eu sou Márcio Rony, comigo Regina Pala, programação musical de Wilson De Luca e trabalhos técnicos de Reginaldo Silva. Seja bem-vindo, bem-vinda, muito bom ter você por aqui. O programa hoje está começando com a banda Kid Abelha.

0: Esse foi Lulu Santos, Tempos Modernos, a canção é dele, também Marina Aquino, Por Que Não Eu, de Leone Paula Toller e Herbert Viana. Abrindo o programa de hoje, Que de Abelha, os Outros, música do Leone. São 8h11.
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2: Olá, o Cinema em Minas está no ar. Vem aí a 10ª edição do Cine Baru, mostra sagarana de cinema que celebra uma década de exibição e resistência audiovisual no Cerrado Mineiro. O festival une a linguagem do cinema ao baru, a castanha típica da região, com um nome indígena que significa alimento que alegra. Com 10 anos de trajetória, o evento reafirma o cinema como ferramenta de transformação política e encontro comunitário. Anote na agenda, a 10ª edição do Cine Baru acontece de 23 a 26 de setembro no distrito de Sagarana, em Arinos, Minas Gerais. Para conferir a programação completa e mais detalhes do evento, acesse cinebaru.com.br. 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Produção e apresentação, Cibele Bustamante. Edição Hernani Andrade. 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

0: Esse foi Lô Borges para Lennon e McCartney, de Fernando Brant, Lô e Márcio Borges, Legião Urbana, Giz, música do grupo. Abrindo o bloco, Guilherme Arantes, Mania de Possuir, a canção é dele. São 8h25.
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16: Trânsito complicado agora na Avenida Cristiano Machado para quem deixa o bairro e segue rumo ao centro. Motorista enfrenta fila e pisa no freio desde o bairro Silveira. Lentidão que chega até a altura do túnel da Lagoinha. O motivo, uma ocorrência por lá. Dica para você que ainda está na altura do bairro Ipiranga, na Cristiano Machado, é desviar pela rua Jacuí e seguir rumo ao centro por lá. Você que já passou por este ponto, já está na altura do bairro Silveira, bairro da Graça. A dica é acessar vias internas do bairro até a chegada ao Concórdia e aí sim retornar a Cristiano Machado. 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Eliseu Júnior para a Rádio Inconfidência.
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0: Oito e vinte e nove, bom ter você por aqui, né? Em Confidência, a gente ouve Marina Lima.

0: Juntos, Capital Inicial e a Zélia Duncan, vou estar, música do Dinho Ouro Preto. Jorge Versilo, Final Feliz, a canção é dele. Marina Lima, Acontecimentos, de Marina e Antônio Cícero. São 8h41. Novo equipamento deve ser testado em breve nas rodovias do país, Regina.
1: É, Márcio, atenção, motorista. A ANTT, Agência Nacional de Transportes Terrestres, autorizou 8 estados brasileiros a testar um sistema de radar capaz de medir a velocidade média de veículos em rodovias federais concedidas. Em Minas, o novo equipamento vai ser testado em trechos das BRs 381, 050, 040 e 116. Ao invés de registrar a velocidade do veículo em um único instante, o sistema monitora o carro em 2 ou mais pontos de um trecho e calcula a velocidade com base no tempo gasto no percurso. Esse dado define se o motorista ultrapassou o limite de velocidade no trajeto inteiro. O início dos testes está previsto para este mês de setembro. A fase experimental vai ter 180 dias de duração, podendo ser estendida. Nesta etapa, nenhum motorista vai ser multado. São 8h42, bom dia.
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0: Esse foi Thiago York, Saudade Boa, a canção é dele, Ira Flores em Você, de Edgar Scandurra. Quem abriu o bloco foi Beto Guedes, Sol de Primavera, a canção é do Beto, com Ronaldo Bastos, 8h52.
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3: Bom dia. Professores da rede privada de ensino de Belo Horizonte e região aprovaram o início de uma greve por tempo indeterminado. A decisão, comunicada pelo Simpro Minas, é uma resposta ao impasse nas negociações com o sindicato patronal, o Sinep, para a renovação da convenção coletiva de trabalho. A categoria alega que os donos de escolas querem dividir o acordo coletivo e suspender direitos históricos que impactam a remuneração e as condições de trabalho dos docentes. O caso já tramita no Tribunal Regional do Trabalho. Sem nova convenção assinada, cláusulas sobre adicionais salariais e bolsas de estudo ficam fragilizadas. Uma nova Assembleia dos Professores está marcada para esta sexta-feira no bairro Lagoinha, região noroeste de BH, para reavaliar o movimento. TSE e Ministério da Justiça definem regras para a atuação da Polícia Rodoviária Federal nas eleições de outubro. O repórter Gabriel Correia tem as informações.
4: Há menos de um mês para o primeiro turno das eleições, um acordo firmado entre o Tribunal Superior Eleitoral e o Ministério da Justiça e Segurança Pública estabelece diretrizes para o trabalho da Polícia Rodoviária Federal. O acordo foi firmado pelo presidente do TSE, ministro Cássio Nunes, e pelo ministro da Justiça e Segurança Pública, Wellington Silva, com o objetivo de garantir que todos os eleitores consigam se deslocar até seus locais de votação com segurança e sem interrupções indevidas. Ficou definido que o patrulhamento da PRF nas rodovias federais deve focar na proteção das pessoas e na fluidez do trânsito. A portaria determina que não aconteçam bloqueios desnecessários, que qualquer necessidade de bloqueio seja informada com antecedência à Justiça Eleitoral e que os veículos só devem ser parados para averiguação de infrações leves e se houver risco à vida ou à integridade física das pessoas. Pela primeira vez, o acordo inclui apoio logístico da PRF para enfrentar eventos climáticos extremos, principalmente por causa da possibilidade desses eventos ligados ao fenômeno El Niño neste ano. O clima adverso pode afetar a mobilidade e o acesso aos pontos de votação. A Polícia Federal, a Polícia Penal Federal e a Força Nacional também têm atuação prevista na portaria, de acordo com as atribuições de cada entidade. Tudo isso para garantir que mais de 158 milhões de eleitores tenham o direito ao voto assegurado e com tranquilidade. São quase 2 milhões e 300 mil eleitores a mais que em 2022. Da Rádio Nacional em São Luís, Gabriel Correa.
3: Quem ainda não vacinou seu cão ou gato contra a raiva, terá nova oportunidade. A Prefeitura de Belo Horizonte vai disponibilizar, desta quinta-feira até sábado, 2 pontos extras de vacinação na região nordeste da cidade. Além do Minas Shopping, haverá imunização dos pets no Parque Orlando de Carvalho Silveira, onde será promovido o evento Parcão Fest. No Minas Shopping, a vacinação será feita das 10 da manhã às 4 da tarde. No Parque Orlando de Carvalho Silveira, o atendimento será somente no sábado, das 10 da manhã às 4 da tarde. O endereço é Rua Juruá, 860. Repórter em Confidência, redação Renato Silveira, apresentação Tarcísio Lopes.
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5: Na saída do Belvedere rumo a Savassi, motorista enfrenta fila nas curvas do Paredão, lentidão que se estende pela Nossa Senhora do Carmo. Motivo excesso de veículos, reflexo também de ocorrência na contorno, que acaba impactando o trânsito na Nossa Senhora do Carmo. A dica para você que quer ganhar tempo nesta manhã é evitar Nossa Senhora do Carmo e dar preferência por seguir rumo à região Centro-Sul, passando pela Prudente de Moraes ou Avenida Raja Gabaglia. 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Eliseu Júnior para a Rádio Inconfidência.
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0: 8h58.
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0: Santos, Samuel Rosa e Seu Jorge, Não Tenha Dó, música do Samuel. Engenheiros do Havaí, Somos Quem Podemos Ser, de Humberto Gessinger, Cássia Eller, All Star, música do Nando Reis. 9:12.
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2: Estável e sem chuva em grande parte de Minas. Na faixa leste, na área central, a umidade que vem do oceano favorece hoje muitas nuvens e também possibilidade de chuva isolada. Nas demais áreas, o céu varia entre parcialmente nublado e nublado. As chuvas recentes melhoraram as condições de umidade em todo o estado. Não há previsão de índices críticos de umidade do ar. Em BH, céu parcialmente nublado, nublado, possibilidade de chuva isolada. A temperatura fica entre 17 e 28 graus. Neste momento, 21 graus. Umidade relativa do ar em torno dos 40% à tarde. As informações são do INMET e da Defesa Civil de BH. Bom ter você conosco, ótimo dia, são 9:13.
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9h22. Feito em Minas.

0: Você ouviu do Fônico, A Queda, canção Dudu, Roberta Campos e Nando Reis, De Janeiro a Janeiro, a música era Roberta, e Ana Carolina, O Avesso dos Ponteiros, de Ana e Antônio Villarroa. São 9h26.
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3: Na Avenida Amazonas, trânsito agora é lento para quem sai de Contagem, quem deixa a região oeste e segue rumo ao centro da capital. Lentidão na passagem pelo bairro Nova Suíça e que se estende até a chegada à Praça Raul Soares. Por lá, excesso de veículos nesta manhã. A dica, insistir com paciência. Quem segue no caminho oposto, quem deixa o centro e segue rumo à Contagem, vejo por aqui a Avenida Amazonas com trânsito fluindo muito bem. 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Eliseu Júnior para a Rádio Inconfidência.
4: Minuto El Niño.
5: Muito provavelmente você já ouviu falar sobre o El Niño, não é mesmo? Mas você sabe exatamente como esse fenômeno interfere no nosso clima? O El Niño é um fenômeno climático natural que acontece no Oceano Pacífico. Em determinadas épocas, as águas dessa região ficam mais quentes do que o normal e os ventos enfraquecem. Isso aquece a temperatura do planeta e altera a formação de chuvas em várias partes do mundo. No Brasil, os efeitos dessas mudanças variam de uma região para outra. Já o aquecimento global é uma mudança de longo prazo provocada pela ação humana. O grande problema é que hoje estamos vivendo os dois fenômenos ao mesmo tempo. Até novembro, a previsão é que as temperaturas fiquem acima da média em quase todo o país. Já no centro e no sudeste, incluindo Minas Gerais e Espírito Santo, a probabilidade é de chuvas abaixo do normal. Para a Rádio Inconfidência, repórter Daniela Nunes.
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0: Agora são 9h31 e você ouve o grupo Os Paralamas do Sucesso.

0: Essa foi a banda Titãs, Provas de Amor, de Paulo Miklos, Rita Lee, Vírus do Amor, da Rita, com Roberto de Carvalho, Os Paralamas do Sucesso, Cuide Bem do Seu Amor, de Herbert Viana, 9h42. Vítimas de acidente no Vale do Jequitinhonha são identificadas. Regina.
1: É, Márcio, a Polícia Civil concluiu a identificação das 6 pessoas que morreram na colisão entre um ônibus e uma carreta na BR-116 em Cachoeira de Pajeú. As vítimas, 5 mulheres e um homem, com idades entre 25 e 70 anos, eram do norte da Bahia. Outras 37 pessoas ficaram feridas. Segundo a Polícia Rodoviária Federal, o ônibus vinha de São Paulo pela BR 251 e cruzou a pista sem parar no trevo com a BR-116, atingindo a carreta de lado. O inquérito foi aberto para apurar as responsabilidades pelo acidente. A Agência Nacional de Transportes Terrestres informou que o ônibus não possuía licença de viagem emitida para o trecho, pois estava em processo de transferência de frota entre empresas, embora estivesse com a vistoria técnica e a segurança veicular em dia. São 9h43.
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0: Esse foi Gilberto Gil, Tempo Rei, canção do Gil, Nanda Garcia, O Amor Não Sabe Esperar, a música do Herbert Viana, Cal Costa, Saí, música do Djavan, a gravação teve a participação do grupo Roupa Nova. Faltando 2 minutos para as 10.
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2: Bom dia. Nessa quarta-feira, 3 jogos movimentaram as quartas de final da Libertadores e também da Sul-Americana. Pela Libertadores, foram 2 jogos. Em Quito, no Equador, a LDU derrotou Palmeiras por 3-2. No jogo de ida, o Palmeiras havia vencido por 1-0. Com o placar agregado, a disputa da classificação foi para as penalidades. Nos pênaltis, o Palmeiras venceu por 4-3 e se classificou para a próxima fase. E em São Paulo, o Corinthians foi derrotado por 1-0 para o Estudiantes. No jogo de ida, a partida havia terminado no empate de 1-1. Com a vitória, o Estudiantes está classificado para a próxima fase. Pela Copa Sul-Americana, o Galo recebeu o Santos aqui em Belo Horizonte na Arena MRV. O Galo venceu pelo placar de 4-2. Aos 20 segundos de jogo, Bernard abriu o placar para o Galo. Aos 20 minutos da primeira etapa, Reinier fez o segundo. Aos 28, Lianco fez contra. E aos 41, Reinier fez o terceiro. Na segunda etapa, Gabriel Barbosa fez o segundo do Peixe, mas aos 47 da segunda etapa, Coelho fez o quarto gol do Galo, levando a decisão para os pênaltis. Nos pênaltis, Gabriel Delfim defendeu 3 cobranças e o Thiago Borbas converteu o dele, classificando o Galo para a próxima fase. Reportagem Rodrigo Arruda.
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0: 10 horas.
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0: Essa foi a banda Biquíni Carla de Marcos Mena, Cidade Negra, Estrada, música do grupo, e também Ana Vitória, As Coisas Estão Mais Lindas, canção do Nando Reis, 10 e 14.
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2: Começa agora mais uma coluna em que a palavra é ponte e a comunicação, um encontro. Já falamos como chegamos a um encontro, como participamos dele e até sobre aquilo que pode nos tirar de uma conversa. Hoje quero falar sobre o que acontece depois que a gente vai embora. A festa acabou, o jantar terminou, o evento chegou ao fim. E a vida segue. Mas existe uma pequena palavra capaz de prolongar o encontro. Agradeço. Foi muito bom estar com vocês. Adorei a noite. Obrigada pelo convite. Foi uma conversa muito importante para mim. Não precisa ser uma mensagem elaborada, gente. Precisa ser verdadeira. Quem organiza um encontro oferece tempo, energia, cuidado e muitas vezes trabalho invisível. Reconhecer isso depois é uma forma de devolver um pouco desse cuidado. Os encontros podem terminar quando a gente vai embora, mas podemos escolher aqueles que continuam na memória e nas palavras que escolhemos enviar depois. Eu sou Ana Rosa Vidigal, agradeço pela companhia, um abraço para você e até breve.
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0: Eu, Gabriel Elias e Vitor Clay, somos Instantes, canção deles, Vanessa da Mata, ainda bem, de Vanessa e Liminha. São 10h26. Acidente deixa vítima fatal em João Monlevade.
1: É, Márcio, uma colisão frontal entre dois caminhões e um carro de passeio deixou uma pessoa morta e outras cinco feridas ontem à tarde na BR-381, em João Monlevade, na região central do estado. O acidente aconteceu na altura do quilômetro 342, sentido Bela Vista de Minas. Segundo o Corpo de Bombeiros, testemunhas relataram que o motorista de um caminhão carregado com óleo perdeu o controle da direção, invadiu a pista contrária e atingiu outro caminhão e o carro. O condutor que provocou a batida, um homem de cerca de 25 anos, morreu no local e precisou ser retirado das ferragens. As outras cinco vítimas foram socorridas por equipes do SAMU e de resgate voluntário e levadas ao Hospital Municipal de João Monlevade. Por causa da gravidade da colisão e do derramamento de óleo na pista, o trânsito no trecho ficou interditado por cerca de 5 horas. São 10h27.
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6: Destaque agora de Fernão Dias. Quem deixa Betim Contagem e segue rumo à capital segue enfrentando longa fila por lá. Lentidão desde o Riacho das Pedras e que chega até a Cardeal Eugênio Pacelli. O motivo, uma ocorrência. A dica para você ganhar tempo é, na altura do Riacho das Pedras, desviar, acessando Avenida Francisco Firmo de Matos, Babita Camargos, Via Expressa e chegar ao anel rodoviário. 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Eliseu Júnior para a Rádio Inconfidência.
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12: Memórias, encontros, perdas e recomeços ganham forma no palco no espetáculo cênico-musical Paisagens. A peça busca criar uma experiência compartilhada, a possibilidade de reconhecer, na trajetória de uma mulher, sentimentos que também fazem parte das histórias de tantas outras pessoas.
13: Olá, meu nome é Bárbara Penido.
14: E meu nome é Sérgio Nicásio. Nós somos os diretores do espetáculo Paisagens, protagonizado por Patrícia Costa.
13: Paisagens é um espetáculo cênico-musical com dramaturgia autoral e canções de grandes compositores brasileiros, como Chico Buarque, Zeca Baleiro, Vital Farias.
14: Além da Patrícia atuando, temos Wanner Nogueira no piano, Pablo Dias no bandolim e Beto Sampaio na flauta transversal.
13: Ao longo do espetáculo, a personagem revisita suas memórias de menina, mulher e mãe e convida o espectador a refletir sobre sua própria história, seus afetos, desafios, inquietações e recomeços. Venha!
14: Nos encontramos no teatro.
12: Obrigado, Bárbara e Sérgio. Paisagens fica em cartaz no Teatro da Assembleia no dia 17 de setembro, quinta-feira, às 7h30 da noite, com entrada gratuita, e no dia 19, sábado, às 6h30 da tarde, com ingressos à venda pela plataforma Simpla. A classificação é livre. Eu sou o Pedro Henrique Vieira e essa foi mais uma edição do Plug. Nos trabalhos técnicos, Washington Bittencourt.
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0: De volta com Música e Notícia, agora 10h31, Lobão.

0: Essa foi a banda Heróis da Resistência, Esse Outro Mundo, Canção do Leone, Cazuza Exagerado, de Cazuza, Leone e Ezequiel Neves, e Lobão, Essa Noite Não, de Lobão, Bernardo Vilhena, Ivo Meirelles e Daniele Dalmerri. São 10h41.
1: Hora dos destaques do Jornal Minas, primeira edição, no ar de segunda a sexta-feira, ao meio-dia. Conosco, Lorena Mendonça. Bom dia.
2: Ei, Regina, muito bom dia para você, bom dia para os nossos ouvintes. Hoje no Jornal Minas a gente destaca chuva forte, acompanhada de ventos e granizo que atingiu diversas regiões de Minas Gerais nessa quarta-feira. Destaque para os estragos registrados em Diamantina, no Vale do Jequitinhonha, e Buenópolis, na região central, mas também houve muita chuva em Ipatinga, no Vale do Aço, e também no sul de Minas. A gente vai atualizar essa chuvarada aí, então, desse meio de semana. Como é que vamos trazer também, como é que vai ficar aí ao longo dos dias e também o fim de semana. A gente traz também a previsão do tempo. Houve desabamento de muro que provocou uma interdição de imóveis em Nova Lima, na região metropolitana da capital. A nossa repórter Nayara Gonçalves está acompanhando esse caso aí desde cedo e a gente vai trazer os desdobramentos. Vamos falar de febre maculosa. Minas Gerais registra 13 mortes e 38 casos pela doença neste ano. Tem ainda a investigação da Polícia Federal sobre suspeitas de fraudes em contratações públicas na área da educação em Belo Horizonte. E tem ainda o segundo dia do 22º Encontro Nacional de Controle Interno, que ocorre em Belo Horizonte, esse evento importante para a administração pública. Entre os temas de hoje, Regina, destaque para a inteligência artificial. Como é que ela pode atuar aí contra o desperdício no poder público? Então, a tecnologia atuando aí em favor dos recursos públicos também. Tudo isso e muito mais, meio-dia no Jornal Minas. Eu espero todos vocês. Grande abraço.
1: Combinado, abraço. Obrigada, Lorena. Ótimo dia. São 10h43. 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

0: Esse foi Dalto Muito Estranho, canção do Dalto com Cláudio Rabelo, Marisa Monte Não Vai Embora, de Marisa Arnaldo Antunes. Bom, final de mais uma edição do Música e Notícia, de volta amanhã, não é, Regina?
1: Isso, Márcia, até lá, bom dia. Excelente quinta-feira a você, ouvinte 100,9. Obrigada pela companhia. Até amanhã.
0: A programação musical foi do Wilson De Luca e trabalhos técnicos de Reginaldo Silva. Na sequência tem o melhor da MPB com a Flávia Moreira e, claro, durante todo o dia, música, informação e entretenimento aqui na 100,9 FM. Grande abraço, fique bem, se cuide, até amanhã.
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1: Olá! A Defesa Civil de Belo Horizonte reforçou o alerta de risco geológico forte no Barreiro até a próxima segunda-feira, devido aos volumes de chuvas registrados nas últimas horas e à previsão de novos temporais. A região já acumula 244,7 milímetros de chuva em setembro, quase 5 vezes mais do que o esperado para todo o mês. O órgão recomenda aos moradores atenção no grau de saturação do solo, sinais construtivos e cuidados com quedas de muros, deslizamentos e desabamentos. Em caso de emergência, a Defesa Civil deve ser acionada pelo telefone 199. Já o Corpo de Bombeiros atende pelo 193. Polícia Federal investiga suspeitas de fraudes em contratações públicas na área da educação em Belo Horizonte. Os detalhes com o repórter Leandro Siqueira.
2: Possíveis irregularidades em contratos da Secretaria Municipal de Educação de Belo Horizonte para a contratação de serviços e fornecimento de material didático estão sendo investigadas pela Polícia Federal. Nesta quinta-feira, agentes federais cumpriram mandados de busca e apreensão em Belo Horizonte e outras cidades do estado. De acordo com a Polícia Federal, estão sendo apuradas possíveis fraudes em pelo menos 3 contratos, assinados entre 2024 e 2025, em que teriam ocorrido favorecimento ou direcionamento das licitações para beneficiar empresas. Os 3 contratos investigados somam mais de R$ 80 milhões em valores e há indícios de fraude em outros processos de contratação. Ao todo, foram cumpridos 24 mandados de busca e apreensão em Minas, São Paulo, Espírito Santo, Paraná, Bahia e Tocantins. Documentos, arquivos digitais e valores em dinheiro foram apreendidos. Conforme a Polícia Federal, os envolvidos podem responder por organização criminosa, fraude em licitação e contratos, crimes contra a administração pública e lavagem de dinheiro. A Operação Overclean, da Polícia Federal, foi iniciada em 2024 para apurar fraudes e desvios em contratos de prefeituras com recursos de emendas parlamentares e de órgãos federais e conta com informações de auditorias da Controladoria Geral da União e da Receita Federal. A ação desta quinta-feira é a 10ª fase da operação. Em abril do ano passado, na 3ª fase, o então secretário municipal de Educação de Belo Horizonte, Bruno Barral, foi um dos alvos por suspeita de participação em fraudes quando ocupou o mesmo cargo na Prefeitura de Salvador, na Bahia. Bruno Barral foi afastado do cargo por decisão da Justiça, mas no dia seguinte foi exonerado do cargo pelo prefeito Álvaro Damião. Em nota, a Prefeitura de Belo Horizonte informou que a atual gestão não efetuou nenhum contrato para aquisição de material didático e que os livros usados na rede municipal são fornecidos através do Programa Nacional do Livro e do Material Didático. A Prefeitura informou ainda que não foi notificada sobre as investigações da Operação Overclean, mas que está à disposição das autoridades e dos órgãos de controle para prestar os esclarecimentos necessários. Reportagem Leandro Siqueira.
1: Mercado financeiro. A Bolsa de Valores Brasileira, B3, iniciou os negócios do dia em alta de 0,34% no Ibovespa, aos 186.169 pontos. No câmbio, o dólar comercial abriu em queda de 0,38%, cotado a R$ 5,13. O euro é negociado em torno de R$ 5,91. Os indicadores seguem a repercussão do mercado ao novo corte da taxa básica de juros. Ontem, o Copom reduziu a Selic para 13,75% ao ano. Repórter em Confidência, redação Renato Silveira, apresentação Tarcísio Lopes.
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3: Tá aqui agora para você, ouvinte Inconfidência de BR-381, quem segue rumo à capital, enfrenta fila neste momento, desde a passagem pelo bairro Borges, lentidão que chega até a altura do Paulo VI, já em BH. A dica, muita paciência, não cabe rotas alternativas, já que dariam mais trabalho. Quem segue no caminho oposto, lentidão a partir do Goiânia e que chega até o Jardim Vitória, o motivo ocorrência por lá. paciência também, já que rotas alternativas dariam mais trabalho. 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Eliseu Júnior para a Rádio Inconfidência.
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6: 1 ótima manhã para você, 11 horas em ponto. Começa agora o melhor da MPB. Seja muito bem-vinda, muito bem-vindo. Eu sou Flávia Moreira, a programação musical é do Wilson De Luca, na mesa Reginaldo Silva. E a gente abre muito bem nosso programa com Capital Inicial.

0: Léo Jaime, preciso dizer que te amo. Do Cazuza, André Cunha, Isabel Oliveira. Antes que Kiko Zambianchi, Rolam as Pedras. Música dele. E abrimos com Capital Inicial, Primeiros Erros. Do Kiko Zambianchi. Agora 11 horas e 13 minutinhos, uma rápida pausa. 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
0: Esse é o melhor da MPB de segunda a sexta, sempre de 11 ao meio-dia, com muita música boa para você, chegando Leone.

0: Amores, som, música dele, Sérgio Natureza, antes Gilsons, participação de Narcisinho, Bem Me Quer, música dos Gilsons, e abrimos com Leone, Temporada das Flores. Agora 11h26, uma rápida pausa e a gente já volta.
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1: 11 horas e 28 minutinhos desta quinta-feira, dia 17 de setembro de 2026. Chegando agora o mestre Milton Nascimento.

0: Zélia Duncan, Açaí, música do Djavan, Marina Machado, Secador Maçã e Lente, da Érica Machado e Juliana Mafra, e abrimos esse bloco com Milton Nascimento, Quem Sabe Isso Quer Dizer Amor, do Lu Borges e Márcio Borges. 11h41.
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12: Uma ótima quinta-feira para você, 11h43, Thiago York.

0: Maia, Não Quero Dinheiro, Só Quero Amar, música dele. Rita Lee lança Perfume, dela Roberto de Carvalho. E abrimos com Thiago York, Cataflor, música dele. Encerrando muito bem nosso programa O Melhor da MPB, desta quinta-feira, dia 17 de setembro. Agora são 11h55. A gente vai dar uma rápida pausa para propaganda eleitoral. E ao meio-dia 30 a gente retorna ao vivaço aqui com Revista da Tarde. Eu sou Flávia Moreira, a programação musical foi do Wilson De Luca. Nos trabalhos técnicos, Reginaldo Silva. Até daqui a pouquinho.
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3: Bom dia, ouvinte Confidência. Avenida Cardeal Eugênio Pacelli está congestionado no caminho para Belo Horizonte, reflexo da colisão entre carro e moto que aconteceu mais cedo, bem perto do anel rodoviário. Fila grande, são mais de 4 quilômetros de congestionamento que afeta a rodovia Fernão Dias no bairro Amazonas. Quem está saindo de Betim, o trajeto pela Via Expressa é a opção. 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Josiele Lemos para a Rádio Inconfidência.

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28: Muito boa tarde para você, ouvinte em Confidência. O destaque é BR-040, reta do Califórnia com um trânsito intenso no sentido Belo Horizonte. Lentidão desde o Vila Paris até o acesso ao anel rodoviário. Motorista no Jardim Bandeirantes, opção de desvio, passando pela via teleférico e via expressa, compensa. No sentido inverso, BR-040 com um trânsito livre no caminho para Sete Lagoas e Esmeraldas. 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Iago Proença, para a Rádio Inconfidência.
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2: Ótima tarde para você, agora meio-dia e 29 minutinhos desta quinta-feira, dia 17 de setembro. Está no ar pela Rede Inconfidência de Rádio, o Revista da Tarde, o seu programa de variedades. Seja muito bem-vinda, muito bem-vindo, você que nos ouve aí pela M880, o gigante do ar, que completou 90 aninhos nesse mês de setembro. E também pela FM 100,9, a brasileiríssima, além das ondas curtas também, né? Eu sou Flávia Moreira, durante as férias da Débora Rajão, e agradeço demais a sua companhia e sua audiência. Tô com a voz um pouquinho comprometida depois daquele jogão de ontem, hein, gente? Que jogo foi aquele do Galo contra o Santos? Nossa, haja emoção, só o Galo mesmo, né, gente? Então não tem jeito de dar uma exaltada, eu tentei poupar a voz, mas estamos aí firme e forte até as 2 da tarde no Revista da Tarde, nos trabalhos técnicos grandes, Elu, assistente de estúdio Renata Toledo, programação musical do Wilson De Luca, produção executiva do Vladimir Penido e Maria Eduardo da Lelis. O Zé Lu já colocou aí pra gente nosso primeira música, Que de Abelha, Grande Hotel.

Brown, música dele. Antes, Gilberto Gil, Aqui e Agora, música do Gil. Fernanda Takai, Menino Bonito, da Rita Lee. E abrindo muito bem essa edição da Revista da Tarde, desta quinta-feira, dia 17 de setembro, Kid Abelha, Grande Hotel, do Jorge Israel, Paula Toller, Luiz Mário, de Farias. Agora a gente vai para um rápido intervalo e voltamos. É rapidinho.

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1: Meio-dia e 47 minutinhos, uma ótima tarde para você sintonizado aqui na Rádio Confidência, para você que tá no carro, buscando o menino para a escola, já almoçou, já vai almoçar, a fome vai pegando aí esse horário, né? Daqui a pouquinho tem a coluna Psicologia em Destaque com a Nísia Paz, mas agora a gente segue com mais música, Fernanda Abreu.

0: Legião Urbana, essa muita gente sabe cantar de cor, né? Índios, do Renato Russo, antes Djavan Acelerou, do Djavan, e abrimos com Fernanda Abreu, Onde Você Mora, do Nando Reis e Marisa Monte. Uma hora em ponto, uma rápida pausa que tem notícias do esporte.
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2: Boa tarde. Nesta quinta-feira iremos ficar conhecendo mais dois classificados para a próxima fase da Libertadores e da Sul-Americana. No Maracanã, no Rio de Janeiro, às 9:30 da noite, o Flamengo recebe o Independiente Del Valle. Vale lembrar que, no jogo de ida em Quito, no Equador, o Flamengo venceu por 2-0. Já pela Copa Sul-Americana, iremos conhecer o adversário do Galo. Às 9:30 da noite, em Montevideo, no Uruguai, o Montevideo City Torque recebe o Cienciano. Vale lembrar que, no jogo de ida em Cusco, no Peru, o Cienciano conseguiu uma vantagem de 2-0. Reportagem Rodrigo Arruda.
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3: Volto com você, ouvinte em Confidência. O destaque agora é a rodovia Fernão Dias. Tem ocorrência na chegada ao Jardim Riacho das Pedras. Motoristas em velocidade reduzida desde a Regape. A opção para quem deixa Betim em direção a Belo Horizonte pela Via Expressa compensa. No sentido inverso, tanto rodovia Fernão Dias quanto Via Expressa com fluxo livre. 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Iago Proença para a Rádio Inconfidência.
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13: 1:04, uma ótima tarde de quinta-feira para você, dia 17 de setembro. E agora eu vou dedicar uma música ao nosso ouvinte aí, o Vitor Pena, que tá sempre ligadinho aqui na Rádio Inconfidência. Para ele e para você aí do outro lado, Nando Reis.

0: Nando Reis e a música N, música dele. Agora 1h07. Chega a hora do nosso boletim especial do Jornal Minas, primeira edição.
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0: Aqui comigo a Lorena Mendonça, apresentadora do Jornal Minas, que acabou agora em pouco na TV. E vamos saber os destaques aí dessa quinta-feira, dia 17. Comenta pra gente, Lorena, o que você destacaria aí pra gente?
2: Ei, Flávia, boa tarde pra você, boa tarde pros nossos ouvintes. Eu destaco o desabamento lá em Nova Lima de um muro que provocou a interdição de imóveis na cidade que fica aqui na região metropolitana de Belo Horizonte. 7 imóveis foram interditados preventivamente. 19 moradores precisaram deixar as casas às pressas. Ninguém ficou ferido, mas ainda não há previsão de quando as famílias vão poder voltar. A preocupação agora é com a estabilidade do terreno e das estruturas que ficam ao redor. Por isso, os moradores ainda não sabem quando vão poder voltar para casa. Enquanto isso, a área permanece isolada, é monitorada pelas equipes técnicas. Agora, à tarde, a Prefeitura de Nova Lima está aplicando cimento nas rachaduras, no asfalto, para tentar impermeabilizar o solo e impedir novos deslizamentos. O desabamento também afetou um poste da CEMIG e, para assegurar o local, a CEMIG cortou a energia de parte do bairro até que o poste seja retirado.
0: Tomara que dê tudo certo por lá. Sim. E várias regiões do estado registraram chuvas fortes ontem. Como é que está a situação?
2: Pois é, temporais deixaram estragos em Diamantina, no Vale do Jequitinhonha. A força da chuva, acompanhada de ventos fortes e granizo, provocou danos em vários pontos da cidade. Estabelecimentos comerciais tiveram estruturas danificadas, árvores e postes de energia caíram, houve interrupção no fornecimento de eletricidade. Em Buenópolis, na região central, a chuva forte, acompanhada de ventos e granizo, também causou danos. Estabelecimentos foram destelhados, estruturas ficaram danificadas. Inclusive, imagens que circularam nas redes sociais mostraram aí parte desses estragos, inclusive num posto lá, o posto Lamparina, uma estrutura foi derrubada, então uma imagem bastante forte. Agora a gente volta aqui para a capital, porque a Polícia Federal deflagrou hoje a 10ª fase da Operação Overclean. A investigação apura a possível atuação de uma organização criminosa em contratações realizadas pela Secretaria Municipal de Educação de Belo Horizonte entre 2024 e 2025, somados os contratos investigados passam de 80 milhões de reais. Outros processos de contratação também são objeto da investigação. Essa investigação apura crimes contra a administração pública, fraudes em licitações e contratos, organização criminosa e lavagem de dinheiro. São esses alguns dos nossos destaques, Flávia.
0: Muito obrigada, Lorena.
2: Obrigada, então, a cobertura completa dos principais fatos do dia. Você escuta e vê no Jornal Minas, segunda edição, que tem transmissão simultânea pela Rede Minas e Rádio Inconfidência às 18h30 da noite. Amanhã eu tô de volta com os destaques do JM1. Uma ótima tarde para todo mundo.
0: Para você também, até amanhã. Agora, 1h11, hora da nossa coluna, Psicologia em Destaque.
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4: Precisamos falar sobre saúde mental. Eu sou Nísia Paz, psicóloga, psicanalista, comunicadora. E hoje eu vim falar com você sobre a necessidade de ser escolhido. Às vezes acreditamos que queremos muito uma pessoa, mas existe uma pergunta importante por trás desse desejo. Eu quero estar com ela ou preciso que ela queira estar comigo? Parece a mesma coisa, mas não é. Para algumas pessoas, ser escolhido pelo outro funciona quase como uma confirmação do próprio valor. Se aquela pessoa me deseja, me procura ou prefere ficar comigo, então eu me sinto interessante, importante, desejável. E é por isso que algumas rejeições podem doer tanto. Não sentimos apenas que perdemos alguém. Sentimos como se aquela escolha dissesse alguma coisa sobre quem somos. A psicanálise nos ajuda a compreender que essa necessidade de reconhecimento começa muito cedo. Nós nos constituímos também a partir do olhar do outro. E ao longo da vida, continuamos buscando sinais de que somos amados, desejados e importantes. O problema aparece quando passamos a depender desse olhar para sustentar o nosso próprio valor. É quando conquistar alguém se torna mais importante do que perguntar se aquela relação realmente nos faz bem. Às vezes insistimos não porque queremos tanto aquela pessoa, mas porque não suportamos a ideia de não termos sido escolhidos por ela. Talvez então uma pergunta importante nas relações seja: eu estou tentando construir um vínculo ou provar alguma coisa sobre mim através do desejo do outro? Porque ser amado é importante, mas nenhuma escolha externa consegue resolver definitivamente aquilo que ainda não conseguimos reconhecer em nós mesmos. Se você se interessa por esse e outros assuntos relacionados à psicologia, me siga no Instagram, @anisiapaispsicologia, e no nosso próximo encontro vamos falar sobre o que acontece quando não temos certeza de que continuamos sendo escolhidos. Por que o silêncio do outro incomoda tanto? Fique ligado e até lá!
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1: Minuto El Niño.
10: Tempo seco e temperaturas altas. Essa combinação acende um alerta para o risco de incêndios florestais e o El Niño pode deixar esse cenário ainda mais favorável ao fogo. É que esse fenômeno muda o comportamento das chuvas, deixando algumas regiões expostas à estiagem por mais tempo. Com pouca água no solo e na vegetação, o fogo encontra um ambiente muito mais fácil para se espalhar. Mas o clima não coloca fogo na mata sozinho. Especialistas apontam que cerca de 95% dos incêndios em vegetação foram ocasionadas por ação humana, como queimada, fogo para limpar terrenos ou até uma simples bituca de cigarro descartada de forma inadequada. Em terrenos e paisagens vulneráveis, isso vira a receita perfeita para o início de uma tragédia ambiental. E neste período, todo cuidado é pouco, pois o El Niño deve se estender até o início de 2027. Para a Rádio Inconfidência, repórter Daniela Nunes.
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0: 1h17, voltamos aqui com a Revista da Tarde. Quem chega é Baby do Brasil, que tem show marcado para BH. Ela chega com a turnê A Menina Dança, daqui a pouquinho dou os detalhes.

0: Ouvimos aí Cobra Coral, uma versão belíssima, né, dessa canção Esquecimento, do Samuel Rosa e Nando Reis. Antes, Otto Cru, a música dele. E abrimos com Baby do Brasil, um Auê com você, da Baby do Brasil. E tem show, viu, do Cobra Coral hoje à noite, de graça, às 8 horas da noite, celebrando aí os 15 anos, dentro da programação do Festival Quarteirão das Artes. Está começando hoje, é a segunda edição desse festival, começa hoje, vai até sábado, ocupando a Praça 7 com uma programação variada e totalmente gratuita, viu? Pesquise aí o arroba do Cine Teatro Brasil. E aí hoje tem a abertura da exposição também, aconteceu, virou manchete, sobre o acervo fotográfico do Palácio das Artes. Tem feira, espaço gastronômico. Então hoje tem o Cobra Coral lá, maravilhosamente, com a Mariana Nunes, Cadu Viana e Pedro Moraes. Eles cantaram essa canção, inclusive, Esquecimento, no último show que eles fizeram na Autêntica. Amanhã, sexta-feira, tem o Culto da Rua, que é uma galera super jovem de BH, com uma voz também lindíssima, super afinados. Depois, banda Lamparina, 8 horas da noite. E no sábado, tem o duo Moreno Veloso e Domênico Lancelotti. Essa programação super bacana aí, do Quarteirão das Artes. Procure aí, bora curtir, se encontrar ali na Praça 7. E eu comentei da Baby do Brasil, né, gente? O show dela tá marcado pro dia 7 de dezembro, lá no Grande Teatro do Palácio das Artes. Show da turnê A Menina Dança, da Baby do Brasil. Os ingressos já estão à venda no Simpla, viu? E agora, mais dicas culturais nesse intervalo, porque tem plug. Até daqui a pouquinho.
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7: O grupo Trama de Teatro estreia Encruzilhada, peça inédita que utiliza uma linguagem surrealista para provocar reflexões sobre as escolhas da humanidade diante da crise ambiental, do consumismo desenfreado e do enfraquecimento das relações humanas.
8: Olá, ouvintes da Rádio Inconfidência, aqui é o ator Marco Túlio Zerlottini. Ao lado da atriz Shirley Rodrigues, eu protagonizo o espetáculo Encruzilhada, que retrata os tempos atuais, as dificuldades de agora, mas sob uma ótica apocalíptica, em que o consumo, a falta de relações humanas e a degradação são os combustíveis de uma possível tragédia. O espetáculo marca os 20 anos de existência do Grupo Trama de Teatro e queremos celebrar com vocês. A temporada vai começar na cidade de Contagem. Te espero.
7: Obrigado, Marco Túlio Zerlottini. Encruzilhada fica em cartaz às sextas e sábados, às 8 da noite, no espaço Trama de Teatro, Avenida Carmelita Drummond Diniz, número 527, no bairro Parque Maracanã, em Contagem. Os ingressos estão à venda pela plataforma Simpla. A classificação indicativa é de 12 anos. Eu sou o Pedro Henrique Vieira e essa foi mais uma edição do Plug. Nos trabalhos técnicos, Washington Bittencourt.
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0: Direto com mais música, 1h33. Obrigada, Pedro, aí, por mais essa dica do Plug. Chegando o Biquíni Cavadão.

Cazuza, Medieval número 2 dele e Rogério Meanda, antes A Cor do Som, Palco, do Gilberto Gil e Biquíni Cavadão, Meu Reino, música da banda Biquíni Cavadão, agora 1h40.

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13: 1h48 e uma dicas culturais aí para sua quinta-feira. Quinta-feira é quase fim de semana, né? O Mercado Central aqui de BH recebe hoje o encontro O Futuro da Tradição, Gastronomia, Saúde Mental e Economia Criativa. A programação reúne profissionais para discutir saúde mental, patrimônio alimentar, sustentabilidade e empreendedorismo na gastronomia. O evento vai até às 18 horas, até às 6 horas da tarde, com entrada gratuita. A programação inclui debates e uma cozinha ao vivo no Fogão a Lenha, entre outras atividades. O encerramento reúne a chefe Fabi Rodrigues e dona Conceiçãozinha, de Itabirito. E elas vão falar sobre a tradição do pastel de angu. Que delícia, hein? O encontro acontece, então, lá na cozinha interativa e também por cumbuca, dentro do Mercado Central. E mais dicas aí pra quinta-feira, né, gente? Toda quinta tem música instrumental de primeiríssima qualidade, para ouvidos de fino trato, como diz Tuti Maravilha, com o projeto Delegacia, né? Tiago Delegado, Aloysio Horta e Limão Queiroz, eles fazem um som de primeiríssima lá no Duplex, que fica ali na Galeria São Vicente, na Praça Raul Soares. Tem também música ao vivo no Savá Pub, ali na Savás, que sempre fica lotado. E tem um projeto de quinta também, para quem quiser estender um pouquinho a madrugada. O som começa às 9, mas vai até mais tarde, lá no centro de BH, na Galeria Pulse. É só pesquisar aí, @diquinta, que é um projeto bem bacana também, no centrão de BH. Fica as dicas aí para animar sua quinta-feira. Bora com mais música? Chegando, Cássia L.

Até o Último Acorde, Cássia Eller, O Segundo Sol, música do Nando Reis. E assim a gente encerra nosso Revista da Tarde dessa quinta-feira, dia 17 de setembro. Agora são 1 hora e 53 minutinhos. Daqui a pouquinho, Tuti Maravilha chega para comandar o Bazar Maravilha e o Flávio Henrique também com aquelas dicas ótimas culturais também no início do programa. Muita música boa. Eu queria agradecer a sua audiência, a sua companhia aí nessa tarde. Eu sou Flávia Moreira, nos trabalhos técnicos Zé Lu, assistente de estúdio Renata Toledo, programação musical do Wilson De Luca, produção executiva do Vladimir Penido e Maria Eduarda Leles. E a gente encerra com Adriana Calcanhoto. Mais feliz, uma ótima tarde para você. Continue sintonizado aqui na Rádio Confidência. Beijo grande, até amanhã, hein? Te espero a partir das 11 no programa Melhor da MPB.

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2: Olá. Justiça aumenta para R$50 mil indenização de empregado de 64 anos, vítima de etarismo, quando estava prestes a se aposentar. O caso aconteceu no sul de Minas. Confira com o repórter Matheus Leite.
3: Depois de quase 30 anos trabalhando na mesma instituição de ensino, um trabalhador de 64 anos foi demitido quando faltavam pouco mais de 8 meses para ele poder se aposentar. A empresa não apresentou nenhum motivo concreto para a demissão. E, para a justiça, a idade do trabalhador pesou nessa decisão. A primeira vara do trabalho de Alfenas entendeu que houve discriminação por causa da idade e determinou a indenização de R$5 mil. O trabalhador recorreu e a 11ª turma do TRT de Minas Gerais aumentou o valor para R$50 mil. Para os julgadores, o caso era mais grave porque ele tinha 64 anos, trabalhava havia cerca de 29 anos na instituição e estava há poucos meses da aposentadoria. A turma também decidiu que ele poderá escolher entre voltar ao emprego com o pagamento do que deixou de receber ou receber em dobro os salários do período em que ficou afastado. Do TRT de Minas Gerais, Matheus Leite.
2: Relatório da ONU aponta que rios secos e geleiras derretidas colocam em risco as reservas de água doce no planeta. Saiba mais sobre o alerta com o repórter Felipe de Carvalho.
4: No ano passado, diversos rios ao redor do mundo atingiram o nível mais seco nos últimos 35 anos, com fluxos abaixo do normal em 36% das bacias hidrográficas analisadas pela Organização Meteorológica Mundial, OMM. Em relatório lançado nesta quinta-feira, a agência afirma que as reservas de água doce do planeta estão em declínio. Além da diminuição dos rios, o recuo das geleiras é outro fator que afeta a disponibilidade de água, ameaçando o futuro das pessoas e das economias. O relatório sobre o estado dos recursos hídricos globais da OMM analisa a vazão de rios, água subterrânea, perda de água do solo e das plantas, o volume de neve e gelo, bem como eventos climáticos de alto impacto. A secretária-geral da OMM, Celeste Saulo, afirmou que a água subterrânea, as geleiras e a neve sazonal são como uma conta poupança do planeta. Essas reservas funcionam como uma garantia de que anos ruins, marcados por fortes secas, não vão necessariamente causar uma crise hídrica. No entanto, Celeste Saulo alertou que o mundo está agora esgotando essa conta poupança. Os dados da OMM indicam que o armazenamento global de água na superfície tem apresentado uma tendência de queda desde 2014. Pelo quarto ano consecutivo, todas as principais regiões glaciais da Terra perderam massa de gelo. Entre 2023 e 2025, a perda global acumulada foi de 1.400 gigatoneladas de água. Isso equivale ao volume necessário para preencher 560 milhões de piscinas olímpicas. A água subterrânea vive uma situação semelhante. Quase 2/3 dos poços monitorados no mundo apresentaram condições abaixo da média histórica em 2025. Esses níveis baixos foram observados no Nordeste e Centro-Oeste do Brasil, na Europa Central e Oriental, no centro dos Estados Unidos, em partes do México, no norte do Chile e da África do Sul, no Noroeste da Índia e em partes do Sul da Austrália. Da ONU News em Nova York, Felipe de Carvalho.
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1: Eba, eba, eba, tá na hora, tá na hora, tá na hora de brincar. Começando a hora do recreio do Rádio Mineiro, hoje dia 17 de setembro de 2026, quinta-feira, signo de Virgem, lua crescente. Estamos falando de Belo Horizonte, capital de Minas Gerais, sudeste do Brasil, planeta Terra. Estamos vivendo atualmente o finalzinho do inverno e a temperatura hoje é céu encoberto, 24 graus, aonde estamos agora. E boa tarde e bom fim de semana. Muita gente começa o fim de semana hoje à noite, na quinta-feira. Bom fim de semana para todo mundo e boa tarde para todo mundo e para o mundo todo. No programa de hoje, Lucinha Lins passa por aqui falando do musical em homenagem a Fafá de Belém. Ela está vivendo Fafá de Belém no palco do Sesc Paládio, sexta e sábado agora. Você vai saber tudo daqui a pouco. Ela vem aqui ao vivo, aqui no estúdio, ela e a Helga, que é a outra atriz que também vive Fafá de Belém nesse musical. Fique ligado, daqui a pouco. Também hoje teremos a música de Gonzagão, na voz de uma cantora mineira, 10. É 10. Vai ter também uma música que você só ouve aqui no Bazar. Tenho a certeza absoluta que essa música você só ouve aqui no Bazar. Vai ter vídeo de tubarão, ou será tubaroa? Não existe tubaroa, é o feminino e o masculino, somente tubarão. E teremos um filho de tubarão que gravou com a orquestra SESI Minas. Também hoje vamos ouvir a primeira composição, a primeira música de uma compositora e cantora que está fazendo aniversário hoje, mas com um detalhe: a música que você vai ouvir dela, a primeira música que ela compôs, ela não gravou. Outra cantora maravilhosa gravou essa primeira música dela. Você vai saber tudo daqui a pouco. E outras delícias cremosas, tudo isso até às 4 horas da tarde. Meu nome é Tuti Maravilha, mas você pode me chamar hoje até a meia-noite de Zé do Coral de Vaqueiros. Aguarde e saberás o porquê. E agora, boa tarde para o nosso produtor, Flávio Henrique Silveira. Boa tarde.
2: Boa tarde, Vossa Excelência. Boa tarde, Zé Lu e equipe, e aos ouvintes especialmente.
1: Buenas. E antes de mais nada, Flávio Henrique, quero te falar uma coisa. Gaganhou. Você viu o jogo, não, né?
2: E o finalzinho só e os pênaltis.
1: Jogo gostoso de ver, cara. Foi bom. Porque tinha aquela história, né? De ganhar de
2: um gol pra lá, um gol pra cá, outro pra lá, né?
1: Não, não dava história. Não, né? E o Galo, antes de um minuto, já fez o primeiro gol, já deu uma aliviada na barra. E aí é bom você ver um jogo assim, porque aí você vê o futebol, não vê neguinho caindo o tempo inteiro, jogador caindo, reclamando. Teve também, teve. Mas pelo menos eles têm pressa, o tempo manda. É ou não é, Flávio Henrique? Eu não entendo nada de futebol, tô falando bobagem aqui.
2: Em compensação, também não vi o jogo, vi uma partezinha só do Corinthians Estudiantes, mas vi as notícias, disse que foi de doer os olhos o jogo, né?
1: É mesmo,
2: o Corinthians Estudiantes. Isso tudo que você falou, jogo truncado, reclamação pra cá, cai pra lá.
1: É jogo.
2: É, e o Estudiantes acabou eliminando o Corinthians, né?
1: Não, jogo bom de ver quando os jogadores estão preocupados com o tempo, tem que fazer jogadas precisas, belíssimas, por sinal, pra ganhar aquele jogo, né? Aí o jogo fica gostoso de ver. E quando vai pro pênalti, ai meu Deus. E o pior é que o goleiro do Galo tá machucado, né? Tá o contundido, titular, né? Titular. Aí na hora que foi pro pênalti, eu falei, meu Deus do céu. Mas aí puxei meu terço, rezei 9 Ave Maria, 15, 18 Pai Nosso.
2: Entendeu? É engraçado que o Santos só ajuda o nosso time, né? Os outros times eles não ajudam, não, né? É isso aí que eu acho engraçado. Tá bom.
1: Agora, o Flávio Henrique, gente, além de entender de futebol, ele é aquele que conhece alguns, como eu também, alguns advérbios sofisticados. Nossa. Conhece ou não conhece?
2: Mas vamos só combinar o seguinte, assim, quando você for trazer... no bazar agora eu tenho que estudar história, geografia, português, línguas...
1: Ciências exatas.
2: Línguas... Não, isso que eu...
1: Inexatas.
2: Eu ia falar que quando você vier com matemática e física, você me avisa antes, eu vou meter um atestado, não vou nem vir, tá? Porque português, história e geografia que eu já gosto, eu não sei nada, imagina matemática e física.
1: Mas me falaram que advérbios sofisticados...
2: Me avisa que eu vou meter um atestado.
1: Você conhece todos, todos. Quer ver que ele conhece? Ele fica fazendo pose, mas ele conhece, quer ver? Por exemplo, o advérbio alhures significa o quê?
2: Alhures.
1: Você sabe?
2: Não, já soube, né?
1: Mas já soube. Esqueci, né?
2: Não lembro mais não, né?
1: Você não lembra de alhures?
2: Não.
1: Que isso? Em outro lugar.
2: Tem uma música que tem alhures, né?
1: Essa era a única que eu sabia, que a única advérbio que eu sabia era esse. Em outro lugar, alhures. Mas tem também o algures.
2: Ah, tem algures também?
1: Algures.
2: É parente de Augusto, alguma coisa assim? Não.
1: Algures. Significa o quê, esse advérbio?
2: Faço a menor ideia.
1: Algures. Algum lugar.
2: Algum lugar.
1: Em algum lugar. Tá entendendo? Então, guardou aí, né? Algures significa em outro lugar. E algures, em algum lugar. Tá bom?
2: Tá bom.
1: Agora, um também que esse acho que você sabe. Doravante.
2: Doravante. Quem usa muito esse advogado, né?
1: Doravante. Quer dizer o quê?
2: Não, vou passar vergonha que eu não vou lembrar.
1: Não, mas você acertou a profissão. Eles usam muito isso. Doravante quer dizer de agora em diante.
2: De agora em diante.
1: Ou no futuro.
2: Doravante,
1: Ou no futuro, ou de agora em diante. É doravante. Gosto dessa palavra, tá? Debalde.
2: Essa é fácil.
1: Essa é fácil.
2: Eu não vou nem fazer a piada, porque a piada é pronta, né?
1: Não, eu fiquei pensando, será que tem a ver com balde, água? Debalde. E tem gente que usa, tá? Debalde. Esse advérbio.
2: Deve ser advogado que usa também, né? Provavelmente, né?
1: Sabe o que significa debalde? Inutilmente. Ou em vão.
2: Em vão.
1: Entendeu? Debalde. Agora o último advérbio.
2: Ufa.
1: Pra você falar o que significa. Quiçá.
2: Quiçá. Quem, no futuro, né? Quem sabe, né? Quem sabe, não?
1: Talvez.
2: Talvez.
1: Isso, ou porventura, né? Que é o quiçá. Talvez. Quiçá. Talvez. Viu como é que ele sabe todos os advérbios sofisticados? Viu? E te lembrando, Flávio Henrique, ganhou.
2: Tá por bom? Mim duas vezes.
1: Agora, Flávio, para colorir a tarde, ontem, sem querer e querendo, que eu fico na internet, eu brinco, falo com a galera, que eu pago a internet para ver só bobagem, frases interessantes que eu conheci ou não, já conhecia ou não. Eu pago a internet para isso, tá? Principalmente fim de semana. É o meu brinquedo preferido. Fica vendo poemas, frases, sinopses de algum livro que eu, de repente, me interessa, eu vou comprar. Eu gosto muito de fazer isso. E aí, a primeira frase que eu trouxe hoje é de Guimarães Rosa, que veio do nada ontem. Alguém me mandou, e eu acho linda essa frase, quando ele diz o seguinte, abre aspas, é de qual livro esse? Ah, esqueci agora, mas ele fala o seguinte, merece, ou seja, precisa, merece de a gente aproveitar o que vem e que se pode. O bom da vida é só de chuvisco. É lindo isso,
2: né?
1: Cara.
2: Muito poético,
1: ele,
2: né?
1: Celebrando a simplicidade, né? Simplicidade. E lembrando a gente, dando o toque, que a gente deve apreciar as pequenas coisas, que são nessas pequeníssimas coisinhas que está a felicidade, que cai, segundo ele, cai sem pressa no nosso dia a dia. E é verdade. Falou e disse Guimarães Rosa. A segunda frase veio do vento, veio no vento, do nada. E a frase diz o seguinte, Flávio Henrique, abre aspas, a vida é feita de ilusões, escolha a sua e divirta-se, tá?
2: É tipo isso.
1: É isso mesmo. A vida é feita de ilusões. Escolha a sua e divirta-se. Fique à vontade, tá? É mais ou menos isso. E hoje Flávio Henrique vai nos representando, Zé Lu. Olha que felicidade, né? Um representante que sabe de verbos sofisticados. Uhum. Ele vai hoje nos representando no aniversário de uma cidade chamada União. União. Fica onde?
2: União.
1: É, você foi convidado, recebeu o convite, você não lembra, não?
2: União fica no Rio Grande do Sul.
1: Rio Grande do Sul, exatamente errado.
2: Aqui em São Paulo.
1: Exatamente
2: fica,
1: errado.
2: É, no Ceará.
1: Exatamente
2: fica
1: errado.
2: Fica na Bahia.
1: Piauí.
2: Piauí.
1: Piauí. 174 anos de fundação, 46 mil habitantes, fica a 59 quilômetros de Teresina, capital do Ceará. E a origem da cidade surge, ela começou na segunda metade do século XIX, de acordo com os registros do IBGE, mas historiadores afirmam que a história da cidade vem do período anterior, quando a região tinha uma fazenda de gado às margens do rio Parnaíba, que corta a região, uma fazenda chamada Estanhado. Estanhado virou o nome primeiro da cidade, mas aí olha a história. E aí o nome União foi registrado pelo fazendeiro João do Rego Monteiro, também conhecido como Barão de Gurgueia. E ele era um fazendeiro muito rico e ele que doou as terras da fazenda dele para que surgisse a cidade. Aí ele foi lá no cartório e falou assim: vou registrar o nome desse lugar aqui, não vai chamar mais Estanhado não, vai chamar União.
2: União.
1: Pronto. Registrou e virou o nome da cidade, União. E a cidade, Flávio, olha que genial, cara. Tem um coral de vaqueiros da região.
2: Para tocar os bois, né? Deve ser, né?
1: É, né? E para fazer show também, que eles se apresentam lá e são integrantes da zona rural. Do município da cidade de União, que fica no Piauí. E quem nasce na cidade é o quê, Flávio Henrique?
2: Uniauense.
1: Uniauense. Errou.
2: Uniense.
1: Errou.
2: Uniauense.
1: Errou.
2: Não é não? Unense.
1: Não.
2: Ah, então não vou saber.
1: Unionense.
2: Ah, faltou o N.
1: O, faltou o O. Unionense. Parabéns para a cidade de União, fica no Piauí. A gente sempre abre o programa comemorando o aniversário de uma cidade brasileira, porque o Bazar Maravilha é transmitido para todo o Brasil pela internet, para todo mundo, mas para todo o Brasil pelo rádio. Só é colocar no dial lá, AM 880, você vai ouvir o Bazar Maravilha em confidência em qualquer parte do Brasil. 14 horas 15 minutinhos. Eu vou ali
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1: É 10. Bazar Maravilha está no ar há 39 anos. Eu criei e apresento esse programa de rádio e eu estou aqui diariamente, de segunda a sexta, de 2 às 4 da tarde. Muito obrigado você pela audiência. Flávio Henrique, perguntinha de hoje, pensei na frase ali que veio do vento, que a vida é feita de ilusões, escolha a sua e divirta-se. A sua vida é cheia de ilusões ou não? Você tem no seu dia a dia ilusões ou é pé na terra mais do que ilusões? Tem isso, né? Tem gente que não consegue relaxar, não consegue viajar, não consegue imaginar, não consegue até ser utópico, né? Tá valendo. E você?
2: Eu acho que todo mundo tem ilusão em maior grau ou menor grau, dependendo da fase.
1: É uma ilusão que eu vou ganhar na loteria. Eu já te falei disso várias. Mas se acontece que eu não ganho na loteria,
2: do vento,
1: eu não concretizo, porque
2: você
1: eu não jogo.
2: Né? Vai ser difícil, né?
1: E você?
2: Eu acho que depende do dia, né? Tem dia que tem fase, né? Que você tem mais, tem menos. Eu sou mais racional, né? Mas também, como todo mundo, também tem as minhas, né? Todos temos, né?
1: E tem que ter essa balança, esse equilíbrio aí, né? Entre o racional e o da ilusão aí. Senão a pessoa pira, né? Porque fala, gente, não é isso na real. Hoje em dia tá um pouco mais difícil fazer essas continhas aí, porque o mundo tá surreal, né? As coisas acontecem, você fala, mas isso aconteceu de verdade ou é de mentira?
2: Surreal é um eufemismo aí da sua parte aí, né? Mas você usou até a palavra bonitinha para definir.
1: Não, só delicado, entendeu? E você, ouvinte, responde aí para nós, sua vida é cheia de ilusões ou você é mais racional, mais pé na terra? Conte pra gente aí no nosso zap 98299-1282, repetindo 98299-1282. Se você estiver fora de BH, coloque 31 na frente. E hoje o ouvinte concorre ao que mesmo?
2: Hoje o ouvinte concorre à Festa Insanidade Pretérito Mais Que Perfeito, uma festa que surgiu em Tiradentes e realizada em Belo Horizonte em várias edições ao longo dos últimos anos. Dessa vez com o show de Fred Isaac, com participações de Bruno Blue, Bauxita, Banda Mistape, entre outros, né? Rock and Roll, sábado, a partir das 6 da noite, no Layback, que fica no Vale do Sereno, em Nova Lima. Nós temos um par de ingressos. Também temos um par de ingressos pro musical pra Fafá de Belém, o musical.
1: Ah, que ótimo!
2: É sexta-feira agora, 8 da noite, Grande Teatro do Sesc Paládio, Rua Rio de Janeiro, 1046, no centro. E também temos um par de cortesias, quem tá participando desde ontem tá concorrendo, um par de cortesias para um final de semana na pousada Vila Literária Tabuleiro, que fica próximo à Cachoeira de Tabuleiro, aqui em Conceição do Mato Dentro. Você vai concorrer, né, a um final de semana, duas diárias, em um flat de 44 metros quadrados com vista para a Cachoeira do Tabuleiro, que é a mais alta de Minas Gerais e é considerada a terceira mais alta do Brasil. Nesse quarto você vai ter uma visão de 360 graus da cachoeira, cozinha gourmet. Se você não tem cozinha gourmet na sua casa, você vai aproveitar lá. Cozinha gourmet com varanda, Wi-Fi e garagem, tá? Lembrando que é um flat, então não tem café da manhã, mas você leva a sua comidinha, se você quiser preparar, como eu disse, tem cozinha gourmet no quarto. Para você conferir mais detalhes, né, ver como é que é a vista e, enfim, fazer sua programação, entre no Instagram Vila Literária Tabu, para você conferir mais lá sobre esse flat, tá? O final de semana, você não pode escolher final de semana de feriado, e com 15 dias de antecedência, você vai combinar se você for sorteado com o dono da pousada, tá combinado?
1: E esse é o som da pousada que vocês têm lá. É o Zé Luca, o pintinho dele.
2: Tá bom.
1: Pintinho não, o passarinho dele. Olha lá.
2: Acabei de olhar no Google Maps aqui, nesse momento você chega em
1: Conceição. É um pintinho, um passarinho só, vários. Vários.
2: E acabei de olhar no Google Maps aqui, nesse momento você gasta 3 horas e 12 minutos para chegar em Conceição, no Mato Dentro, tá bom? Então
1: perto.
2: Depende do horário.
1: Bacana. Lembrando que não tem alimentação,
2: isso,
1: tá? Alimentação é para sua conta.
2: Tem a cozinha gourmet para você preparar a sua comidinha.
1: Isso. E o sorteio, sexta-feira amanhã. Agora. E quem já mandou o nome completo
2: para
1: o nosso zap desde ontem, já está automaticamente concorrendo, ok? Olha o tanto de passarinho. Passarinho da pousada.
2: Tá, vida tranquila.
1: Agora, se existe existe uma coisa que relaxa e me relaxa é ficar ouvindo som de pássaros. Acho que todos nós, né, gente? É, quando você vai para o mato e tem esse som maravilhoso, cara, não dá para ficar tenso. Olha aqui, só um minutinho, Zé Lu. É lindo demais, não é? Numa rede, então, você é deitado. Ai, ai, ai. Ui, ui, ui. É lindo, é lindo. Pronto, falei. Flávio Henrique, área cultural, o que é que está acontecendo? Valeu, Zé Lu.
2: O Grupo Trampolim está comemorando 30 anos de trajetória, né? Eles estiveram aqui algumas semanas, estão se apresentando em vários locais da cidade. Nessa semana, que é a penúltima, marcando a comemoração deles, eles encenam o espetáculo Invasão de Palhaços, neste sábado, 11 da manhã, no Centro Cultural Zilá Exposto, que fica na Regional Norte de Belo Horizonte. Já no domingo, às 6 da noite, na ZAP 18, que fica no bairro Santa Terezinha, aqui na região noroeste, região da Pampulha, ali na divisa, tá? Mais informações, é só você entrar aí nas redes sociais, digitar Grupo Trampolim, para você conferir a programação desses 30 anos de festa. Vou dar outro toque na área do teatro, para você, né, contribuir, se for o caso, se você achar que vale, é que o Grupo Maria Cutia está comemorando 20 anos de história, né? Eles são de 2006, é um dos principais
1: 20
2: grupos,
1: anos já?
2: Um dos principais grupos de teatro aqui de Belo Horizonte, né? O núcleo veio do curso do Cefart, né, do Palácio das Artes, hoje tem mais atores agregados, enfim, e eles estão com um espetáculo diferente, que é um espetáculo inédito, dirigido e escrito pelo João Falcão. Para quem não sabe, João Falcão, dos grandes diretores de teatro e de TV, do Brasil, já fez tantas coisas. Ele é um dos roteiristas do Auto da Compadecida, por exemplo.
1: Pai de Clarice.
2: Comédia da Vida Privada também, ele foi diretor, fez roteiro para vários filmes, trilha sonora do Lisbela e o Prisioneiro e tantas outras coisas. Ele foi o diretor da Máquina, o espetáculo. Esse espetáculo só revelou Lázaro Ramos, Wagner Moura e Vladimir Bicha pro Brasil todo, né? Então, João Falcão tem um currículo muito bacana, tá dirigindo pela primeira vez o Grupo Teatral de Belo Horizonte. Ele topou empreitada, não tem patrocínio, eles estão fazendo um projeto assim, na coragem mesmo, na cara e no braço, né? Então, por isso, o Baricuti abriu uma vaquinha, né? Uma famosa vaquinha, um financiamento coletivo, que é para ajudar a cobrir os gastos com a montagem, ensaios, criação de cenografia, figurinos, iluminação, sonoplastia, equipe técnica, comunicação e toda a estrutura para que o espetáculo possa estrear. O espetáculo vai estrear em breve, tá? E são 9 atores em cena, e esse espetáculo inédito aí do João Falcão, vai ter músicas inéditas do próprio João Falcão, músicas famosas da nossa MPB e também músicas um pouquinho menos conhecidas, e como fio condutor aí o tema é o amor, tá? Então são 9 atores em cena: Mariana Arruda, Leonardo Rocha e Hugo da Silva, que é o trio, o núcleo fundador do Maria Cutia, mais os atores DJ, João Pedro Vasconcelos, Poliana Horta, Thiago Queiroz, Bianca Freire e Camila Morena. Se você quiser contribuir com qualquer valor, né, tem as recompensas lá, entre no site benfeitoria.com/projeto/Maria Cutia, ou então entre no site mariacutia.com.br para você saber mais informações e saber como é que você pode contribuir com esse novo espetáculo inédito que vai comemorar os 20 anos do Maria Cutia, com direção e dramaturgia do João Falcão, tá bom?
1: Tá bom, Flavinho, o cachorro querendo te pegar aí, ó, o dono do cachorro tá solto.
2: Tô vendo aí.
1: Mais alguma coisa,
2: não,
1: urgente
2: não,
1: hoje?
2: Não, gente.
1: Valeu, não. Então. Ó o cachorro aí, ó o cachorro aí. Prende o cachorro, Zé Lu, prende o cachorro. E solta o dono, tá? E a gente começa musicalmente o programa de hoje. Hoje é dia da compreensão mundial. Você acredita que existe um dia da compreensão, que é o que está faltando, né, ultimamente?
2: Tinha que ter todos os dias, na verdade.
1: Nesse planeta, né? Devia ser todos os dias, exatamente, falou tudo. E vê se pode. E aí eu pensei naquela música de Caetano, né, que tá, o mundo está fora da ordem mesmo. Mas com Caetano a gente conhece, já ouvimos 380 vezes. Aí eu programei a mesma música na voz de um cantor uruguaio maravilhoso, que a gente gosta, chamado Jorge Drexler. E vamos ouvir Fora da Ordem com ele, abrindo o programa de hoje. Valeu, Flávio.
2: Valeu.
1: Solta aí, Zé Lu. Não é o cachorro, não. Solta a música.

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Eu gosto desse cara, sabia? Jorge Drexler, uruguaio. Eu ontem, inclusive, ouvi o último disco dele, o mais recente. É, vale a pena, vale a galinha inteira. Gosto dele. E essa música é do Caetano, a gente conhece com Caetano, mas a gente gosta de fazer diferente. Ui! Por isso eu programei, ao invés de Caetano, programei o Jorge Drexler, uruguaio, fazendo aí do Caetano Fora da Ordem. Hoje é dia da compreensão mundial. Imagina, e o Caetano podia refazer essa letra dizendo que são várias, né, que estão fora da ordem mundial. Salve, salve, Jorge Drexler, abrindo musicalmente o bazar de hoje. Vamos agora para o intervalo.

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15: E agora a hora do recadinho. O recadinho de hoje vem de um gaúcho de Cruz Alta, Rio Grande do Sul, tchê. Mas ele mora em Minas desde 94. Ele é artista plástico formado pela Escola Guinhar, é produtor cultural, é também arte educador, é músico, é poeta, compositor e cantor. E o nome dele é Gilberto Todi. E ele está lançando um álbum, Alô Alô Nova Lima, amanhã, aí no Teatro Municipal Manuel Franzen de Lima, aí em Nova Lima. E ele mandou um recadinho pra gente, vamos ouvi-lo agora. Fala, Gilberto Todi.
16: Olá, ouvintes da Rádio Inconfidência, olá, tutti maravilha. Aqui é Gilberto Todi, músico, compositor, atuando há mais de 30 anos na cena autoral mineira. Passando aqui para convidar vocês para o show de lançamento do álbum Fraterno, que acontecerá no Teatro Municipal de Nova Lima, no dia 18 de setembro, às 20 horas. Nesse show eu tenho a honra de apresentar uma canção inédita, feita em parceria com o grande mestre Wagner Tiso, que também apadrinha esse projeto. Graças também ao Instituto Fernando Sabino, que é um dos apoiadores da iniciativa, e tem no produtor Bernardo Sabino uma participação muito importante na produção artística. Passarão pelo palco 15 músicos que vão interpretar 12 canções de minha autoria, sendo 8 delas inéditas. O Catim Nardi, da Companhia Navegantes de Marionetes, vai fazer também intervenções cênicas durante o espetáculo. Nós vamos ter a produção musical do Hudson Rodrigues, o cenário do Tarcísio Ribeiro, a luz do Leandro Marra, a produção executiva é da Dani Dutra, da Então Pronto Produções. E é uma iniciativa cultural executada com recursos da Prefeitura de Nova Lima, por meio da Secretaria Municipal de Cultura. A entrada é gratuita. Os ingressos podem ser retirados na plataforma do Simpla, simpla.com. E é só procurar por Fraterno. Dia 18, 20 horas, no Teatro Municipal de Nova Lima. Esperamos vocês lá. Venha ser fraterno também.
15: Falou, Gilberto Todi. Eu falei errado, Todi. É Todi. Gilberto Todi, gaúcho, lançando seu álbum Fraterno amanhã, às 8 da noite, no Teatro Municipal Manuel Franzen de Lima, aquele teatro delicioso ali em Nova Lima. Teatro que, inclusive, Patofu gravou um disco, né, nesse teatro. E o show vai reunir o trabalho autoral do Gilberto Todi, com participações de convidados e alunos alunos da Escola de Música Zé Fuzil. E entre os convidados até agora, Eda Costa, Marina Nina e Luiz Batera. É amanhã. Os ingressos são gratuitos, você pode retirá-los antecipadamente pelo Simpla, com Y. simpla.com.br. Só é colocar o nome do CD, do álbum do Gilberto Todi, e o nome é Fraterno, e aí você já garante o seu ingresso amanhã às 20h, Teatro Municipal de Nova Lima. Falou, Gilberto Todi, obrigado aí, Todi, obrigado aí pelo

Eba, ouvimos aí Elisa Paraíso, fez aí Respeita Januário, que é do Gonzagão, Luiz Gonzaga e do Humberto Teixeira, com participação aí do Teco Cardoso nos Pifes, Teco que é casado com Mônica Salmazo, e também participação do percussionista Ari Colares. O Ari, ele participou, lembra da banda A Barca? Não lembra, né? Ele participou dessa banda e depois da Orquestra Popular de Câmara, né? E já tocou com Gismonte, Mônica Salmazo, Naná Vasconcelos, é um percussionista e pesquisador também da música brasileira maravilhoso, o Ari Colares, e ele participa aí com Elisa Paraíso, acompanhando Elisa Paraíso. E antes Elisa fez A Volta da Asa Branca, que é do Gonzagão e do Zé Dantas. Vamos agora para um pequeno intervalo e eu volto com a câmera.

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7: Você tá sabendo que Lucinha Lins tá vivendo o Fafá de Belém no palco nesse fim de semana, agora sexta e sábado, amanhã e sábado, no Teatro Sesc Paládio. E daqui a pouco, Lucinha Lins passa aqui no Bazar e conta tudo pra gente, daqui um minutinho. Chegou a hora de ouvir agora uma música que eu te garanto que nenhum outro programa de rádio toca. Se tocou foi anos atrás, na época do espetáculo, e olhe lá, sabe por quê? Você vai ter o prazer agora de ouvir uma mineira, mas uma mineira baiana, porque com meses de idade, ela nasceu em Minas, Nanuque, mas foi para Salvador com meses, antes de completar um ano de idade, a família mudou para Salvador e ela se tornou uma baiana mineira. E o nome dela é Jussara Silveira, e ela participou da trilha do espetáculo do Grupo Corpo Sem Mim, em 2011. A música é do Wisnik, Zé Miguel Wisnik, e do Carlos Nunes. E você vai ver que maravilha. Jussara Silveira.
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0: Que maravilha, você imagina os bailarinos, né, do grupo Corpo Dançando, e a máquina ali colocou errado, não foi tirando o selo não, a gente tocou essa música aqui, foi a máquina que errou ali. Você acabou de ouvir uma faixa da trilha do espetáculo do grupo Corpo de Dança, do espetáculo Sem Mim, um espetáculo que eles fizeram em 2011, com músicas de José Miguel Wisnik e Carlos Nunes. E você ouviu Jussara Silveira, fez Cantiga Número 3, que é deles, do Wisnik e do Carlos Nunes. Mas a maravilha está no ar até as 4 da tarde. Quem quer, levanta o dedo. Quem quer ingressos para a festa Insanidade, é sábado agora, a partir das 6 da tarde, no Layback, que fica no Vale do Sereno, Nova Lima. Tenho 2 ingressos. Quem quer? Quem quer, levanta o dedo. Quem quer, mande o nome completo agora para o nosso zap e diga: eu quero ingressos para a festa Insanidade. São 2 ingressos. O nosso zap é 98299-1282. Enquanto isso, vamos ouvir agora Tirando o Selo. Agora sim, ó, máquina. Agora Tirando o Selo, tá? Máquina. E vamos ouvir Filhote de Cássia Eller, que gravou com a orquestra SESI Minas e gravou música de Zé Ramalho. Ouça.
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0: Chico Chico, filhote de Cássia Heller, neto de Dona Nancy. Dona Nancy, mãe da Cássia, é nossa ouvinte. Um beijo, Dona Nancy. E o Chico, é aquilo que eu digo sempre, meu registro de voz dele é muito parecido com a mãe. Inclusive, essa risada, né, que ele dá, sarcástica, né, é irônica, né? É da mãe dele. Chico Chico fez aí Admirável Gado Novo, que é do Zé Ramalho, e Toada, que é dele e do João Mantuano. Você tá ligado no Bazar Maravilha e a perguntinha de hoje é: você é mais pé no chão ou você vive no meio de ilusões, na fantasia? Como é que você é? Conte pra gente no nosso zap 982-99-1282. Vamos para o intervalo e eu volto já já.
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0: 15 horas e 1 minutinho.
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0: Daqui a pouco vamos receber Lucinha Lins, olha que prazer. Daqui a pouco. Lucinha está fazendo o musical Fafá de Belém esse fim de semana, amanhã e sábado, aqui em BH. E daqui a pouco ela ao vivo aqui no Bazar. E a perguntinha de hoje: você é mais pé no chão ou você vive nas nuvens, nas ilusões? Responde aí pra gente no nosso zap 982-99-1282. Chegando aqui o Leandro Augusto Silveira, dizendo: Tuti, boa tarde. Estou passando férias em BH, visitando a família e curtindo o bazar. Um abraço, você é espetacular. E dá-lhe galo. Falou e disse, Leandro, galo. Gá ganhou. Chegando aqui a Daniela Braga, dizendo, parafraseando Gilberto Gil, não me iludo. É, palavras aí da Daniela Braga. Falou, Daniela. Ela quer ingressos. Cruze os dedos aí, Daniela. O Eduardo Monteiro, chegando, dizendo, olha, Tuti, a minha vida é feita de pequenos chuviscos. Gostei. É o Eduardo Monteiro de Souza de Tabuleiro. Olha, falou, Eduardo. Obrigado aí pela audiência e participação. Chegando aqui, Rodrigo Ávila Mafus. Sou mais racional. Falou, Rodrigo. Obrigado aí pela audiência. Chegando, Antonino Alberto. Boa tarde, Tuti, Flávio, Juliana Moura, José Luiz, Paulo César. Ele põe todo mundo. Obrigado. E toda a equipe do Bazar. Até a máquina ele mandou mandou um abraço para a máquina também, tá? Tô zoando com o Zé Lu. E ele dizendo, Tuti, eu sou o pé no chão. É o Antonino Alberto Miranda. Falou, Antonino. Obrigado aí pela audiência. Olá, boa tarde. Gostaria de concorrer. Já está concorrendo. Tem que colocar o nome completo, tá? É a Kátia. Coloque sempre o nome completo para concorrer. Ela não respondeu a perguntinha. Chegando aqui agora a Gabriela Alves. Eu sou mais pé no chão. Falou, Gabriela. Obrigado aí pela audiência. Chegando agora aqui, quem é? Pulou. Boa tarde, Vanessa Cristina Gonzaga. Boa tarde, queridos Tuti, Flávio, Zé Lu e ouvintes. Me iludo com tudo. Até rimou. Ela colocou, até rimou. Me iludo com tudo. Falou e disse, Vanessa Cristina Gonzaga. Obrigado aí pela audiência. Chegando mais um aqui. Boa tarde, Tuti. Eu sinto que eu sou mais... Pulou, voltou. Eu sinto que eu sou mais pé no chão do que fantasiosa. É a Laudiene Alves. Falou, Laudiene. Obrigado aí pela audiência. E agora, no bazar, a hora sagrada, a hora da baixinha. E hoje eu ofereço para a aniversariante de ontem, que eu só fui lembrar que foi aniversário dela ontem, de noite, minha querida amiga Aparecida Andrés, a Pá, casada com Maurício Andrés. A última vez que eu tive com eles foi em Portugal. Um beijo aí, pá. Ela aniversariou ontem, tá? Parabéns pra você, Aparecida Andrés. E hoje é aniversário de um ouvinte que a gente adora. Ele é do Recife e o nome dele é Léo Damasceno. O Zé Lu erra aqui, ele imediatamente corrige o Zé Lu. É ou não é? Quando eu erro aqui, ele corrige. Ele sabe tudo de música brasileira e é um ouvinte fiel há anos. O Léo Damasceno, um beijo, parabéns para você aí no Recife. Parabéns. E hoje é aniversário da cantora, compositora Marina Lima. Vamos ouvi-la daqui a pouco e você vai ouvir a primeira música que ela compôs. Daqui a pouco, daqui a um minutinho. Parabéns para Marina Lima. Então ofereço para o Léo Damasceno, para Marina Lima, para Aparecida Andrés. Eu ofereço duas gravações com a baixinha e ofereço também para aqueles que são tristes e descrentes desse mundo. Tá me entendendo? Solta aí, Zé Lu, com vocês, ela.
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a gravação, ela termina, falei, uau! E ela me contou na época, não estava previsto, isso foi no show do Festival de Jazz de Montreux, e não estava previsto ela se apresentar com o Hermeto. O Hermeto fazia parte da programação, mas se encontraram nos corredores, no camarim, e aí ela falou, toca comigo! E ela fez mais uma sessão a pedidos do festival, que cada artista se apresenta somente uma vez, mas aí a pedidos do festival, ela acabou fazendo mais uma apresentação e chamou ele para participar. E sem ensaio, sem nada, e rolou esse momento que você ouviu aí, ela e Hermeto Pascoal fizeram Garota de Ipanema, que é do Tom e do Vinícius, e antes do Tom Corcovado. E ofereço hoje para aniversariantes, ontem, Aparecida Andrés, que a gente conhece carinhosamente por Pá. Opa, um beijo. Pá mora em Brasília. Um beijo. E também ofereço para o Léo Damasceno, nosso ouvinte do Recife, e também para Marina Lima. É aniversariante do dia. Vamos ouvi-la daqui um minutinho, porque agora nós vamos para um pequeno intervalo, lembrando que estamos em horário eleitoral, por isso de 15 em 15 minutos temos intervalo. Volto daqui um minutinho.

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4: Mas a maravilha está no ar até às 16h. Esse programa que eu estou apresentando para você agora, ele nasceu há 39 anos atrás. Eu criei e apresento ele diariamente, segunda a sexta, aqui na rede Inconfidência de Rádio. Muito obrigado você pela audiência. Daqui a pouquinho a gente conversa com Lucinha Lins, ao vivo aqui no Bazar. E agora vamos ouvir a aniversariante do dia, Marina Correia Lima, cantora, compositora, instrumentista, carioca da gema do Rio de Janeiro. Mas ela viveu, Marina, dos 5 anos de idade até os 12, ela viveu nos Estados Unidos, em Washington, e o pai dela, devido ao trabalho do pai. E eu conheci Marina menininha, começando a carreira dela no escritório do Guilherme Araújo. Outro dia a gente falou sobre isso, eu e ela, aqui no programa. E hoje é aniversário dela, e lá vem a história. Olha só, a primeira música que Marina Lima compôs, ela não gravou. Ela fez a música e quem gravou foi Gal Costa. E até hoje a Marina não gravou essa música. Então vamos ouvir essa primeira música da Marina na voz da Gal. E depois vamos ouvir Marina com uma gravação maravilhosa que eu me lembro que eu apaixonei na época, dos primeiros discos dela. Falei, Marina, você arrasou nessa gravação. Surpresa, surpresa. Então primeiro Gal com a primeira composição dela e depois ela arrasando. Solta aí, Zé Lu, por favor.

0: Marina Lima, aniversariante do dia, parabéns pra você. Ela fez aí com Caetano, do Caetano, Nosso Estranho Amor. Essa gravação, ela lançou no segundo disco de carreira, o disco Ódios Felizes. E eu conheci Marina antes desse disco. Ela vivia no escritório da Gapa, que era do Guilherme Araújo, e porque ela era sobrinha da tia Leia. A tia Leia era a senhora que tomava conta da grana, da carreira econômica, da bufunfa, como diz meu amigo, da bufunfa, de Gal, de Caetano, de Betânia, Gil. Era tia Leia, que é tia de Marina Lima. Aí, por isso que eu a conheci. Ela novinha, ela chegando dos Estados Unidos, inclusive, bem americanazinha, toda linda, gata, né? Marina sempre foi gata. Aniversário dela hoje. Parabéns, Marina Lima. E antes, Gal fez Meu Doce Amor, que é dela, da Marina Lima e da Duda Machado. E com um detalhe, ela não gravou essa música até hoje, a Marina. Só Gal que gravou, e é a primeira música que Marina compôs. Vamos agora para um pequeno intervalo, 15 horas 29 minutinhos, e voltamos conversando com duas atrizes do espetáculo do musical Fafá de Belém, o musical, Lucinha Lins e Helga Nemetic. Daqui um minutinho.
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8: Puxa, uma coisa.
0: Olha linda. Só, amiga querida, eu achei que ela nem ia lembrar de mim.
8: Não,
0: ela...
8: até parece. E o nome, aliás, ninguém, é o único, né? Tutti Maravilha, só tem um.
0: Obrigado, Lucinha Lins. Que prazer te receber. Você e Helga Nemetic. Olha o chique do nome dessa menina.
8: Demais.
0: Atriz, cantora, está no espetáculo de Fafá de Belém. Que prazer recebê-las.
8: Prazer,
0: que
8: prazer é todo
0: boa
8: nosso.
0: Boa tarde,
8: querido.
0: Boa tarde.
8: Quando... Matando saudades de Tutti Maravilha.
0: Também. Lucinha.
8: Matando saudades de Belo Horizonte, que é uma terra que a gente
0: que te ama.
8: Ama.
0: Tá? Os ouvintes aqui só querem
8: ai,
0: ver você.
8: Ai, meu Deus do céu. E trazendo um espetáculo ao lado de Helga Nemetic, de um elenco maravilhoso. Helga
0: ao
8: já
0: lado
8: está
0: dela
8: indicada.
0: E de 16 mais, né?
8: Não, ela já está indicada melhor atriz para o Prêmio Shell com esse espetáculo.
0: Parabéns!
8: Obrigada.
0: Ai, que delícia. Agora, Helga, faz conta que ela não está aqui. Deve ser um prazer trabalhar com você.
8: Sim, eu falei isso primeiro. Eu falei primeiro. Quando eu soube que era ela.
9: Quando eu cheguei, que eu soube que a gente ia fazer a peça juntas, eu falei, gente, pra mim vai ser a realização de um sonho, né? Porque criancinha, eu vivi a minha vida inteira.
8: Ela era
9: ouvindo
0: pequenininha. Essa Lucinha tem uma carreira
9: discos,
0: única na vida.
9: E o programa dela também.
0: Mas ela é esperta, ela fez aquele trabalho pra criança.
9: Então, ela, Polipiclapatopô. Exatamente,
0: entendeu?
9: Isso aí foi o que eu assisti na minha infância inteira, tipo, sempre amando muito. Então, pra mim, foi um grande prazer, uma grande honra.
8: Oh.
9: Ela é tudo.
8: Helga. É uma atriz, é uma cantora. Eu acho que se eu perdi alguma coisa que ela está na estrada há mais de 20 anos, ela é alguém respeitadíssima no reino de musicais, de espetáculos. Ela é diretora, ela é escritora. Eu sou tiete de Helga Nemedic há muitos
0: ganhou
8: anos.
0: Ganhou um ano, né, Helga?
8: Não, é coisa séria.
9: Ganhei a vida, né? Ganhei a
8: Quando
9: vida.
8: Eu soube que era ela, eu disse, meu Deus, eu ainda não tinha trabalhado com essa
9: verdade,
8: mulher.
9: Verdade.
8: Ela é um furacão em cena, vocês vão ver.
0: Agora, Lucinha, você também é única, Lucinha. Eu estava desde ontem olhando a sua ficha policial. É maravilhosa.
8: Temos história. É muito bonito. Eu estou com 73 anos. Eu tenho mais de 50 anos de carreira. É muito bonito olhar para trás.
0: Você vai me pegar. Eu estou com 76 peças originais, sem a vesícula, que eu tirei.
8: Sabe? Eu também tirei.
9: Eu tirei com 40.
8: Mas não mudou nada. Né? A gente continua mil por hora.
0: Continua. Você é a mesma coisa também. Lucinha, filhote, antes de mais nada, meu amigo Cláudio, que eu amo.
8: Querido.
0: Tá lindo.
8: Cláudio está fazendo no momento Piaf em São Paulo.
0: É
8: ao lado de Laila Garran, um elenco maravilhoso. E está muito feliz. Eu ainda não vi esse espetáculo que vai para o Rio agora, em outubro. Eu vou estar na. Bom,
0: leva um beijo.
8: O que eu sei, com certeza.
0: Você sabe, Cláudio morou aqui em BH
8: com
0: um tempo. A gente se tornamos amigos e é iluminado aquele
9: menino.
0: Ele
9: é maravilhoso.
0: Também filho de quem? Filho de quem?
9: Ela,
0: do
9: né?
0: pai e da mãe dela.
9: Pois é, do pai e da mãe dele.
8: Meus filhos foram feitos em noite de lua cheia, de janela aberta.
0: Estou te falando, lua cheia que é o lance. Ô, Lucinha.
8: Diga, amor.
0: Olha, eu ia até fazer. A gente tem aqui, ela já virou estrela, a Lúcia Flecha de Lima. Ela dizia que o mineiro não dá boa tarde, nem bom dia, nem boa noite. Ele fala assim: você lembra de mim? Eu ia fazer isso, tá? Mas já que você lembrou de cara.
8: Impossível esquecer você.
0: Oh, obrigado.
8: Impossível.
0: E eu tenho uma foto linda, nossa, que eu vou achar, vou te mandar depois.
8: Ai, manda pra mim.
0: Porque eu passei a noite ontem, madrugada, não dormi nem um minuto procurando a foto.
8: Oh, meu Deus.
0: Mas não achei. É uma foto nossa.
8: Faremos novas, pronto.
0: Faremos. Mas eu e você, num programa que eu apresentava, TV Bandeirantes, não sei
8: ainda.
0: Se você vai lembrar, à tarde, ao vivo, TV Bandeirantes de BH, chamado Folhetim, e você veio fazer um espetáculo, você está tão linda,
8: oh,
0: eu também estou linda, eu era alto, tinha 1,90m.
8: Nós éramos jovens, né,
0: éramos
8: meu bem?
0: Jovens.
8: Você tinha 1,80m naquela
0: mas
8: época.
0: Mas o meu problema atualmente é esse, eu tô vendo que o seu também. A cabeça continua jovem, mas o corpo fica assim. Ai,
8: não,
0: ui.
8: Eu tenho dito para os meus filhos, eu acho que eu já nasci um pouco ridícula. Mas à medida que vamos envelhecendo e temos essa coisa solar no coração, essa juventude no dia a dia da nossa vida, pelas nossas atitudes, eu acho que quando a gente fica mais velho, pode correr o risco de ficar mais ridículo. Então, eu digo para eles, meus amores, vocês me avisem. Quando mamãe der pinta e ficar muito ridícula, vocês vão ter que me avisar, porque eu não vou conseguir discernir direito isso em mim. Então,
0: mas
8: eles estão avisados.
0: Sabe o que eu fiz em relação a essa atitude? Eu fiz o seguinte, aos 65 anos, reuni a galera, os chegados, a diretoria, falei, olha, eu vou dizer o seguinte, a partir de agora eu coloquei no F. Entendeu?
8: Uhum.
0: Então pronto. E a partir daí não me responsabilizo. Sacou?
8: Seja o que Deus quiser.
0: Lucinha, o que a gente tem é isso. É essa alegria, esse bom humor. Essa coisa de adorar fazer as pessoas felizes. Que
8: com
0: a gente
8: certeza.
0: Faz isso, Helga.
9: É verdade,
0: não é?
9: Com certeza. Nossa missão
0: olha,
9: na
0: quem
9: terra.
0: Quem tem uma profissão dessa, gente?
9: É verdade.
0: Não é o que a gente
8: eu
0: faz?
8: Eu adoro uma música de Rita Lee que diz... Mas enquanto eu estou viva e cheia de graça, talvez eu ainda faça
0: um monte de gente
8: feliz. Porque é o que me deixa feliz, é o que nos deixa feliz.
0: Também.
8: Eu adoro esse pedaço dessa música, Saudade de Dona
0: Rita. E a gente
8: Dona
0: veio para isso.
8: A vida é bela, a gente complica ela, mas a vida é bela. Só não tem problema quem não conta.
9: Exato.
8: Né? Eu não vim aqui para chorar, eu vim aqui para falar.
0: Eu também, eu vim para
8: uma
0: festa.
8: Coisa linda que nós estamos fazendo, eu e a Helga e um elenco maravilhoso.
0: São 16 em cena, Helga?
9: Somos.
0: 16.
9: Mais cinco músicos.
0: Ah, tem a música ao vivo.
9: Música ao vivo, espetáculo lindo.
8: Uma equipe de o quê? Umas 30 pessoas em volta.
9: Somos 50 pessoas viajando.
0: Eu imagino.
9: Ao todo,
0: Agora, gente, me conta, O start, como é que foi? Quem teve a ideia de fazer o musical?
9: Jô Santana é o idealizador e produtor desse espetáculo.
0: Mas por quê?
9: Ele... Com a Fato Produções. Ele disse que foi provocado quando ele esteve em Belém levando Marrom, um musical, que é um outro espetáculo dele. Uhum. E aí ele levou essa peça pra Belém e lá ele foi provocado. Quero ver você fazer uma peça da Fafá de Belém. Ele falou assim, então peraí.
0: Chegou a hora,
9: convidou Gustavo Gasparani, que é o nosso diretor e autor, Eduardo Ries, também nosso autor. E... começaram a trocar
8: isso
9: figurinhas.
8: Isso tem cerca de dois anos.
0: Dois anos.
8: Começou há dois
0: Belém?
8: Anos atrás.
0: Já fizeram Belém?
9: Fizemos, acabamos de voltar
0: claro,
9: de lá.
0: Claro, né?
9: Acabamos de voltar de lá.
0: Que teatro maravilhoso.
8: Quiser, né? Eu quero voltar lá também.
0: Que ótimo. E aí, audições, e foi fazendo o elenco,
9: mais
0: montando.
9: De mil pessoas se inscreveram para as audições, para fazer as audições de Fafá de Belém. E aí começaram a correr atrás e estamos aí já. Agora...
8: Tem uma coisa muito bonita nesse elenco. Tem gente de toda parte desse país.
0: Olha, que
8: no
0: ótimo.
8: Elenco.
9: É verdade.
8: É impressionante. Tem gente do
0: genial.
8: Norte, do sul, do leste, do oeste, do centro.
0: Se deixar, chega até do mundo.
8: Olha,
0: né,
8: o nosso elenco é extremamente diversificado e... O talento é único, é estrondoso em todos.
0: É.
8: Mas é gente de todos.

0: muito do que está no espetáculo vivido por Fafá foi vivido por nós.
1: É, claro.
0: E isso me pegava volta e meia, me emocionava profundamente.
1: E você, Helga, novinha, você pegou Fafá.
2: Exato, eu quando... criança, minha mãe tinha os LPs, né? De
1: claro,
2: Fafá.
1: Então, assim, todo um pai ou uma mãe
2: o
1: que...
2: repertório, né, de Fafá ali, eu já conhecia muita coisa, porque minha mãe sempre ouviu muito Fafá. Então, eu tinha essa proximidade com o repertório, né, com as músicas. Mas aí, depois que começamos a estudar o texto, foi que eu fui realmente, né, quando fui convidado para fazer a peça, que eu fui me aprofundar na história, pesquisar, estudar, porque eu era criança, eu nasci em 80, né? Então, essa época aí do boom da Fafá, eu era muito criança, eu não lembro assim direito, mas lembro de ouvir muito as músicas.
1: Agora, olha a minha história com Fafá. Eu, na década de 70, eu fui produtor de shows, eu trazia, eu era representante do Guilherme Araújo, do Benil Santos, que eram dois grandes empresários no Rio de Janeiro, de todo mundo, de Vinícius, Gal, Betânia, Chico Buarque, todo mundo. E eu trazia todo mundo. Aí um dia me ligou o Roberto Santana, que foi diretor de gravadora e tal.
2: Foi quem descobriu o Fafá.
0: Foi quem realmente trabalhou Fafá, né?
1: Roberto me liga e fala assim, ô Tucci, vamos levar a Fafá a Belo Horizonte? Ela está começando a carreira, está lançando o primeiro disco. Eu falei, claro, então vamos lançar a Fafá de Belém. Tem que fazer um trabalho dobrado, divulgação, aquele esquema. Bom, fizemos, foi um sucesso, Teatro Marília, pequenininho, cenário com uma rede. Tinha um momento que ela cantava André Barata, músicas do André numa rede. E aí, sabe o que aconteceu, Lucinha? Na segundo ou terceiro dia, sei lá, uma temporada de uma semana, o cenário caiu, ela foi deitada na rede.
0: Oh,
1: meu Deus.
0: Machucou?
1: Mas Fafá tinha 18 anos, né? Aquela menininha, mas linda, maravilhosa.
0: Nossa, linda.
1: Machucou, não. Mas foi um susto, né?
0: Nossa. E ela tirou de letra?
1: Tirou de letra.
0: Espetáculo.
1: Aí eu falei com ela depois no camarim, falei, menina, você vai dar certo mesmo. Porque o que aconteceu? O cenário caiu inteirinho em cima dela.
0: Gente de Deus, que susto.
1: Que susto mesmo.
0: E ela continuou o espetáculo?
1: Continuou
2: que
1: maravilhosa.
2: Coisa legal essa maravilha. História.
1: Legal, né?
0: Foi quando isso. Eu estiver com ela, vou lembrar ela disso.
1: Ela disse. Outro dia eu estive a Belém, ela passou por lá no dia que eu estava, mas acabou a gente não se viu. E é aquela pessoa iluminada, né,
2: ela
1: Fafá?
2: Ela é.
1: Fafá
2: é,
1: veio muito aqui nessa rádio, quando a rádio encampou a direta já, na época ela virou a musa.
2: Sim.
1: Então ela vinha muito. E é outra pessoa iluminada, né?
0: Ela com certeza.
1: Agora, me conta do musical. São em dois atos ou três?
0: São dois atos.
1: Dois atos. Dois. Mas comparada no meio,
0: sim, sim.
1: Paradinha.
0: Tem aqueles famosos 15 minutos que duram 20.
1: Perfeito. E aí, primeiro ato. É Fafá?
0: A história é a seguinte. Existem três Fafás em cena. Nós estamos contando a história de uma menina que veio da floresta.
1: Linda, maravilhosa.
0: É.
1: Com, né, com uma vida na
0: cara. Que é uma coisa
1: cara.
0: Linda.
1: É.
0: Então, existe a Fafá menina, que é feita por Laura Saab, e que é neta de Fafá. Isso é uma emoção muito grande.
1: É,
0: é uma coisa linda, que é extremamente talentosa. Ela divide essa personagem quando necessário, porque são menores de idade, com Clara Passos, que é outra atriz fantástica. Tem a Fafá jovem, que quem segura a onda, que é quem segurou a barra pesada, que é quando Fafá sai do norte e vem tentar e se jogar no sudeste, no sul do
1: quando
0: país.
1: Quando ela grava Filhos da Bahia?
0: Filhos da Bahia, que é Helga Nemetic que faz.
1: Uhum.
0: Ela segura a onda da Fafá dos 18 aos, sei
2: 50.
0: Lá, 50 anos e tal. É quem segura a barra. E eu faço a Fafá hoje. Essa mulher mais velha, madura, que está passando, nesse momento, por um... com 50 anos de carreira, sendo comemorados através de um documentário que vai ser feito e está sendo feito no Teatro da Paz. Esse é o mote da nossa história. E ali, então, você tem, diante da ideia do nosso diretor, do texto, todas as encantarias. Nós temos o folclore, nós temos a cultura do norte.
1: Tem o carimbó.
0: Tem o carimbó, tem o coro siriá, tem as lendas, tem a infância dessa, a família de Fafá, como que as coisas foram acontecendo na vida dela. Não posso falar mais,
1: não,
0: eu estou dando spoiler. Não posso.
1: Mas vocês vão me contar uma coisa, vamos agora um pequeno minutinho e voltamos. Já vou deixar a pergunta no ar. Os biógrafos que passam por aqui lançando biografias lindas de gente que a

0: gente ama, falam que o problema maior da biografia é fazer com a pessoa ainda em vida. Tá? Uhum. E nesse caso vocês estão vivendo uma personagem que ainda está, é nossa contemporânea, tá? Quero saber essa reação que vocês tiveram quando pintou essa história. Vão fazer Fafá de Belém no palco. Daqui um minutinho voltamos com Lucinha Lins e com Helga. Estou pronunciando certo, doutor, né? Helga Nemetic. Daqui um minutinho voltamos.
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0: quente.
1: Aí, voltando aqui com Lucinha Lins, com Helga Nemetic, do elenco do Fafá de Belém, o musical. Somente duas apresentações, sexta, 20h, tô certo? Sábado também, 20h, Teatro Sesc Paládio, ingresso pelo Simpla com y.com.br ou na bilheteria do teatro. Garanta rapidinho. Ô Lucinha, ô Helga, pergunta ficou no ar. Viver um personagem que está ainda viva, uhum, no palco, te deu um frio na barriga?
2: Total.
1: Total?
2: Total. É o máximo tudo que está acontecendo. Homenagear alguém em vida já é um luxo.
1: E ela merece.
2: Mas você imagina tocar o telefone e Jô Santana dizer: vou te convidar para fazer Fafá de Belém. Eu achei que ele estava brincando comigo. Eu sou loura de olho azul, ela é aquela índia cabocla brasileira. E eu disse: não, não tem nada a ver, pelo amor de Deus e tal. Ele me fez pensar e 48 horas depois eu respondi: vou topar o desafio. Grande desafio. Morri de medo. Eu não sabia nem por onde começar. O palco é mágico e eu coloquei na minha cabeça que eu era apenas uma atriz, tentando passar adiante.
1: Mas para formatar o personagem, você ligou para ela, não, você procurou?
2: Não. Eu fiquei sabendo que ela tinha ficado encantada e depois ela veio nos visitar
1: ela
2: durante
1: o ensaio. Ela foi ver o espetáculo.
3: Ela foi ver o ensaio.
2: Ela foi ver o ensaio.
3: Sem avisar, a gente ficou morrendo. Eu tive
1: sem
3: dor de
1: avisar,
3: barriga.
1: Todo mundo. Helga.
3: Eu tive dor todo de barriga, fui correndo pro banheiro, fiquei com triste ansiedade, porque quando ela chegou, falei: meu Deus, é agora que danou.
2: Mas ali ela nos abençoou.
3: Nos abençoou.
2: Não foi,
3: ele foi muito lindo, ela assistiu, ela se emocionou. Ela abraçou a gente.
2: Chorou todo mundo.
3: Todo mundo chorou. Ela ficou encantada, agradeceu.
1: Que pra ela também deve ser um momento único.
3: E ela já foi assistir a peça 30 mil vezes.
2: Ela é cúmplice total desse espetáculo.
3: No Rio, muitas vezes, em São Paulo, muitas vezes, em Belém, todas as vezes.
2: Ela telefonou pra dizer: não vou poder ir a Belo Horizonte, que eu amo tanto.
3: Porque ela tá em Portugal.
2: Porque ela está em Portugal no momento.
1: Ah, tá em temporada.
2: Mas ela fez tudo pra estar aqui, mandou beijos pra essa cidade através da gente. Disse: eu tenho certeza que vai ser lindo esse espetáculo em Belo Horizonte.
1: Com certeza.
2: Ela é muito querida
1: Ela muito,
2: é muito querida.
1: Muito mesmo.
2: Mas eu fiquei louca com o convite.
1: Imagina.
2: Achei que era um absurdo.
1: Que era engano.
2: Que era engano. Mas o palco é mágico, né, Tuti? E aí, durante os ensaios, você vai chegando diante dessa inspiração que essa mulher... Porque, gente, nós somos atrizes. Ninguém aqui é cover de Fafá, pelo amor de Deus.
1: Exatamente.
2: Então, meu trabalho inspirado nessa mulher, dentro do momento dela de hoje, né? O trabalho da Helga fazendo essa menina, desenvolvendo isso tudo, lutando, brigando e tudo. Nós nos inspiramos onde a gente pôde.
1: Claro. Sim. Vídeos, né? Tem muita
3: Muitos
1: imagem.
3: Vídeos, eu assisti muita coisa. Lucinha já conhecia, já tinha mais intimidade, né? Com a Fafá e tudo. Né?
2: A Helga teve uma coragem que eu não tive.
1: A qual?
2: Ela deu uma pesquisada legal e eu tive medo de pesquisar. Engraçado, né? Eu tive medo. Eu queria...
1: criar a sua, Fafá.
2: Eu queria ver o que podia... Eu duvidei muito de mim. O que podia acontecer dentro da minha alma, que ama e respeita essa artista, essa mulher. E o que poderia vir... E foi acontecendo, obrigada, senhor. O trabalho da Helga foi muito mais difícil.
3: Porque eu acho que a Lucinha viveu, né?
2: Eu vivi aquela época.
3: Viveu aquela época, ela estava ali, ela
1: TV,
3: conhecia a Fafá, eram amigas e tudo. Eu não. Eu tinha
1: material
3: que,
1: novo
3: eu tinha
1: pra
3: que,
1: você.
3: Eu tinha que estudar, eu tinha pesquisar, eu tinha que...
1: Entendo. Porque agora, Lucinha, você como cantora, vivendo uma cantora, qual foi o ponto que você sacou na montagem do personagem Fafá de Belém que você também é igual a ela?
2: Ah, não sou igual, não.
1: Não tem nada
2: total,
1: igual?
2: Nada a ver.
1: Nada?
2: Nada a ver. Minha voz não tem nada a ver
1: como
2: com a
1: cantora,
2: dela.
1: Nada?
2: Não. Não havia essa preocupação. Havia a necessidade de mostrar essa personagem da melhor maneira possível. cantar igual a Fafá. Impossível. Eu tô falando do jeito
1: dela de ser.
2: Eu acho que isso eu tenho.
1: Ah, pois é.
2: Esse agito, essa coisa, a gente foi trabalhando um pouco em cima disso.
1: Uh-huh.
2: E tem essa coisa mágica.
1: Essa coisa de passar a mão nos cabelos, Fafá tem isso também.
2: Ela agora
1: um ponto
2: tá
1: uma vírgula, ela passa a mão assim.
2: Não sei, as coisas foram acontecendo.
3: Não, mas é muito lindo ver, porque cada uma tem a sua Fafá, que é a Fafá, ela é única, mas em cada momento da vida da gente, a gente é diferente, né? Então, assim, a Fafá menina da Laurinha, né, e da Clarinha, a minha Fafá, a Fafá da Lucinha, é a mesma Fafá, tem uma unidade, mas em cada fase da vida ela é de um jeito. Uhum. Por exemplo, a risada, né? Fafá, quando ela era jovem, ela ri de um jeito. Hoje em dia, com 70 anos, ela ri de outro jeito completamente diferente. Não é a mesma risada que ela tinha na época. Tanto que a minha risada e a risada da Lucinha...
2: Tem nada a ver.
3: São risadas diferentes, né? Porque antigamente, uhum, quando a Fafá era jovem, ela tinha aquele guincho que ela ria. Hoje ela não ri mais assim. Ela ri diferente do jeito que a Lucinha ri.
2: Isso é uma das coisas que acontece no espetáculo, que todo mundo morre de rir.
3: É, porque é isso, assim. A Fafá muito conhecida por aquela gargalhada. Mas hoje em dia, ela com 70 anos, ela não faz mais, ela não ri mais daquele jeito.
2: Gente, todo mundo muda, né?
3: Exato, porque a gente vai mudando.
1: Ainda bem, né?
3: Ainda bem. Então é bonito de ver isso, né? É bonito ver essa trajetória da Fafá, né? De menina até hoje em dia, e vivendo e sendo diferente, se modificando, uh-huh, e crescendo, evoluindo. Isso a gente tem muito no nosso
1: O interessante é que muda o jeito de sorrir, da risada, mas continua iluminada.
3: Sempre. Ela chega, solta, ela preenche o espaço.
1: Preenche.
2: E tem uma coisa fundamental nesse espetáculo. Por mais teatralizado que estejamos mostrando esses 50 anos de Fafá de Belém, é absolutamente verdade. Tudo que está sendo falado e mostrado.
1: É, porque se não fosse ela mesma, ia lá e falar, não foi assim.
2: Impressionante como tudo que a gente conseguiu mostrar desses 50 anos.
1: É vero.
2: Eu acho que a gente precisava fazer uns 3 Fafás.
3: Total,
2: né? Para mostrar tudo mesmo. Essa trajetória, dando essa coisa bonita da vida dela.
1: Agora, Lucinha, e música no repertório? Qual a música?
2: Tem músicas que eu não conhecia.
1: Qual a música dela que você conheceu antes e que te emociona até hoje?
2: Eu acho que foi assim. É uma música que me emociona, até porque eu gravei isso num disco.
1: Agora,
2: em
1: você é danadinha. Vou falar só um parênteses aqui, Fafá. Dá licença, só um minutinho. Aquele disco seu de Sueli Costa,
2: esse
1: é tudo
2: lindo.
1: De bom.
2: Bom, isso já tem tempo. Eu não canto mais como aquela. Eu não sou mais esse roxo, não. Eu também envelheci.
1: Essa
2: é
1: moça
2: completamente
1: linda que
2: diferente.
1: Tá falando isso aqui, ela enfrentou um Maracanãzinho lotado.
2: Ah, isso tem muito tempo.
1: Lotado e arrasou.
3: Eu acho que eu vi esse vídeo há pouco tempo.
2: Foi
1: purpurina. E era igual time de futebol na época. Gente, nossa, gente, a favor, cara. Você não acredita.
3: Eu vi esse vídeo.
1: Agora foi o Brasil te conheceu ali, Lucinha. Foi ali, não foi?
2: Ali foi bem importante. Depois teve o filme dos Trapalhões.
1: Os Trapalhões, né?
2: Eu estou no palco. Já tinha essa altura acontecido o MAU, o Movimento Artístico Universitário. Gente, eu estou no pedaço desde os 15 anos, eu estou com 73.
1: Oh, que maravilha.
2: É muita história para contar, graças a Deus. Tive muita sorte.
1: Nós que tivemos sorte, tá?
2: Fiz
1: de
2: do
1: você.
2: Medo e morro de medo, sou muito medrosa ainda. Mas o medo se transforma no nosso maior aliado.
3: Opa,
1: com certeza.
2: Porque sem dar braço para o medo, você não ultrapassa determinados caminhos. E eu tive muita sorte, eu sou muito grata.
1: Carioca, muito grata. Lúcia Maria Werner, nome de princesa. Olha o nome de Lucinha. Lúcia Maria Werner, você acha que acabou? Acabou não.
3: Não.
1: Viana, acha que acabou? Não. Lins.
2: Não, mas tinha um De Carvalho aí no pedaço.
1: Ah, tinha?
2: Antes de eu casar com Ivan, era Lúcia Maria Werner de Carvalho Viana. E aí eu disse, não, peraí, de Carvalho, Viana, ali não é muito. Aí eu tirei o de Carvalho.
1: De Carvalho.
2: Porque fiquei com um pedaço da mãe, um pedaço do pai, um pedaço do marido daquele. E chega. E nunca mudei de
1: nome. Lucinha, Ivan teve aqui o ano passado.
2: Uhum.
1: Ele vem de vez em quando, mas o ano passado foi uma delícia. Eu fiz um especial
2: ele é
1: com ele. 2 horas de programa só com ele.
2: E ele é um bom papo também. Né?
1: Não, ele foi lembrando de histórias.
2: Muito bom.
1: Não, ele tem uma memória ótima.
2: Tem,
1: né?
2: Melhor do que a minha. Melhor
1: Vocês têm muito mais que eu não lembro, esqueço tudo, mas o Ivan arrasou, tá?
2: Que maravilha.
1: Foi lindo.
2: Eu sou a tiete número um. Que
1: eu também gosto muito daquele moço.
2: Ninguém vai me tirar. Eu sou a fã número um. Tá. Então, falar de Ivan Lins, pra mim, é prazer total sempre.
1: Com certeza, é pra nós. Ô Lucinha, ô Helga, dá tempo, Zé Lu, vamos pensar o seguinte, produção, é porque eu quero fazer foto com elas aqui, para fazer pro nosso arquivo aqui dentro do estúdio, lógico. Porque a gente tem um outro programa que entra logo em seguida, mas uma música de Fafá pra gente pôr um pedacinho, qual que você gosta? Qual?
2: Eu acho que é...
1: Qual?
2: Não, nós duas.
1: As duas.
2: Eu acho que tem um hino que todo mundo canta, que é o Vermelho.
1: Vermelho?
3: É, o Vermelho.
2: Eu acho que Vermelho todo mundo canta.
1: Vamos ver se tem ali no playlist da rádio. Gente, que prazer, conte comigo. Tá?
2: Obrigada,
1: Lucinha, que bom te ver depois de anos.
2: Bom demais, agora esperando todo mundo lá no teatro.
1: Com certeza, duas apresentações.
2: Sexta e sábado, às 8 da noite, no Sesc Palladium. Gente...
1: Você já fez aquele teatro?
2: Já, eu estive aqui em 2023, com você, inclusive, com o Palavra de Mulher lá, foi um escândalo. Pós-pandemia.
1: Teatro é uma delícia, é, no Rio Central, Rua Rio de Janeiro,
3: exatamente.
1: Augusto Lima. Gente, ingresso pelo Simpla, agora.
3: Ainda tem ingresso,
1: agora.
3: Ainda tem.
1: Ou bilheteria do teatro.
3: Isso aí.
2: Isso.
1: Helga, prazer.
3: Obrigada,
1: te conhecer.
3: Prazer foi
1: aprender
3: meu.
1: O caminho, volte
3: com
1: sempre.
3: Com certeza, obrigada.
1: Ninguém aqui morde, só eu, na lua cheia. Prazer.
2: Obrigada, querido, por essa força também. Que você dá à arte desse país, antes de mais nada.
1: Obrigado. Beijo.
2: Beijo.
1: Voltamos aqui um minutinho.

0: Bazar de Belém Vermelho, fechando as portas do bazar. Recebemos aqui Lucinha Lins e Helga Nemetic. Tá na hora de ir embora, né, gente? E hoje também teve recadinho do Gilberto Todi. Obrigado pelo recadinho. Obrigado você que ficou nos ouvindo nessa tarde. E quem ganhou ingressos para a festa Insanidade foi o Reinaldo Fernandes. Para todo mundo que mandou o nome para o zap, está concorrendo automaticamente ao sorteio do fim de semana na pousada Vila Literária em Tabuleiro. Vamos sortear amanhã, tá? Se você já mandou seu nome completo, já está concorrendo. E quem ganhou ingressos para o musical Fafá de Belém, ingresso para sexta-feira, 8 da noite, Teatro Sesc Paládio, Diana Mourão. Alô, alô, Reinaldo Fernandes, Diana Mourão. O Flávio Henrique vai entrar em contato com cada um através do zap de cada um. Chegando Everton Contígio na M880, chegando Cristiano Batista na FM 100,9. 4 horas no prego, volto amanhã com Sexta Maravilha. Fui!
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3: 4 e 1. Andar de bicicleta faz você gastar 450 calorias por hora. 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
10: Sempre qualidade, música boa, todo momento pela nossa Inconfidência FM 100,9. Que bom ter e ser a sua companhia nesta tarde de quinta-feira, hoje 17 de setembro de 2026. Eu sou o Cristiano Batista, muito prazer. Vamos juntos até às 6h30. Começamos muito bem o nosso programa de hoje com Paula Toller.

0: Você conferiu Cleito e Cledir, deles nem pensar, Leone e Herbert Viana, porque não eu de Leone e Herbert, Paula Toller de Herbert Viana e Paula, derretendo satélites. São 4h16, intervalo, voltamos daqui a pouco.
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A qualidade que você merece, você confere aqui na nossa programação, são 4h18. Boa tarde para você. Eu trago agora a música Pensando em Você, lançada por Paulinho Mosca em 2003 no álbum Tudo Novo de Novo. Nasceu de uma provocação irônica de um diretor artístico que exigiu dele uma música com apelo comercial para tocar em novelas. Vamos ouvir.

0: Na 100,9, Caetano Veloso, Gente de Caetano, Tribalistas, Passa em Casa de Tribalistas e Margarete Menezes. Paula Lima, de Seu Jorge, Tive Razão, Olha o Mosca, dele, Pensando em Você. São 4h34, intervalo, voltamos já já.
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3: Boa tarde. No ponto alto de Belo Horizonte, trânsito congestionado no trevo do shopping do Belvedere, gerando impactos na MG30. Para motoristas que vêm de Nova Lima para Belo Horizonte, as filas começam antes do Vila da Serra. Sem opção de desvio, muita calma. E na mesma região tem bloqueio parcial da MGC 356, no sentido Olhos d'Água, perto da Mata da Copasa, e o trânsito já começa a ficar lento desde o trevo do shopping do Belvedere. Você, motorista que pretende acessar o anel rodoviário, pode evitar essa lentidão por vias internas dos bairros Buritis, Palmeiras e Betânia. 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Emerson Rodrigues, para a Rádio Inconfidência.
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11: Estão abertas as inscrições para a 4ª Mostra Inclusiva Laís, festival que integra cinema e inclusão social por meio da promoção de curtas-metragens. O fundador e coordenador, Shelmer Guivar, tem mais detalhes.
12: Nós vamos receber curtas-metragens de todos os gêneros e temática, finalizado até 2023. E com duração máxima de 24 minutos. Serão selecionados os filmes e teremos cotas de 70% para diretoras mulheres. Os filmes escolhidos pela nossa curadoria vão ser exibidos no dia 5 e 6 de dezembro no Cine Santa Teresa, numa festa incrível onde vamos celebrar o cinema brasileiro e também exibir filmes inclusivos, porque a mostra ela coloca inclusão social, ou seja, Libras, audiodescrição e legenda descritiva em todos os filmes na exibição.
11: E quanto à premiação?
12: A mostra ela premia os 3 filmes mais votados, porque temos votação presencial no Cine Santa Teresa, sendo que o filme mais votado vai receber 3 prêmios, que é o Troféu Laís, que é um troféu lindíssimo, também vai receber prêmio em dinheiro e cópia inclusiva, com legenda descritiva, audiodescrição e Libras.
11: Obrigado, Shelmer. As inscrições podem ser feitas até o dia 30 de setembro. Mais informações no Instagram Mostra Laís e no site mostralaís.com.br. Eu sou o Pedro Henrique Vieira e essa foi mais uma edição do Plug. Nos trabalhos técnicos, Washington Bittencourt.
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0: Sempre com você pela 100,9, são 4h38. Boa tarde, boa quinta. No nosso Almanac, eu trago para você a música Meu Reino, lançada pela banda Bikini em 1991, com registros e lançamentos associados ao final dos anos 80 e início dos anos 90. Retrata a relação entre o refúgio do lar e as influências do mundo exterior na formação da identidade humana. Vamos ouvir.

0: Fernanda Abreu, Você Pra Mim, de Fernanda. Biquíni Cavadão, Meu Reino, de Biquíni Cavadão. Faltando 14 para 5. Intervalo, voltamos já já.
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0: O que é de melhor na nossa música, é claro, você confere aqui na nossa programação. Faltando 12 minutos para as 5 horas. No nosso almanaque, eu trago para você a música Grande Hotel. É uma canção da banda Kid de Abelha, lançada em 1991, no álbum Tudo é Permitido, e composta por George Israel, Paula Toller e Luiz Farias. Vamos ouvir.

0: Lulu Santos, Um Certo Alguém de Lulu e Ronaldo Bastos. Baby do Brasil, Sem Pecado e Sem Juízo de Pepeu e Baby do Brasil. Kid Abelha, Grande Hotel de George Israel, Paula Toller e Luiz Mário Chicharo. Agora 5 e 1, intervalo. Voltamos já já.
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2: Em Betim tem interdição parcial da rodovia Fernão Dias no sentido São Paulo, na altura do quilômetro 484, perto da refinaria Gabriel Passos. O motivo ainda não foi divulgado pela concessionária, mas já fica o alerta para você, motorista. Já são 6 quilômetros de lentidão desde a cidade industrial em Contagem e uma opção de desvio é passar pela Avenida João César de Oliveira e mais à frente seguir pela Via Expressa. No sentido BH, trânsito mais carregado na Fernão Dias, na curva do bairro Amazonas. 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Emerson Rodrigues para a Rádio Inconfidência.
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4: 5 e 2. 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
2: Sempre qualidade, música boa, a todo momento. São 5:04, eu sou Cristiano Batista e este é o nosso Almanac e eu trago para você a música Até Parece. Quem canta? Marisa Monte.

0: Na Brasileiríssima Rádio Confidência, Marina Lima, Uma Noite e Meia, de Renato Roquete. Barão Vermelho, Tente Outra Vez, de Raul Seixas, Paulo Coelho e Marcelo Mota. Melim, Gelo, de Gabriela Melim e Rodrigo Melim. Marisa Monte, de Arnaldo Antunes, Marisa, Dade e Carlinhos Brau. Até parece. 5h17, intervalo, voltamos já já.
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O melhor da música popular brasileira você confere aqui na nossa programação. São 5h20. Boa tarde, boa quinta para você. No nosso almanaque, eu trago a música Faz Parte do Meu Show. Quem canta? Cazuza.

0: Você conferiu Gonzaguinha, de Gonzaguinha, lindo Lago do Amor, Tiago York, coisa linda de Tiago. Cazuza dele e Renato Ladeira faz parte do meu show. 5:30, intervalo, voltamos já já. 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
1: Amigos ouvintes da Rádio Inconfidência, hoje o nosso destino nos leva ao coração do Cerrado Mineiro. Vamos conhecer o nosso associado, Circuito Turístico Urucuia Grande Sertão. Eu recebo o diretor executivo da IGR Urucuia Grande Sertão, Marcílio. Seja muito bem-vindo, meu querido.
2: Tereza, é um prazer participar desse momento. O Circuito Urucuia Grande Sertão reúne municípios que trabalham juntos para fortalecer o turismo regional de forma sustentável. Mais do que divulgar destinos, buscamos preservar a nossa história, os nossos saberes, o modo de vida das nossas comunidades, que fazem dessa região um lugar tão especial.
1: O que torna Urucuia Grande Sertão um destino tão diferente dos outros lugares de Minas?
2: Nosso maior diferencial é a nossa autenticidade. Aqui, o visitante encontra rios, veredas, cachoeiras e todas as belezas naturais do Cerrado. Mas também conhece comunidades tradicionais quilombolas, festas populares, o nosso artesanato e uma culinária cheia de identidade.
1: Quais experiências não podem faltar no roteiro de quem visita o Circuito Urucuia Grande Sertão?
2: As nossas festas populares, os ranchos às margens do rio, a pesca esportiva, o artesanato de Buritis. Já em cidades como Marinos e Chapada Gaúcha, temos o nosso Parque Grande Sertão Veredas. É um destino perfeito para quem busca natureza, cultura, turismo, experiência e o clima acolhedor típico do nosso sertão mineiro. Convidamos a todos os ouvintes para acompanhar as nossas redes sociais do Circuito Urucuia Grande Sertão.
1: Muito obrigada, Marcílio, pela participação. Até mais, pessoal. Momento Turismo Face Tour. Até a próxima.
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4: Obra da CEMIG interdita uma faixa da Via do Minério no sentido Ibirité, perto do anel rodoviário, e há reflexos no trevo do Betânia, inclusive também motorista, na saída do Barreiro em direção ao anel rodoviário, tem lentidão agora na Via do Minério desde o bairro Milionários. Com esse cenário, você ganha tempo pela Avenida Tereza Cristina. 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

0: Minuto El Niño.
1: Nos últimos meses, enfrentamos vários dias de temperaturas muito altas. Mas você sabia que o calor intenso não é sentido da mesma forma por todo mundo? Enquanto algumas pessoas sentem apenas um desconforto, outras podem ter problemas sérios de saúde. Crianças e idosos estão entre os grupos que precisam de mais atenção. Eles podem ter mais dificuldades para perceber a sede e para regular a temperatura do corpo. Gestantes também precisam de cuidados redobrados, assim como pessoas com doenças crônicas, principalmente aquelas que afetam o coração, os pulmões ou os rins. Nesses períodos, a hidratação é fundamental. Beber água ao longo do dia, evitar exposição direta ao sol nos horários mais quentes e dar preferência para ambientes frescos são as coisas que podem ajudar o organismo a lidar melhor com as altas temperaturas. Vale sempre lembrar que tontura, fraqueza, dor de cabeça, náusea, confusão ou desmaio são sinais que não devem ser ignorados. Estamos vivendo em um período de mudanças climáticas intensas, então toda atenção à saúde é necessária. Para a Rádio Inconfidência, repórter Daniela Nunes.
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9: Seja muito bem-vindo, seja muito bem-vinda. Este é o nosso Almanaque pela 100,9. São 5h36 agora. Eu trago para você a música Te Ver. Foi lançada pela banda Skank em 1994 no álbum Calango e se tornou o primeiro grande sucesso nacional da carreira do grupo. Vamos ouvir.

0: Tim Maia, gostava tanto de você, de Edson Trindade, Beto Guedes, Amor de Índio, de Beto e Ronaldo Bastos, Skank, de Samuel Rosa e Chico Amaral, Te Ver. Faltando 11 para 6, intervalo, voltamos já já.
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9: Se você gosta de games, transmissões ao vivo e conteúdo interativo, a dica de aplicativo de hoje é a Twitch. Gratuito e muito popular no mundo todo, o app é uma plataforma de transmissões ao vivo, onde criadores compartilham partidas de videogame, campeonatos de e-sports, bate-papos, música e até conteúdo sobre tecnologia e entretenimento. O diferencial da Twitch é a interação em tempo real. Você pode comentar, participar do chat e acompanhar os seus streamers favoritos ao vivo. Também é possível seguir canais e receber notificações sempre que uma transmissão começar. A Twitch, TWITCH, é gratuita e está disponível para Android e iOS. Essa edição do App do Bom teve apresentação e produção de Pedro Henrique Vieira e trabalhos técnicos de Celso Júnior.
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0: Que bom ter e ser a sua companhia nesta tarde de quinta-feira, faltando 8 minutos para 6 horas, no nosso Almanac. Você confere agora a música Agora Só Falta Você. Ela foi gravada por Maria Rita e foi lançada em seu aclamado álbum de estreia homônimo em 2003, sendo uma regulação marcante do clássico do rock nacional, lançado originalmente por Rita Lee e Tutti Frutti em 1975. A música foi escrita por Rita em parceria com o guitarrista Luiz Carlini, no período em que ela rompeu com os Mutantes e com laços antigos, buscando independência artística. Vamos ouvir.

Pato Fu, Antes Que Seja Tarde, de Fernanda Takai, John e Tarciso Moura. Maria Rita, Dela e Luiz Sérgio, Agora Só Falta Você. Faltando um minuto para 6 horas, intervalo, voltamos daqui a pouco.

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1: Em Contagem, trânsito lento na BR-040, saída para Sete Lagoas. As filas começam antes do trevo da Ceasa e vão até as proximidades do bairro Cabral, onde mais cedo havia um ponto de retenção. Motorista, você ganha tempo pela Avenida João Gomes Cardoso, por vias internas do Cabral e retornando mais à frente pela Avenida Wilson Tavares Ribeiro. Na chegada à BH, na reta do Califórnia, trânsito quase parado. Excesso de veículos na BR-040 e a lentidão já atinge motoristas desde o Cincão, em Contagem, mais de 4 quilômetros. Para ganhar tempo nesse caso, vale a pena acessar a Avenida Teleférico e seguir para a capital pela Via Expressa. 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Emerson Rodrigues para a Rádio Inconfidência.
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3: 6:01.
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4: Agora são 6:03. Excelente noite para você que nos acompanha pela 100,9 Brasileiríssima Rádio Inconfidência. Daqui a pouquinho nós teremos o Jornal da Inconfidência, segunda edição. Eu sou Cristiano Batista, este é o nosso Almanac. Eu trago para você agora a música Seu Nome. Ela foi composta por Vander Lee e gravada com grande sucesso pela cantora Luísa Posse, tornando-se uma das faixas marcantes de sua discografia romântica. A canção foi escrita pelo cantor e compositor mineiro Vander Lee, conhecido por suas letras poéticas e profundas sobre o amor e os sentimentos humanos. Vamos ouvir.

0: Paula Toller, derretendo satélites de Herbert Viana e Paula. Jane Duboc, Todo Azul do Mar, de Flávia Venturini e Ronaldo Bastos. Luísa Posse, de Vanderly, Seu Nome. 6h15, intervalo. Voltamos daqui a pouco.
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0: Muito mais música, 100,9 Brasileiríssima, 6h18, daqui a pouquinho nós teremos aqui o Jornal da Inconfidência, segunda edição pela AM 880, FM 100,9 e também pela Rede Minas. Eu trago para você a música Vieste, composta por Ivan Lins em parceria com Vitor Martins. Ela foi criada originalmente para o casamento do cantor com Valéria, em novembro de 1986, em uma fazenda no interior de São Paulo. Vamos ouvir.

Você conferiu Vanessa da Mata, Case-se Comigo, de Vanessa e Liminha. Antes, Ivan Lins, Vieste, de Ivan e Vitor Martins. 6h24, chegamos ao final do nosso almanaque desta quinta-feira, com seleção musical de Júnior de Castro, na apresentação de Cristiano Batista e trabalhos técnicos de Zé Lu e Homero Ribeiro. Daqui a pouco, o Jornal da Inconfidência, segunda edição. Depois tem Júnior de Castro comandando o programa Radar. Amanhã tem mais almanaque. A partir das 4 horas, aguardo você. Até lá. Tchau, tchau.

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2: Descida da Avenida Raja Gabalho no sentido centro tem trânsito sobrecarregado agora, entre o trevo do Shopping do Belvedere e o encontro com a Avenida Barão Homem de Melo. Mais à frente, excesso de veículos na região dos bairros Luxemburgo e Cidade Jardim, até a Avenida do Contorno, acesso também à Avenida Álvares Cabral. Motorista, nesse trajeto, você ganha tempo por vias internas dos bairros Santa Lúcia e São Bento e pela Avenida Prudente de Moraes. Na subida para o Belvedere, movimentação intensa na Avenida Raja Gabalha, excesso de veículos neste horário de pico na região do bairro Estoril até o encontro com a Avenida Barão Homem de Melo. 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Emerson Rodrigues para a Rádio Inconfidência.
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boa noite. Quase 20 moradores de Nova Lima precisam deixar suas casas depois da queda de um muro. Polícia Federal investiga possível irregularidade na educação de Belo Horizonte. Quem passar pelo Triângulo Mineiro vai pagar pedágio mais caro a partir da meia-noite de domingo. E você vai ver também. Ópera Chica da Silva estreia neste fim de semana no Palácio das Artes. Eu te conto agora, ao vivo, no JM2.

0: boa noite para você mais uma vez. Agora 6 horas e 30 minutos. Nós abrimos a edição de hoje falando de um muro de arrimo que desabou em Nova Lima, na região metropolitana de Belo Horizonte. Quase 20 famílias tiveram que sair de suas casas. Quem passou a tarde por lá foi o nosso repórter Sulimar Silva. Sulimar, o que você encontrou por aí nessa tarde? Quais são as suas informações? Uma boa noite para você e bem-vindo ao JM2.
1: Boa noite, Rafael. Boa noite para quem está ligado também no JM2. As equipes da Defesa Civil estiveram durante toda a tarde de hoje aqui na rua Enita Seabra, onde aconteceu esse desabamento do muro de arrimo, aqui bem próximo. E neste momento, equipes da CEMIG estão trabalhando para restabelecer a energia. Aquela luz lá no fundo é um funcionário da CEMIG colocando novamente toda a fiação, porque os postes também tiveram um problema aqui com a queda desse problema do muro de arrimo. E é uma obra vizinha a essas casas que tem por aqui. E a Defesa Civil, ela já também acabou dando um panorama na tarde de hoje sobre a situação dos imóveis. Uma dessas residências sofreu danos severos, com rachaduras visíveis. Nós mostramos as imagens também no nosso JM1, e essas rachaduras causaram danos a esse imóvel que vai ter que ser demolido. São cerca de 20 pessoas que estão alojadas em casas de familiares e ainda aguardam essa definição aí de como vai ser a demolição deste outro imóvel. E a própria Defesa Civil diz que as causas do desabamento ainda seguem sendo realizadas. Durante todo esse período, a Defesa Civil também continuou trabalhando, e aqui na rua foram registradas também algumas rachaduras com o abalo que aconteceu. E essas rachaduras, elas foram fechadas com manta asfáltica. Foi passado um asfalto aqui nessa situação dessas rachaduras, para que, se por um acaso chover, não está com previsão de chuva, mas ainda para que se evite. Os vizinhos se mostraram muito preocupados. A dona Aparecida Costa, de 71 anos, ficou assustada com tudo o que aconteceu na noite com este muro de arrimo que acabou caindo aqui em Nova Lima.
0: Obrigado, Sulimar, pelas suas informações. A gente realmente imagina o susto aí dessas famílias. A gente acompanhou pelas imagens, de fato, o estrago muito grande. Muito obrigado pelas suas informações. Boa noite para você. Nós seguimos por aqui, pessoal, porque a chuva forte também deixou estragos em outras cidades aqui do estado. Lá em Diamantina, no Vale do Jequitinhonha, por exemplo, a chuva, acompanhada de ventos fortes, granizo, provocou danos em vários pontos da cidade. Comércios tiveram estruturas danificadas, árvores e postes de energia caíram e houve a interrupção do fornecimento de eletricidade. As imagens registradas após a tempestade mostram a dimensão dos estragos e os trabalhos das equipes nos locais afetados. Segundo a prefeitura, não houve vítimas. Os danos registrados foram materiais. Equipes da Secretaria de Obras, Guarda Municipal, Defesa Civil e Corpo de Bombeiros foram mobilizadas para atender as ocorrências e prestar assistência à população. Já em Buenópolis, a região central aqui do estado, a chuva forte veio acompanhada de ventos e granizo e também causou vários danos. Estabelecimentos foram destelhados e estruturas ficaram danificadas. As imagens que circulam aí nas redes sociais mostram parte desses estragos. Na região do posto Lamparina, uma estrutura foi derrubada. Equipes percorreram as áreas afetadas para avaliar os danos e identificar novas ocorrências. A Defesa Civil e o Corpo de Bombeiros também estiveram mobilizados em todos estes trabalhos. Como evitar falhas na administração pública se transformem em problemas para o cidadão? Essa é uma das questões que moveram as discussões no segundo dia de encontro nacional de controle interno aqui em Belo Horizonte. Quem acompanhou o evento foi o repórter Ronerson Pinheiro.
2: No segundo dia do Encontro Nacional de Controle Interno, as discussões avançaram para temas que estão cada vez mais presentes na administração pública: prevenção, integridade, tecnologia e a necessidade de fortalecer as estruturas estiveram entre os assuntos debatidos. E um dos caminhos para essa prevenção é a gestão de riscos. Para Rodrigo Fontinelli, controlador-geral do Estado de São Paulo, na prática significa identificar o que pode dar errado.
3: Se a gente faz a gestão de riscos, e a gestão de riscos todos nós fazemos diariamente na nossa vida pessoal. Quando a gente traz isso para a administração pública, a gente conhece melhor todos aqueles processos. Então, dando um exemplo da merenda escolar, se eu estou entendendo que todos os ingredientes da merenda escolar, eles estão para terminar, eu já faço uma licitação antes, e isso não corre, diminui pelo menos a chance de o aluno chegar lá e não ter uma alimentação.
2: E o controle interno não é apenas uma ferramenta de fiscalização. Giovanni Pacelli, corregedor de regulação de transportes do Estado de São Paulo, explica na prática como isso chega na vida do cidadão.
4: A gente tem vários segmentos. A gente tem saúde, tem educação. Dentro da saúde você tem a fila da UBS, a fila da, no caso da escola, a matrícula. E aí, quando você fala de confiança e fala desses serviços essenciais, você quer saber o seguinte: cara, será que realmente eu tenho direito? Será que eu vou ter um tratamento igualitário? Será que eu vou ser tratado com imparcialidade? É o que se espera. E aí, o papel do controle interno é divulgar que a gente tem essas camadas aí, principalmente o canal de ouvidoria.
5: E o encontro também resultou em uma ação concreta na área de integridade. O CONAS e a Controladoria Geral da União assinaram um termo de adesão ao programa Time Brasil, que busca apoiar estados e municípios na adoção de medidas de integridade no fortalecimento da gestão pública. A secretária de Integridade Pública da CGU, Patrícia Álvares, explica o que a parceria representa.
6: Representa um apoio fundamental para a disseminação do programa. Esse programa é um programa da CGU que já conta com cerca de mais de 150 municípios aderentes. Ele iniciou no ano passado, em setembro. Então, é uma oferta que a CGU faz para municípios, na verdade, para estados e municípios, com diversas ações para eles conseguirem implementar processos, sistemas, programas para melhorar e fortalecer a integridade pública nos municípios e nos estados.
2: A discussão sobre maturidade da auditoria interna também desperta o interesse de quem participa do encontro. Júnia Pinheiro participou do evento e falou sobre essa experiência.
7: É uma oportunidade de troca de experiências, de informações e principalmente dar aquele gás da gente saber que estamos trilhando o caminho certo. Então, além do network que nós temos com todos, né, os estados que estão aqui presentes, com os participantes, nós podemos absorver sempre um pouquinho mais. Então, a gente tem muito a contribuir e também muito a receber.
0: A Polícia Civil identificou as 6 pessoas que morreram no acidente entre um ônibus e uma carreta na BR-116 em Cachoeira de Pajeú, no Vale do Jequitinhonha. 5 mulheres e um homem com idades entre 25 e 70 anos eram do norte da Bahia. Outras 37 pessoas ficaram feridas. Segundo a Polícia Rodoviária Federal, o ônibus vinha de São Paulo pela BR-251 e cruzou a pista sem parar no trevo com a BR-116, atingindo a carreta de lado. Um inquérito foi aberto para poder investigar todo esse acidente. A Agência Nacional de Transportes Terrestres informou que o ônibus não tinha licença para fazer aquela viagem porque estava em transferência de frota entre as empresas. A vistoria técnica e a segurança do veículo estavam em dia. 6:38. Eu preciso corrigir uma falha da edição de ontem do JM2. Ao longo do jornal, nós anunciamos aqui que mostraríamos os novos valores do pedágio, mas a informação não foi ao ar. Então, pelo erro, nós pedimos desculpas e, por isso, agora a gente exibe para você o alerta para os motoristas que vão passar por algum dos trechos da BR-262 lá no Triângulo Mineiro. A partir da meia-noite do próximo domingo, as tarifas de pedágio vão ficar 7,5% mais caras.
8: O reajuste autorizado pela Agência Nacional de Transporte Terrestre vale para as 4 praças convencionais da BR-262 e os 2 pórticos de cobrança e sistema Free Flow. A partir da meia-noite deste domingo, dia 20, o pedágio terá novos valores nas cidades de Araxá, Campos Altos e Perdizes, no Triângulo Mineiro e Alto Paranaíba. Os veículos de categoria 1, como carros de passeios, a tarifa passa de R$10,30 para R$11 na Praça de Florestal. Em Nova Serrana, o valor sobe de R$8,80 para R$9,40. Em Luz, passa de R$10,40 para R$11,20. Já em Campos Altos, a tarifa aumenta de R$10 para R$10,70. No pórtico de Biá, o valor passa de R$9,50 para R$10,20. E em Perdizes, sobe de R$10,30 para R$11,10. O valor dos pedágios também sofreu alteração para outros tipos de veículo, como caminhões, furgões, caminhonetes, ônibus e automóveis com reboques. Os novos preços podem ser verificados no site oficial da NTT. Segundo a agência, o reajuste considera a variação do IPCA entre janeiro de 2025 e julho de 2026 e faz parte da primeira revisão ordinária do contrato de concessão da rodovia.
0: No próximo bloco, a gente atualiza para você a situação das greves, da greve dos professores da rede particular aqui na Grande Belo Horizonte. Agora são 6 horas e 40 minutos.
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3: JM2 está de volta ao vivo, 6 horas e 42 minutos. Professores de escolas particulares da região metropolitana de Belo Horizonte decidiram entrar em greve por tempo indeterminado. A paralisação foi aprovada durante a Assembleia com cerca de 300 profissionais em meio às negociações da campanha salarial deste ano. O Marcos Machado está com esse assunto e traz todas as informações para a gente. Marcos, uma boa noite para você.
4: Isso mesmo, Rafael. Uma boa noite para você e para quem acompanha o Jornal Minas, segunda edição. A greve dos professores da rede particular de Belo Horizonte, em Minas Gerais, começou nesta quarta-feira. A motivação foi por conta de um impasse na negociação entre o Sindicato dos Professores e o sindicato que representa as escolas particulares de Belo Horizonte. A greve, entre as principais reivindicações dos professores, estão a manutenção das férias coletivas em janeiro, a retirada das aulas ao sábado e a continuidade de uma única convenção coletiva de trabalho para a categoria. Hoje, os professores da educação básica e do ensino superior seguem as mesmas regras da convenção. A proposta apresentada pelo sindicato patronal é dividir esse acordo em dois, um para a educação básica e outro para o ensino superior. Os professores rejeitaram essa mudança e dizem que ela pode enfraquecer a negociação da categoria. Ao longo do dia, nossa equipe entrou em contato com a presidente do Sindicato dos Professores, Valéria Morato. Vamos ouvir o que ela falou.
5: Hoje nós, então, fomos negociando, o sindicato patronal resistente e nós também resistindo. E nós, então, chegamos aonde estamos hoje. O Simpro, os professores das escolas privadas de Minas Gerais, abriram mão das suas necessidades e estão aceitando assinar a convenção coletiva como está, sem divisão, mas também sem retirada de nenhum direito, e abre mão do índice de 11,7 que tinha sido solicitado na pauta de negociação por somente a recomposição salarial, que é 3,77 retroativo a abril.
4: Sobre a greve, nós também entramos em contato com o sindicato que representa as escolas particulares e aguardamos um retorno. Além das reivindicações, o Sindicato dos Professores também afirma ter recebido denúncias de pressão e intimidação contra profissionais que aderiram à greve. O Sindicato dos Professores diz que vai encaminhar essas denúncias ao Ministério Público do Trabalho. Sobre as denúncias de intimidação, nós também entramos em contato com o sindicato que representa as escolas particulares e também aguardamos um retorno. Volto com você, Rafael.
3: Ô Marcos, muito obrigado pelas suas informações. A gente certamente vai seguir acompanhando esse caso. Boa noite para você. E a gente continua falando de educação, mas agora de um outro assunto, porque a Polícia Federal investiga possíveis irregularidades em contratos com a Secretaria Municipal de Educação daqui de Belo Horizonte. A Operação Overclean está em sua 10ª fase e cumpre mandados aqui em Minas Gerais e outros 5 estados, e apura contratos que somam mais de 8 milhões de reais.
6: As possíveis irregularidades são em contratos feitos entre 2024 e 2025. Segundo a Polícia Federal, há suspeitas de direcionamento de procedimentos para a contratação de serviços e o fornecimento de materiais didáticos. Ao todo, foram cumpridos 24 mandados de busca e apreensão. A investigação analisa pelo menos 3 contratos juntos que ultrapassam 80 milhões de reais. Os investigadores apuram possíveis crimes contra a administração pública, fraudes em licitações e contratos, organização criminosa e lavagem de dinheiro. Em nota, a Prefeitura de Belo Horizonte informou que a atual gestão não firmou contratos para aquisição de materiais didáticos. A Secretaria Municipal de Educação também explicou que a rede utiliza livros fornecidos pelo Programa Nacional

nacional do livro e do material didático do governo federal. A prefeitura afirmou ainda que não recebeu nenhuma solicitação relacionada à investigação, mas que está à disposição das autoridades e dos órgãos de controle para prestar os esclarecimentos necessários.

0: 6h47, a gente fala agora de eleições 2026. As redes sociais, pessoal, viraram também um espaço de disputa política, né? Mas em meio às discussões sobre propostas e candidatos, aumentam os casos de ofensas, ameaças e até as notícias falsas. Para tentar conter esse tipo de comportamento, o Tribunal Regional Eleitoral daqui de Minas Gerais e a Câmara Municipal de Belo Horizonte lançaram uma campanha contra o discurso de ódio nas eleições. A nossa equipe foi até as ruas para saber como é que ele vai funcionar.
1: Quem está ligado nos debates na internet sabe que a polarização tem sido combustível para discussões bem acaloradas.
2: Nas redes sociais, né, as pessoas não têm mais... É uma terra sem lei, né? Acham que pode falar, pode propagar tudo o que quer, tudo que vem à cabeça, e não é bem assim.
1: Uma simples discordância pode passar para ataques pessoais, ofensas e até uso de informações falsas para atingir adversários. As propostas acabam sendo deixadas de lado, dando espaço apenas para hostilidade.
3: Muitas vezes as pessoas, elas, para defender o partido, ela começa a falar mal de outros partidos com esse discurso de ódio, né? Ou denegrindo a imagem do outro candidato, e muitas vezes são fake news.
4: Não deveria ser assim, deveria ser um discurso mais saudável, discurso com propostas, com ideias e com situações que viessem somar e não dividir a população em relação a isso.
1: E é justamente esse comportamento que a campanha do Tribunal Regional Eleitoral, em parceria com o Ministério Público, quer ajudar a combater. Conforme ressalta a secretária de Comunicação Social do TRE, Betânia Andrade.
5: A campanha ela começou neste momento, porque a gente está aí no, na reta final das eleições. Então o propósito foi a gente atuar nesse finalzinho para que o eleitorado ele esteja atento aos comportamentos como agressões, especialmente nas redes sociais, na internet, e também a incitação mesmo à violência, assim, você não criar casos para poder as pessoas começarem a se agredir por causa de política.
1: A secretária ainda explica como identificar quando uma opinião ou crítica passa dos limites.
5: A campanha ela foi toda construída pensando muito em rede social, porque a gente sentiu que esse era o caminho adequado. Então, o impulsionamento em rede social está sendo feito, especialmente pelo TRE e em alguma medida pela Câmara Municipal de Belo Horizonte. Então a gente atua para atingir o público mineiro, para mostrar para ele, olha, percebeu alguma situação em que você pode denunciar? Faça isso. Evite, por exemplo, o linchamento digital, que as pessoas começam a ser atacadas a ponto até serem silenciadas na rede social. Então a gente tem esse cuidado de focar no público, que é o público que pode atuar também para denunciar esse tipo de conduta.
1: Segundo Betânia, casos de desinformação e discurso de ódio poderão ser denunciados pelo Sistema de Alerta de Desinformação, o SIAD, disponível no site do Tribunal Superior Eleitoral e do TRE. E ela lembra que a campanha contra o discurso de ódio não termina com a votação. A ideia é que ela continue acontecendo, mesmo fora do período eleitoral.
5: O forte dessa campanha é no período eleitoral, sim, ela é pensada para até o segundo turno das eleições, mas a ideia não é acabar, é que a gente faça esse combate ao discurso de ódio sempre, porque, na verdade, a Justiça Eleitoral vem passando por uma percepção de que as eleições, elas estão deixando às vezes de ser um campo do diálogo para ser um campo de guerra.
0: Belo Horizonte vai ter pontos extras de vacinação contra a raiva para cães e gatos até este sábado. A ação acontece em diferentes regiões da cidade e busca ampliar o acesso à vacina para os animais. A vacinação é de graça e os donos devem levar os animais, os cães e gatos, aos locais definidos pela prefeitura. A imunização é uma das principais formas de prevenção contra a raiva, uma doença que também pode ser transmitida para as pessoas. A lista com os endereços e os horários de atendimento está disponível nos canais oficiais da Prefeitura de Belo Horizonte, no endereço que aparece aí na sua tela, prefeitura.pbh.mg.gov.br. Nosso assunto agora é cultura. Depois do fim de semana de estreia na cidade de Diamantina, a ópera Chica da Silva chega neste sábado ao Palácio das Artes, aqui em BH. O espetáculo conta a história de um dos nomes mais importantes da história mineira. Quem conta os detalhes pra gente é o Charles Douglas.
6: Olá, uma boa noite para você que acompanha o Jornal Minas Segunda Edição. Nós estamos aqui no Palácio das Artes, o grande teatro do Palácio das Artes, que vai receber agora nos próximos dias a estreia de mais uma ópera inédita da Fundação Clóvis Salgado, que é a ópera Chica da Silva. Aqui ao meu lado está o presidente da fundação, o Yuri Mesquita. Boa noite, Yuri. Seja bem-vindo ao Jornal Minas.
7: Muito obrigado. Um prazer estar aqui mais uma vez na Rede Minas.
6: Conta pra gente um pouquinho, então, sobre essa novidade, uma nova ópera sobre um ícone da nossa cultura e da nossa história, né?
7: Sim, a gente vai ter aqui uma ópera inédita uma ópera mineira sobre Chica da Silva, né, que é esse personagem tão importante da nossa história, remontando uma tradição de óperas mineiras que vem desde o período colonial, que a Fundação Cláudio Salgado muito orgulhosamente mantém. São 55 anos do Palácio das Artes, uma centena de óperas, então a gente tem com muito orgulho aqui no Grande Teatro Semic Palácio das Artes a ópera Chica da Silva.
6: E é um momento muito especial também porque ela une os três coros, né, as três partes da Fundação Cláudio Salgado, né?
7: Sim, nós temos a participação da Orquestra Sinfônica de Minas Gerais, do Coral Lírico de Minas Gerais e da Companhia de Dança do Palácio das Artes. A gente tem essa junção desses três corpos artísticos. Para além também, a gente também tem nessa ópera a participação de alunos e alunas do nosso Cefarte, que é uma escola com mais de 2.000 estudantes, né? Então a gente também tem essa participação em toda essa cadeia de formação. Então ter este momento que a gente consegue ter os três corpos artísticos divididos no mesmo palco, essa ópera então vai ser muito especial. Tinha que ser realmente essa ópera chegando na nossa centésima, então é um momento muito especial para todos nós.
6: E qual que é a importância da gente trazer uma história como a de Chica da Silva para os palcos, assim?
7: A história de Chica da Silva, ela é fundamental, porque a gente tem, desde o período colonial, uma série de questões que permanecem na sociedade brasileira. Tanto com a falta de equidade, a gente tem a questão também de gênero, nós temos a questão de racismo estrutural. Então, se a gente for entender essas questões, a gente precisa voltar ao nosso período colonial, porque a gente tem uma série de permanências. Nós temos uma versão de Chica a partir de documentos históricos, de historiografias recentes, que a gente mostra uma outra Chica, né? É uma versão de Chica, esse personagem que é polissêmico, a gente tem várias histórias, e mostram formas de ascensão social, que, diga-se de passagem também, dentro de Minas colonial, era muito mais provável, quem mais tinha era as detentoras de ofício eram as mulheres. Então a gente tem um número muito maior de mulheres que conseguiu alforria em um determinado período. Isso tudo é possível refletir graças à história de Chica da Silva, que a gente consegue trazer em formato de uma ópera.
6: É muito importante, mais uma produção muito importante da Fundação Cláudio Salgado. Obrigado pela participação, Yuri.
7: De nada. Então, para quem quiser conferir Chica da Silva, no dia 19, 21 e 23, no Grande Teatro CEMIG, Palácio das Artes, só entrar nas nossas redes sociais, Palácio das Artes _ no Instagram, que vocês vão conseguir comprar os ingressos.
6: Fica aí a dica cultural para você que acompanha o nosso Jornal Minas, segunda edição. Eu volto com vocês aí no estúdio.
0: Obrigado, Charles, pelas suas informações. O JM2 fica por aqui. Nós temos um novo encontro marcado amanhã, às 18h30. Outras notícias você acompanha a partir das 19h30 da manhã no Jornal da Inconfidência. Ao meio-dia, tem o Jornal Minas, primeira edição. Muito obrigado pela sua companhia aí do outro lado da telinha e para você que nos ouve também pela Rádio Inconfidência. Uma boa noite para você e até amanhã.

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13: Ônibus com defeito interdita uma faixa do anel rodoviário no sentido Rio de Janeiro, antes do viaduto da Avenida Pedro II, região do bairro Jardim Montanhês. E após o viaduto, tem uma van que apresentou problemas mecânicos e também está parada. Tem lentidão desde o trevo do Caiçara, motorista. A marginal do anel rodoviário é opção para você ganhar tempo. Já no sentido Vitória, excesso de veículos deixa o trânsito lento no anel desde o Olhos d'Água, passando pelo Buritis, também na região do Madre Gertrudes e mais à frente, nas proximidades do antigo aeroporto Carlos Prates. Outro ponto de lentidão está perto do viaduto São Francisco, em alguns trechos marginal serve como rota de fuga. 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Emerson Rodrigues para a Rádio Inconfidência.
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17: Faltando um minuto para 7 da noite, excelente quinta-feira para você ligado, sintonizado aqui na Rádio Inconfidência FM, a nossa brasileiríssima. Seja muito mais que bem-vindo, muito mais que bem-vinda. Eu sou Júnior de Castro, agora você fica comigo, com o melhor da música brasileira, com grandes intérpretes e com a seleção musical feita especialmente para você. Tudo isso até as 9 da noite. Aqui você também vai participar, vai concorrer a ingressos, vai responder a nossa enquete do dia, que hoje é super especial porque é em celebração aniversário de uma grande cantora, compositora, artista brasileira, não é, Gabriel Basílio? Boa noite.
18: Boa noite, Júnior. É isso mesmo. O nosso ouvinte hoje concorre a um par de ingressos para o espetáculo O Beijo no Asfalto, de Nelson Rodrigues, para a sessão de domingo, dia 20, às 8 da noite, no CCBB BH. E hoje é aniversário de Marina Lima, que completa 71 anos, e a gente quer saber no nosso ouvinte qual sua música favorita da cantora.
17: A minha música preferida dela são tantas, né? Eu gosto demais, Mas Não Sei Dançar, que é uma música composta pelo Alvin, é a minha preferida. Eu gosto demais dessa música, ela toca meu coração.
18: Não, eu gosto muito da Marina Lima, assim, adoro os clássicos dela. Mas pra fugir um pouco dos clássicos, eu peguei uma outra que eu gosto muito, que é Nosso Estranho Amor, com Caetano Veloso. Eu acho muito, muito boa essa música. E esse álbum também. Eu esqueci o nome desse álbum, mas muito bom.
17: Maravilhosa essa música também. Eu não lembro o nome de álbum também. Na verdade, eu nem sei nome de álbum nenhum, de artista nenhum. Sei de música, mas não sei de álbum, não. Mas nosso ouvinte vai contar aqui, então, qual a música preferida da Marina Lima, que ela interpreta aí nessa carreira longuíssima dela, né? Ela começou em 1979, se eu não me engano, final dos anos 70, 71 anos de idade, não parece, né?
18: Muito tempo, nossa.
17: Muito gente. Tempo. Tem que responder pro nosso WhatsApp.
18: Mande a sua resposta junto com o nome completo para o WhatsApp 319-8299-1282 e concorra aos ingressos.
17: Isso aí, estamos aguardando a sua mensagem, 7 horas, 1 minuto. E como hoje, dia 17 de setembro, é aniversário da Marina, cada bloco do programa vai ter uma música dela na abertura. E a gente começa com Não Sei Dançar.

Hoje, 17 de setembro, aniversário da grande Marina Lima, 71 anos de idade. Eu quero saber qual a sua música preferida dela. Você vai contar para mim pelo WhatsApp 319-8299-1282. Enviar nome completo junto para concorrer a um par de ingressos para o espetáculo O Beijo no Asfalto. Esse espetáculo que é da obra do Nelson Rodrigues. É no domingo, lá no CCBB BH. 8 horas da noite, e quem está participando comigo, Apolo Adonis. Ele trouxe duas músicas, Uma Noite e Meia e Fulgaz. A Viviana Pereira da Costa está participando. Fulgaz é a música preferida dela, e a música do Sandro Márcio da Silva também é Fulgaz. Em Confidência, 7 horas 11 minutos.

0: Será que eu tô gostando dela? Tuca Oliveira. Antes Cazuza, Solidão que Nada. A primeira foi com a grande Marina Lima, aniversariante do dia, Não Sei Dançar, do Alvin. Agora 7h14, tem propaganda eleitoral gratuita. Rapidinho, eu volto já.
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chega aqui pertinho. Me conta qual a sua música preferida da Marina Lima. Eu quero saber. Participando comigo, a Maria Rosária Mendes, que gosta de Virgem. Fugaz é a resposta do Roberto Antônio da Silva. A Marília Otília gosta também de A Francesa. Agora na Inconfidência, 7 horas 24 minutos.

0: Eike Souza e Saulo Fernandes, Balançar com Você, o grupo Kid Abelha Fixação. E abrindo a sequência, Marina Lima, a Francesa, música do Antônio Cícero e do Cláudio Zoli. Agora são 7 horas e 28 minutos, intervalo, eu volto já. 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
0: 7h30, excelente quinta-feira para você. E para começar, Marina.

Égua, hoje eu quero saber qual a sua música preferida da Marina Lima. E quem tá participando comigo é a Diana Mourão, a paraense sumida, que tava dodói, tá melhor agora. Diana, depois você conta pra mim. A música preferida é a Francesa, música belíssima realmente, Diana. Aqui comigo também participando o Alexandre de Praia Grande, que delícia, Praia Grande, uma prainha. Será que tá chovendo por aí, Alexandre? Conta aqui pra gente também. Ele gosta de duas: Acontecimentos e Virgem. E aqui a Cristiane Abreu Rosa Maciel, Uma Noite e Meia. Em Confidência, 7 horas 38 minutos.

0: de um dia. 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
1: Erasmo Carlos e Marisa Monte, Não Quero Ver Você Triste. A gente ouviu Palinho Mosca, Seta e o Alvo, do Mosca e do Nilo Romero. A primeira com Marina Lima, pra começar, parceria da Marina com o irmão Antônio Cícero. Agora 19 minutos para as 8 da noite. Tem propaganda eleitoral, mas é bem curta, eu volto já.
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6: Dezessete minutos agora para as 8 da noite, mais uma canção com Marina Lima, a gente ouve Nada Por Mim.

0: valendo par de ingressos para a peça O Beijo no Asfalto, no CCBB, lá na Praça da Liberdade, neste domingo. Eu quero saber qual a sua música preferida na interpretação da Marina Lima. Manda para mim pelo WhatsApp 319-8299-1282, com nome completo. Alessandra Ferreira, lá do bairro João Pinheiro, ela gosta de Eu Preciso Dizer Que Te Amo, na interpretação da Marina. Gleidson Rodrigues está participando por áudio também, bora ouvir.
1: Boa noite, meu querido, glorioso Júnior de Castro.
2: Que isso,
1: Gleidson,
2: hein?
1: Rodrigues na área. Poxa, Marina Lima, eu gosto de todas as músicas, mas eu gosto daquela Eu Tô Grávida de Uma Nota Musical. Esqueci o nome.
2: Grávida.
1: Mas eu acho que é do Arnaldo Antunes. E Eu Te Amo Você, de Kiko Zambianchi, que na interpretação dela é muito boa, de todas praticamente. E Me Chama, do Lobão, que é na voz dela.
0: Maravilhosas. O Fernando de Betim está participando também. Ele gosta de uma composição do Erasmo Carlos, Mesmo Que Seja Eu. Eu adoro essa música com a Marina também. Na Inconfidência, agora faltando 8 para as 8.

0: Sabe o que, que a gente tem? Eu e você que tá acompanhando aqui todos os dias o Radar em Confidência, a gente tem muita sintonia. Tocando pra você, Tonai, música dele do Sérgio Natureza. Antes, o grupo Roupa Nova, bem simples. Ouvimos Hildon, As Dores do Mundo. A primeira com Marina Lima, Nada por Mim, do Herbert Viana e da Paula Toller. Agora 2 minutos para as 8 da noite, intervalo, eu volto já.
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0: 8 horas em ponto, começando o segundo tempo do Radar em Confidência. Se você está chegando agora, seja muito mais que bem-vindo, seja muito mais que bem-vinda. Se é a primeira vez que você está escutando o nosso programa, muito bem-vindo, muito bem-vinda também. Prazer enorme, eu sou Júnior de Castro e seguimos juntos até às 9 da noite com o melhor da música brasileira. No programa de hoje, homenagens a Marina Lima, agora uma das mais queridas aqui da nossa enquete. Você ouve Virgem.

Qual sua canção preferida na interpretação da Marina Lima? Lucinéia Dias de Oliveira, lá de Santa Luzia, estava participando. Ela gosta da música Grávida. Adriana Queiroga Reis, Nosso Estranho Amor, composição do Caetano Veloso. E aqui também a Rogéria de Souza Reis, música preferida, Nosso Estranho Amor também. Agora na Inconfidência, 8 horas, 8 minutos.

0: Tá aí Dulce Quental, Caleidoscópio do Herbert Viana. Zizi Posse cantou Eu Só Sei Amar Assim, também do Herbert. A primeira parceria da Marina com Antônio Cícero, Virgem. 8:12. Vamos ouvir a propaganda eleitoral, mas é bem curta, eu volto já.
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3: 8 horas 13 minutos. Continuamos com Me Chama, música de Lobão. Claro, na voz de Marina Lima.

sua música preferida na interpretação de Marina Lima, aniversariante desse 17 de setembro, 71 anos de Marina. Participando Fabiana Viana, que gosta de Virgem. Aqui comigo também o Walter Pereira, para Um Amor no Recife. Olha só, gosto muito dessa música também. Se é a primeira pessoa que traz ela aqui, vou tocá-la qualquer dia. Raimundo Reis, Mesmo Que Seja Eu, na Brasileiríssima 8h22.

0: João Paulo, voltei pra você. Antes a gente ouviu Pé de Vento com Lila, Mila e Tom, Magazine Comeu, canção do Caetano Veloso, Marina Lima Me Chama, música composta pelo Lobão. 8 horas 28 minutos, vamos pro intervalo, tem dica de cultura também, eu volto na sequência.
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9: Creio que me volvi a única testigo de um pequeno mistério.
10: O Cine Humberto Mauro recebe nesta semana a mostra Foco é o Pampeiro Cine, Utopia Sem Limites. O curador, Renan Eduardo, fala mais sobre os filmes a que o público poderá assistir.
11: A mostra vai apresentar para o público um conjunto de 6 filmes, mais uma masterclass, ao redor do coletivo El Pampeiro Cine, um coletivo que foi fundado em 2002, tem lançado alguns dos diretores e das diretoras mais interessantes de todo o cinema mundial. Um coletivo que leva muito a sério a ideia de independência e de coletividade, que faz seus filmes com recursos próprios, né? O dinheiro que eles ganham com distribuição e exibição é reinvestido para continuarem produzindo. E nisso eles já têm lançado uma série de longas, uma série de curtas-metragens, dos mais interessantes, dos mais inventivos de todo o nosso cinema. Eu diria que os destaques da programação, eles estão nas exibições de sábado e domingo, de 19 e dia 20. Especialmente o dia 19 vai passar o longa Trenkelauken, da Laura Citarella, que foi eleito o melhor filme do ano pela Carreira do Cinema em 2023, uma importante revista de cinema. E no dia seguinte, o Histórias Extraordinárias, que são longas com uma duração maior que requer bastante cinema. Conto com vocês na programação. Um abração e até breve.
10: Obrigado, Renan. A mostra Foco El Pampeiro Cine, Utopia Sem Limites, vai até 20 de setembro. A entrada no Cine Humberto Mauro é gratuita. Metade dos ingressos fica disponível online, na plataforma Simpla, e o restante é distribuído presencialmente na bilheteria principal do Palácio das Artes e nos totens de autoatendimento a partir de 1 hora antes de cada exibição. A programação completa está no site da Fundação Clóvis Salgado.
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10: Eu sou o Pedro Henrique Vieira e essa foi mais uma edição do Plug. Nos trabalhos técnicos, Washington Bittencourt.
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0: 8 horas 31 minutos, 1:30. Marina Lima. Vem chegar.

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12: 15 minutos agora para as 9 da noite e na última sequência, claro que tinha que ter a música mais famosa na interpretação da Marina Lima, Fugaz.

0: SNZ, retrata o imaginário. Essa canção é da Débora Blando, do Dudu Caribe e da Nana Chara. Antes, a mãe delas, a Baby do Brasil, Cósmica. E abrindo o bloco, Marina Lima cantou Full Gas, da Marina e do Antônio Cícero. Faltando 4 minutos agora para as 9 da noite, bora descobrir quem levou par de ingressos pro espetáculo Beijo no Asfalto. Foi a Lucineia Dias de Oliveira, de Santa Luzia. Lucineia, você tem que mandar os seus dados aí para a produção para poder enviar para você as instruções de como retirar o seu ingresso. Manda aí para o WhatsApp aqui da nossa Rádio Inconfidência. O programa de hoje está chegando ao fim. Eu agradeço demais sua sintonia, sua audiência, seu carinho. Bom demais ter você aqui comigo. Amanhã tem o Sextou do Radar, viu? Eu sou Júnior de Castro, apresento e faço a programação musical nos trabalhos técnicos Homero Ribeiro. Você fica agora com o Minuto El Niño e a gente se encontra amanhã a partir das 7 horas da noite aqui no Radar em Confidência, tá certo? Tá combinado? Então tá bom, um beijo enorme pra você, excelente fim de noite!
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2: Muito provavelmente você já ouviu falar sobre o El Niño, não é mesmo? Mas você sabe exatamente como esse fenômeno interfere no nosso clima? O El Niño é um fenômeno climático natural que acontece no Oceano Pacífico. Em determinadas épocas, as águas dessa região ficam mais quentes do que o normal e os ventos enfraquecem. Isso aquece a temperatura do planeta e altera a formação de chuvas em várias partes do mundo. No Brasil, os efeitos dessas mudanças variam de uma região para outra. Já o aquecimento global é uma mudança de longo prazo provocada pela ação humana. O grande problema é que hoje estamos vivendo os dois fenômenos ao mesmo tempo. Até novembro, a previsão é que as temperaturas fiquem acima da média em quase todo o país. Já no centro e no sudeste, incluindo Minas Gerais e Espírito Santo, a probabilidade é de chuvas abaixo do normal. Para a Rádio Inconfidência, repórter Daniela Nunes.
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8: Você sabia que no Brasil a Terra possui uma função social? Ficou confuso, né? Pera aí que a gente te explica. De acordo com o artigo 186 da Constituição Federal, o direito à posse de terras está diretamente ligado ao cumprimento de algumas condições, como a proteção do meio ambiente, o uso adequado do terreno e o bem-estar dos proprietários e dos trabalhadores. São exatamente essas ideias que compõem a função social da terra. Caso não seja cumprida, é dever do Estado desapropriar a terra, ou seja, anular o direito de posse do proprietário original e eventualmente transferi-la para alguém que use o terreno de forma adequada. Por isso, caro ouvinte, é dever do cidadão saber se nossas terras estão sendo bem aproveitadas, ok?
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0: 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As notícias do governo federal que movimentaram o país no dia de hoje.
1: Olá, boa noite.
2: Boa noite para você que nos acompanha em todo o país.
1: Quinta-feira, 17 de setembro de 2026.
2: Vamos aos destaques do dia.
1: Ação contra o comércio de celulares irregulares.
2: Operação Última Chamada tem como alvo cerca de 200 estabelecimentos comerciais em 15 estados. Luana Karen.
3: 50 inquéritos policiais foram instaurados. Também foram realizadas prisões em flagrante e 635 aparelhos celulares foram recuperados.
1: Semana Nacional de Trânsito traz como tema desacelere, seu bem maior é a vida.
2: E especialistas discutem como a ciência pode atuar a serviço da vida nas ruas brasileiras. Cleide Lopes.
4: O objetivo é transformar conhecimento científico em prevenção.
1: ECA Digital completa um ano.
2: Estatuto trouxe novas regras para que as plataformas digitais garantam a proteção de crianças e adolescentes na internet.
1: Os principais avanços são destacados em entrevistas por IAG Miola, diretor da Agência Nacional de Proteção de Dados.
5: Uma mensagem central dessa legislação para as plataformas digitais é que, a partir de agora, elas têm o dever de atuar preventivamente para evitar que danos e riscos para crianças e adolescentes sejam consumados.
2: Hoje, na apresentação da Voz do Brasil, eu, Mariana Jungmann, Inaz e Brum.
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2: Uma operação em 15 estados para desarticular o comércio de celulares roubados.
1: Numa primeira fase, foram enviadas notificações a pessoas que compraram aparelhos com notificação de roubo no programa Celular Seguro.
2: Com base nessas informações, foi montada a Operação Última Chamada, com foco nos comerciantes que estavam vendendo esses aparelhos.
3: Pelo menos 200 estabelecimentos comerciais localizados em 15 estados foram alvo da segunda fase da Operação Última Chamada, voltada ao enfrentamento de irregularidades relacionadas à venda de aparelhos celulares. O ministro da Justiça e Segurança Pública, Wellington César Lima e Silva, destacou que a operação pretende quebrar a cadeia que envolve o roubo e o furto de celulares.
6: A única forma de combatermos o crime organizado, bem como outras modalidades de criminalidade comum, é exatamente através dessa atuação integrada de todos os órgãos.
3: Como